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0: Noite da Band FM está no ar. Tudo bem com você aí? Eu sou Marcelo Dias, cheguei, ficaremos juntos, você e eu. Metade da semana já foi, hein, gente? Até uma da manhã. Às 10 horas tem o nosso Band Love. Jaqueta corta-vento exclusiva da Band FM agora. 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
0: Linda, moderna, marca da Band FM também. Aqui no coração tem o mascotinho da Band FM. Ela é linda, viu? Feita de um tecido leve, te protege, corta o vento gelado, certo? Tem capuz também, tem bolso. Você vai ganhar, mas você tem que participar, tá legal? Tem que escolher a sua preferida dentre as 6 que eu vou te mostrar agora. Telefone WhatsApp à sua espera, telefone é 11-3743-1313. Atenção, música 1, Panda, eu te seguro. Admita, Matheus e Cauã, música número 2. 3, Vagabundo, Gustavo Lima, 90-10, Maiara e Maraíza é a 4. 5, Irmão da Lua, Amigo das Estrelas, Zezé de Camargo, e a música 6, Menos é Mais, Champanhe. Escolhe a sua, 1, 2, 3, 4, 5 ou 6.
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0: 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Noite da Band, no ar.

0: firme, hein?
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0: Band FM, a música 3 da Super 6 das 9. Gustavo Lima, Vagabundo 917. 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Tem bolso também e feita de um tecido especial, tecido leve, pra cortar o vento, gente, pra te proteger do vento gelado. Então participe pelo telefone 11 37 43 13 13 e no WhatsApp da Band FM também. Pode votar quantas vezes quiser, mas escolhe aquela que você gosta. Tô tocando 6 músicas. Qual que você gosta? 1, 2, 3, 4, 5 ou 6. Agora você vai ouvir a 4, Maiara e Maraíza 90-10, na noite da Band.
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0: FM Champagne, menos é mais, é a música 6 da Super 6 das 9.
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0: Tem jaqueta corta-vento, se espera durante o comercial também, viu? Agora a gente vai dar uma boa noite pra Babi, boa noite.
2: Marcelo Dias, boa noite. Tô de volta aqui com outras informações.
0: Diga.
2: Carlo Ancelotti fez hoje sua primeira convocação da seleção brasileira depois da Copa do Mundo, na qual o Brasil foi eliminado pela Noruega nas oitavas de final.
0: Nem lembro.
2: E olha, muitas novidades. 26 jogadores foram convocados para 3 amistosos, 2 contra a Austrália nos dias 25 e 29 de setembro e 1 contra a Índia no dia 3 de outubro. E só 9 jogadores que estiveram no Mundial foram mantidos. Entre eles, Marquinhos, Gabriel Magalhães, Bruno Guimarães, Rafinha, Vini Júnior e Endrick. Agora, entre os convocados, 10 jogadores atuam no futebol brasileiro. Os goleiros Hugo Souza, Pedro Morisco e Otávio. Os defensores Arthur Dias e Mateuzinho. Os meias Breno Bidon, Danilo e Bom Tempo. E os atacantes Pedro e Samuel Lino. Por outro lado, nomes importantes ficaram de fora, como Neymar, Casemiro e Everton.
0: Ok.
2: Um beijo, Dias. Boa noite.
0: Beijo, Babi. Boa noite. Até amanhã. Obrigado.
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0: Hoje às 10 horas tem o nosso Band Love, o programa mais romântico, mais amigo, mais emocionante do Brasil aqui na programação da Band FM, hein? 10 horas e termina 1 da manhã. Você vai curtir. Você vai viajar gostoso com as melhores músicas de todos os tempos. Aquela música que toca o seu coração, toca no Band Love. Das 10 da noite a 1 da manhã, anos 80, 90, 2000 e o sucesso atual. 10 e meia tem história, viu? Boa noite. Com o Murilo, com a Tatá, história de amor do Band Love. 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
0: Alô, Débora do Nascimento. Débora do Nascimento que mora na... Olha só, tá curtindo a Band FM, né, em casa, e ela ganha a jaqueta corta-vento exclusiva da Band FM. Parabéns, Débora do Nascimento votou na Super 6 e ganhou a jaqueta corta-vento linda, moderna. Você vai adorar, Débora.
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0: Música vencedora, Panda, eu te seguro.

0: Band FM, as melhores músicas pra você. Jorge Matheus molhando o volante, também Kleber e Cauã, mil adjetivos, 9h44. Chegou aquele momento especial, que é o momento lembra dessa. É, essa música fala da saudade que persiste, mesmo com o tempo, e dos amores passageiros que não substituem o verdadeiro. No refrão, amar e sonhar resistem como esperança de reviver aquele grande amor. É linda, é linda.
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0: Tá no meu coração. Edson Hudson. Eu sou fã demais dessa dupla.

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1: Boa noite, meu amigo Walter Anjo.
2: Boa noite, Marcelo.
1: Começou Eu Te Encontrei aqui na noite da Band FM. Quem fala com a gente hoje?
2: Hoje é a Claudenise. Boa noite, Claudenise.
3: Boa noite, Walter. Como vocês estão?
1: Tudo bem, bem-vinda. Obrigado pela confiança na Band FM. Você está procurando alguém, né, Claudenise?
3: Sim, o meu pai.
2: Conta pra gente essa história. Há quanto tempo você não vê ele?
3: Quando eu tinha 11 anos, ele ia sempre visitar a gente, aí numa vez parou. Então vai fazer, hoje eu tenho 36, vai fazer uns 20 anos que eu não vejo ele a mais.
1: Menina!
2: Mas vocês chegaram a conviver juntos?
3: Não, não conviver não. Eu fui conhecer ele realmente quando a minha avó morreu, que aí ele apareceu. Isso eu já devia ter uns 5, 6 anos, a meu irmão 4.
1: Certo.
3: Mas a gente nunca morou junto. Aí ele ia sempre a ver a gente, aniversário, Natal. Aí ele pegava a gente pra passar as férias. Aí uma vez, acho que foi até no mês dos pais, que a gente ficou esperando ele, esperando, e nunca mais apareceu. A minha mãe chegou até ir atrás dele, mas também não conseguiu achar, e por isso foi ficando.
1: Ficar nessa dúvida é muito ruim, não é?
3: Horrível demais.
1: Vamos fazer o seguinte, vamos ouvir a musiquinha aqui na Band FM?
4: Eu te encontrei.
1: Tocou a musiquinha, Claudenise. Você tem uma energia tão boa na voz, um sorriso.
3: Obrigado.
1: Bonito. A gente queria tanto dar uma boa notícia pra você hoje, menina. Mas a gente queria muito dar uma boa notícia para você. Infelizmente, nem sempre é possível dar as boas notícias para as amigas, para os amigos, mas aqui na Band FM a gente lida sempre com a verdade, até para tirar a dúvida do coração dos nossos amigos e amigas, né, Walter?
2: Exatamente. Claudenise, infelizmente, em 2017, seu pai faleceu. Fora do ar, eu vou passar para você o último endereço dele e todos os dados para acalentar um pouco o coração de vocês.
1: De repente, você investigar para ver se ele formou outra família, se ele tem outros filhos, se você tem irmãos, né? Menina, obrigado pela, mais uma vez, obrigado pela confiança na Band FM. Como eu vou repetir, não era essa notícia que a gente queria dar pra você. Mas sinta-se abraçada, um beijo no seu coração. Meu amigo Walter, ó, a missão tá cumprida, mas assim, tem muita gente ouvindo a noite da Band FM que tá com saudade ou que tem essa dúvida no coração. Esse pessoal faz o quê?
2: Entra agora no Instagram do Gente Procurando Gente.
1: Coloque na busca do seu Insta Gente Procurando Gente. Clique em seguir, aí você vai clicar em mensagens, tá bom? E colocar as informações da pessoa que tá desaparecida. Com total segurança, não paga nada, é de graça, é a Band FM querendo deixar a sua vida bem melhor. Obrigado, Walter.
2: Obrigado você, Marcelo.
1: Vai começar Band Love.
0: Já, aqui na Band FM você vai ouvir Henrique Júnior.

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0: metade da semana já foi. É, e a gente tá aqui na noite da quarta-feira com você pra curtir essa noite de quarta-feira com as melhores músicas de todos os tempos. Eu sou Marcelo Dias, feliz, grato, sempre. 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
0: Já começo a noite contando que o WhatsApp da Band FM está à sua espera. 11 99991-9197. Aperta o microfone do WhatsApp a partir de agora para mandar aquela mensagem especial para a pessoa que você ama, para a pessoa que te faz feliz, para a pessoa que você gosta ou para as pessoas que você gosta. Você pode mandar uma mensagem carinhosa para os seus familiares? Você pode mandar uma mensagem bem bacana aí para os seus amigos ou amigas do trabalho? Eu sei que tem muita gente trabalhando nesta noite de quarta-feira e a gente quer a sua companhia e quer a sua mensagem, porque você participa comigo nessa missão que é espalhar amor, que é espalhar amizade, espalhar otimismo aqui no nosso Band Love até uma da manhã. Eu vou tocar para você anos 80, anos 90, 2000 e tem um sucesso atual também. A partir das 10h30 a gente para de tocar música, mas por um ótimo motivo. Chega o Murilo e Tatá para contar mais uma história de amor do Band Love. 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
0: Flor e o Beija-Flor.
3: Que
0: Henrique
3: beijo,
0: Juliano, já já. Isso é lindo. I have nothing. A eterna Whitney Houston na noite de hoje. How deep is your love?
3: How deep is your love?
0: Take that. É clássico.

Só pra começar, a gente toca pra você um grande clássico da música mundial chamado Coming Around Again. Carly Simon, aqui no Band Love, tocando a trilha sonora da sua vida.

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1: Band FM, são 10 horas, 11 minutos, aquele clássico que machuca.
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1: Band FM, você não me ensinou a te esquecer, Bruno e Marrone. Isso é maravilhoso, não é? Hã? Ó, ó. 10 horas, 14 minutos. Isso aqui também é maravilhoso. Começo, meio e fim. Roupa nova, aqui no nosso Band Love. Ainda hoje, inteirinha pra você. Eu já falei aqui uma vez no Band Love, difícil falar qual a melhor música do Roupa Nova. É aquela que toca mais o coração. Mas você fala qual é a melhor, não dá. Todas são lindas. Tivemos Henrique Juliano Flor e o Beija-Flor, com a participação da Marília Eterna Mendonça, Simply Red Stars e Coming Around Again, com a Carly Simon. Foi a primeira música de hoje aqui no nosso Band Love. Mande seu áudio, mande o seu recado, espalhe amor, espalhe otimismo, espalhe coisa boa através do Band Love.
2: Boa noite, Marcelo Dias, aqui é Denise de Carapicuíba.
1: Boa noite.
2: Sempre ligadinho no Band Love.
1: Obrigado, sua linda.
2: Amo ouvir esse programa.
1: Obrigado.
2: E meu irmão Alberto, na Paraíba, quero mandar um beijão pra ele, que ele tá ligadinho no Band Love todas as noites também.
1: Ah, que coisa boa.
2: Beijo, beijo, fica com Deus.
1: Beijo pra você, pra família toda, tá
3: boa
1: bom?
3: Boa noite, pessoal da Band Love.
1: Boa noite.
3: Tudo bem? Meu nome é Matheus Valengo, escuto vocês todas as noites aqui no meu serviço. Energia, queria mandar um grande beijo pra minha esposa Michele, falar pra ela que ela é a melhor coisa que me aconteceu.
1: Oh, que maravilha.
3: Que eu amo muito ela.
1: Legal, tá dado o recado, bom trabalho, meu amigo. Boa noite, Band Love, eu sou o Erson de Jundiaí. Hoje faz 3 anos que casei com o meu grande amor, o grande amor da minha vida, é minha esposa Rosângela. Rosângela, quero que você saiba que te amo muito, minha vida. Aí ele pediu aqui uma música do Só Pra Contrariar. Tá anotado aqui o pedido. Parabéns pra vocês, viu? Rosângela e Erson, casal Band Love, comemorando 3 anos de casamento. Parabéns, parabéns. Quero pedir a música dos Travessos, Tô Te Filmando. E oferecer pro meu marido. Em outubro vamos completar 25 anos de casados. Essa música foi quando conheci ele. Beijos, Band. Eu sou a Fabiana, ele se chama Maurício, mais um casal Band Love na escuta da nossa noite.
4: Boa noite, Marcelo Dias e ouvintes da Band FM e do Band Love.
1: Boa noite.
4: Fala, Thiago da Porredonda. Nesse momento que estou aqui em casa, só no descanso, mas ligado na Band FM, curtindo o Band Love, as músicas mais românticas do rádio brasileiro.
1: Muito bom.
4: E, se possível, eu gostaria de ouvir a música Perfume com Bela aí, e oferecer a todos os casais apaixonados e ligados no Band Love.
1: Tá anotado aqui, amigão. Um abraço pra você.
5: Boa noite, Marcelo Dias.
1: Boa noite.
5: Quem tá falando é o Eric, do Parque Santo Antônio.
1: Fala aí,
5: passando pra desejar uma boa noite a todos os ouvintes.
1: Obrigado.
5: Os meus amigos do grupo, os Mete o Louco. Deixar um beijo especial para minha esposa Ana Paula e para minhas filhas Ana Clara, Giovana, Gabriela e meu filho Gustavo. Amo vocês.
1: Aê, um abraço para você e para a família, amigão. 10h17, já 10h30. História de amor do Band Love com o Murilo, com a Tatá. E nessa semana eu tô falando sobre amor próprio, porque isso aqui que eu vou falar faz parte do amor próprio. É aquele que a gente tem que praticar diariamente, tá? Acreditar em si mesmo é dar ao coração a chance de descobrir até onde você pode chegar. Então, confie na sua capacidade, respeite o seu tempo e nunca diminua a força dos seus sonhos. Quando você acredita em quem você é, começa a enxergar possibilidades onde antes só via distância.

0: Band FM como nunca amei ninguém, Exalta Samba. Aqui no Band Love, Juanes, Para Tu Amor e também Bob Marley. Is This Love? Tá na hora, gente. Na sua rádio, do seu jeito, com Murilo e Tatá, a história de amor do Band Love.
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2: Tem coisas que acontecem na nossa vida que a gente só consegue entender muito tempo depois. Na hora, parece que tudo deu errado. A gente questiona, se revolta, perde a esperança. Até que lá na frente percebe que talvez existisse um propósito em tudo aquilo. Em 2023, eu estava vivendo um momento de mudanças quando tudo começou. Já fazia 2 anos que eu tinha aberto meu próprio salão, mas eu andava pensando bastante em mudar de carreira. Foi bem nessa época que eu percebi uma bolinha perto do meu pescoço. Em maio daquele mesmo ano, eu fiz uma ultrassonografia e apareceu um nódulo pequeno, de 2 milímetros. Mas como eu não sentia dor e nem tinha nenhum outro sintoma, o médico disse que poderia ser só uma íngua e pediu para que eu observasse. Eu fiquei tranquila, segui minha vida. Só que no fim daquele ano, eu percebi que o caroço estava crescendo. Eu já consegui enxergar a bolinha toda vez que eu me olhava no espelho. Por isso, eu fui numa outra consulta médica e repeti o exame.
3: Olha, Mayara, é realmente suspeito.
2: Por quê, doutor? O que aconteceu? Há 1 ano, ele estava pequeno, não dava nem para ver direito, e agora?
3: Seu caso não é a minha especialidade. Você precisa de um cirurgião de cabeça e pescoço.
2: Tá, mas o que você acha?
3: Olha, eu não posso te afirmar nada. O que eu posso dizer é que ele está crescendo.
2: Como todo meu acompanhamento era pelo SUS, as consultas demoravam. E a cada semana que passava, eu ficava mais aflita. O pior era saber que tinha um caroço crescendo no meu pescoço e que eu não podia fazer nada. Eu só podia esperar. Até que uns 3 meses depois, eu acordei com o pescoço muito inchado. E eu estava sentindo muita dor. Eu fui para o pronto-socorro, fiz outra ultrassonografia e pelo tamanho do caroço, eu fui encaminhada com urgência para o tal do especialista. E mesmo assim, mesmo com a urgência, eu ainda precisei esperar algumas semanas. A sorte foi que uma amiga disse que conhecia um médico dessa especialidade e conseguiu que ele me atendesse de graça. Porque uma consulta particular custava mais de R$ 1.000. Ele pediu uma punção para avaliar. Eu fiz o exame. E aí veio o diagnóstico de tuberculose ganglionar. Apesar do susto, eu fiquei até aliviada porque eu achei que finalmente eu tinha uma resposta agora. Eu logo comecei o tratamento. Eram 6 meses de medicação e eu precisava ir todos os dias ao posto para tomar os remédios. Só que eles eram muito fortes e o meu corpo sentiu. Eu comecei a ter enjoos, dor de cabeça, tontura e um cansaço que eu nunca tinha sentido antes. Nos primeiros 2 meses, eu passei tão mal que foi um inferno na minha vida. Eu mal conseguia dormir e vomitava praticamente todo dia. E mesmo sentindo tudo isso, eu nunca deixei de ir. No primeiro mês, inclusive, eu falei pro médico tudo o que eu estava sentindo. Ele disse que seria normal, que os sintomas seriam mais fortes no começo e que depois de alguns meses, eu ia me sentir muito melhor. E eu acreditei nisso. Só que os meses foram passando e nada melhorava. Além do mais, tinha uma coisa que me preocupava cada vez mais. O caroço no meu pescoço não diminuía. Pelo contrário, ele continuava crescendo. No 3º mês, aumentaram a dose da medicação e eu fiquei ainda pior.
3: Eu sei que é ruim, mas você precisa continuar o tratamento, Mayara. Tá só no começo.
4: Mas como que esse tratamento pode estar me ajudando se os sintomas só pioram? E olha aqui, o caroço continua crescendo.
3: Mas quais são os sintomas? O que é que você tá sentindo?
4: Eu tô sentindo náusea. Muita dor de cabeça, tô com dor no corpo também. À noite eu fico transpirando, tô com coceira também, no corpo inteiro e febre.
3: Isso é normal, é tudo normal. Faz parte do tratamento.
4: Mas doutor, se é tuberculose, por que que os gânglios estão aumentando em vez de diminuir?
3: É assim mesmo. A medicação vai fazer efeito mais pra frente. Tenha paciência.
4: E eu continuei. Eu comecei o tratamento em outubro de 2024. E mesmo depois da mudança da medicação, em janeiro, eu continuava passando muito mal. Tinha dias em que eu não conseguia nem comer. E de uma semana inteira, às vezes, eu só conseguia trabalhar 2, às vezes 3 dias. Até que chegou março de 2025. Os 6 meses de tratamento tinham acabado. E nada tinha mudado. Meu pescoço continuava inchado, os gânglios continuavam crescendo e eu continuava cansada, passando mal todos os dias. Você tem noção do que é isso? Passar mal, enjoar, ter dor todos os dias durante 6 meses. Você consegue imaginar um negócio desse? Era um pesadelo. Depois desses 6 meses sendo acompanhada no posto, eu consegui uma consulta com uma infectologista. Ela analisou meu caso, pediu vários exames, inclusive tomografias. O problema é que tudo demorou. E quando eu finalmente consegui fazer os exames, marcar o retorno, eu descobri que ela tinha saído de licença maternidade. Eu tinha passado com ela uma única vez e justo quando eu estava com todos os exames nas mãos, não tinha mais como quem retornar. Ah, meu Deus, que angústia que eu senti. Foi mais um tempão de espera até eu conseguir marcar um outro médico. E quando eu fui na consulta, ele olhou para as minhas tomografias e foi bem direto dizendo que era difícil que aquilo que eu tinha fosse uma tuberculose ganglionar. Os meus exames mostravam vários nódulos grandes e ele disse que eu precisava fazer uma biópsia para descobrir o que realmente estava acontecendo comigo. Foi bem aí, que eu comecei a entender a gravidade da situação. Aquele nódulo que tinha só 2 milímetros, agora já tinha 5 centímetros. Em menos de 2 anos, aquilo que eu mal conseguia enxergar tinha se transformado em vários nódulos grandes no meu pescoço. E depois de 6 meses tomando uma medicação fortíssima, passando mal todos os dias e acreditando que eu estava tratando uma tuberculose, eu descobri que talvez nunca tivesse sido nada disso. Quando enfim eu passei com a especialista, ela olhou os meus exames, viu as datas e ficou muito surpresa. Ela disse que eu já deveria ter chegado até ela 2 anos antes e perguntou por que que eu tinha demorado tanto. Eu expliquei que desde que eu percebi o nódulo, tinha procurado atendimento, tentado investigar, mostrei os exames, as datas, mostrei tudo para provar que eu não tinha simplesmente ignorado aquilo. E depois de analisar tudo, ela disse que ia me encaixar para fazer uma biópsia ainda naquela semana. Eu perguntei se a situação era tão grave assim. E foi aí que ela me explicou que, pelo que estava ali nos exames, o meu tórax estava tomado por nódulos e que a gente precisava descobrir logo o que estava acontecendo. Eu ainda perguntei sobre o tratamento que tinha feito no posto de saúde durante aqueles meses e a resposta que ela me deu me destruiu. Ela simplesmente disse que eu tinha passado meses tratando uma tuberculose ganglionar que, na verdade, eu nunca tive. Eu nunca tive. Quando eu ouvi aquilo, eu fiquei tão indignada. Eu tinha passado 6 meses fazendo um tratamento tão forte, sofrendo horrores, e agora eu descobri que tudo aquilo tinha sido em vão. Era uma sensação de revolta que eu nem sei como explicar. Mas eu também não tinha tempo para ficar parada reclamando. Eu precisava respirar e continuar, porque naquele momento eu percebi que eu estava lutando pela minha própria vida. Eu fiz a biópsia, mas o resultado poderia demorar até 40 dias para sair. Naquele mesmo mês, eu tinha uma viagem marcada com o projeto de missões da igreja que eu participo. Eu também estava agoniada, mas eu não queria deixar aquela situação tomar conta da minha cabeça, e eu decidi sim viajar. Só que uma semana antes da viagem, o resultado da biópsia saiu. E lá estava escrito: linfoma de Hodgkin. Ainda sem entender bem, ou sem querer entender bem, eu fui ao médico e ele me explicou que eu teria que fazer quimioterapia, mas falou com tanta tranquilidade que naquele momento eu nem entendi direito a gravidade do que eu estava passando. Eu fiquei preocupada, mas como eu ainda não sabia exatamente o que aquilo significava, eu mantive a decisão e eu fui viajar. E aquela viagem acabou sendo muito importante para mim. Durante as missões, a gente ouve muitos testemunhos. São pessoas contando histórias de situações difíceis, de coisas que pareciam impossíveis e que, para elas, tinham terminado em verdadeiros milagres. Eu ficava ouvindo tudo aquilo e pensando que eu não tenho nenhum para contar. Porque na minha família eu já tinha visto coisas que pareciam impossíveis acontecerem. Meu irmão teve meningite, ficou em coma, se recuperou. Meu pai teve 2 AVCs em 6 meses e tá aqui, vivo, tá bem. Minha irmã esperou 14 anos para engravidar, teve uma gravidez de risco e hoje o filho dela também está aqui. Eu tinha tantos testemunhos na minha família, mas sentia que não tinha o meu. E foi durante aquela viagem que eu fiz uma oração. Eu falei com Deus sobre tudo aquilo que eu estava vivendo, sobre como eu queria um dia ter um testemunho meu para contar. Naquele momento eu ainda não sabia, mas aquela oração já estava sendo respondida. No dia 31 de julho de 2025, eu fui ao hematologista acompanhada da minha prima. Até então, eu não tinha entendido a gravidade do diagnóstico. Mas quando ele olhou os meus exames e olhou a biópsia, ele falou claramente que o que eu tinha era câncer. Naquele momento, parecia que o meu mundo tinha parado. Eu só conseguia ouvir o nome da doença. E no meio daquele choque todo, a primeira coisa que eu perguntei foi: o meu cabelo vai cair? Todo mundo riu. Mas eu não sabia absolutamente nada sobre quimioterapia. Na minha cabeça, quimioterapia era só isso. Era sinônimo de perder o cabelo. O médico explicou que a doença estava avançada e que eu precisava começar o tratamento o quanto antes. Na segunda-feira eu fui internada e no dia seguinte eu fiz a primeira quimioterapia. Meu tórax estava tomado pelos nódulos. Foram 8 sessões de quimioterapia. Eu comecei em agosto e terminei em novembro de 2025. E nesse período o meu cabelo começou a cair. Eu sempre fui muito vaidosa. Tinha um cabelão quase na cintura. Primeiro eu cortei no ombro, porque ainda não estava preparada para raspar. Só que ele continuou caindo cada vez mais. Até que não teve mais jeito. E aí, no dia 9 de novembro, eu raspei o cabelo. 4 dias depois, eu fiz a minha última quimioterapia. E eu pensei que, enfim, tudo tinha acabado. Mas não tinha. Eu ainda precisava enfrentar a radioterapia. No final de janeiro, eu comecei as 15 sessões de rádio. E para mim, Foi ainda mais difícil do que a quimio. Porque na quimioterapia eu ficava alguns dias muito mal, mas depois eu melhorava. E eu conseguia voltar a trabalhar, a fazer as minhas coisas. Já a radioterapia era todo dia. Todo dia aquilo atingia diretamente o meu pescoço, o meu tórax e a minha garganta. Meu paladar mudou. A minha saliva ficou grossa. Minha boca começou a ficar toda machucada. E eu parei de comer. Nas últimas 5 sessões eu passei muito mal. Eu vomitava tanto. Teve um dia em que eu fui arrastada para o hospital porque eu não queria mais ir. Eu só queria parar. Mas eu também pensava: não. Não, não, não. Falta só mais um dia. Só mais um dia. Eu vou conseguir. Eu vou. E eu consegui. Eu consegui. Só que mesmo com o fim da radioterapia, ainda não era o fim do sofrimento. Eu ainda passei mais de uma semana sem conseguir comer direito, sem conseguir beber água, sem força para quase nada. Em pouco tempo, eu emagreci quase 10 quilos. Eu estava tão fraca que eu precisava tomar banho sentada. Eu fiquei quase um mês isolada porque eu não queria receber ninguém. Não queria que ninguém me visse daquele jeito. Eu estava careca, estava magra, com o rosto triste. E aquilo mexeu demais comigo. Eu sempre fui uma pessoa muito alegre, brincalhona, daquelas que estão sempre pra cima, sabe? E de repente, quando eu olhava pra mim, eu pensava: meu Deus, eu sou uma pessoa tão feliz, como é que eu tô assim? Foi sem dúvida uma das fases mais difíceis emocionalmente de todo o tratamento que eu passei. Mas aos poucos eu fui melhorando. Voltei a comer, minha força foi voltando e em maio eu fiz um novo exame. 10 dias depois eu voltei para a consulta morrendo de medo, né? Depois de tanto tempo recebendo notícia ruim, eu já entrava em qualquer consulta esperando já o pior. A médica pegou o resultado, começou a olhar, ficou quieta por alguns segundos. E aí ela olhou para mim e falou que estava tudo limpinho. Ela falou que eu estava em remissão. O tratamento tinha dado certo, meu Deus, tinha dado tudo certo. Naquele momento, eu não conseguia pensar em mais nada. Depois de tudo que eu tinha vivido, de tudo que eu tinha sofrido, de tantas vezes que eu chorei e eu pensei que eu não ia conseguir, eu finalmente tinha recebido uma notícia boa. Eu senti como se pudesse respirar de novo. Eu saí daquela consulta com uma sensação que é até difícil explicar. Eu tinha perdido quase 10 quilos, meu cabelo tinha caído, né? Meu corpo tinha sofrido muito, minha cabeça tinha passado por tudo aquilo, mas eu estava ali. Eu tinha chegado até o outro lado. Claro que eu ainda preciso continuar fazendo acompanhamento e exames pelos próximos anos. E às vezes aquele medo aparece. E se voltar? Mas eu tô tentando não viver pensando nisso o tempo todo, porque eu quero viver a minha vitória agora. Porque quando eu olho para trás, eu lembro daquela viagem que eu fiz, daquela oração e de tudo que eu pensava naquele momento. Eu dizia que não tinha um testemunho meu para contar. E hoje eu tenho. Eu passei por um diagnóstico errado. Passei por meses de sofrimento, por quimio. Perdi o cabelo, emagreci. Tive dias em que eu achei que não ia conseguir continuar. Mas eu continuei. E hoje eu tô aqui viva. Eu tô viva. Tô retomando a minha vida. E contando a minha história para você que tá ouvindo Quem Ama Não Esquece. Por isso, quando eu digo que a vida é um milagre, é porque hoje eu consigo enxergar esse milagre. Eu pedi a Deus um testemunho para contar e Ele me deu esse testemunho.
5: Só que eu nunca imaginei que a resposta daquela oração viria do jeito que veio. Então, se eu puder deixar uma coisa pra você que tá me ouvindo agora, eu queria deixar essa mensagem. Cuidado com o que você pede pra Deus, porque Ele não esquece nenhuma oração.

0: que lindo. Meu Deus. Um novo dia. Get or Ship. Aqui no nosso Band Love. Fechando a história da Maiara, gente. Uma história de fé. Uma história de força. Uma história de esperança. Uma história de vitória. Depois de enfrentar um diagnóstico difícil demais, tratamentos intensos e momentos em que pensou em desistir, a Maiara encontrou forças para continuar. E hoje vive em remissão. Às vezes, tudo que a gente precisa é de força para vencer mais um dia. E um dia de cada vez pode nos levar até a vitória. Esteja certo disso. Vamos ouvir a voz da nossa guerreira aqui no Band Love? Fala com o Band Love, Maiara.
1: Quero agradecer imensamente a Band FM, a Tatá e o Murilo, que estão contando hoje a minha história. Quero dizer que estou muito feliz hoje, graças a Deus sou vitoriosa, e também quero deixar uma mensagem a todos que estão nessa luta, que não percam a esperança, não percam a fé, acreditem sempre na vitória, que a vitória um dia vai chegar. Hoje, graças a Deus, estou muito bem, mesmo depois de todo o tratamento, e muito grata a Deus, muito grata à minha família, aos meus amigos que estiveram comigo durante todo esse tempo, e agora quero viver uma vida muito feliz e que Deus abençoe todos vocês.
0: Amém. Um beijo no seu coração. Parabéns, parabéns pela sua luta, parabéns pela sua garra, pela sua fé, pela sua vitória. Conheça essa guerreira chamada Maiara lá no Facebook e no Instagram da Band FM. Tem as fotos, tem o resuminho da história. Você pode curtir, pode comentar. Fica à vontade, você está aqui no Band Love também para mandar a sua mensagem. 11 99991-9197. Pode comentar a história a partir de agora, tá?
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Band FM, são 11 horas, 6 minutos aqui no Band Love. Tem uma música que diz o seguinte, ó. Ah, coração, esquece esse medo de amar de novo. Ela é tão linda.

0: 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Clássico do Roupa Nova pra você no Band Lobby, são 11 horas 10 minutos. É clássico atrás de clássico. Alphaville. Do you really want to live forever? Yeah. Vou tocar pra você daqui a pouquinho, aqui no nosso Band Love, combinado? Tivemos Marília Eterna Mendonça, Quero Você do Jeito que Quiser. Tivemos Paul McCartney com Stevie Wonder, clássico mundial eterno, Ebony and Ivory. E também a Lady Gaga com Bruno Mars, outra música maravilhosa, Die With Smile. Quer pedir a sua peça? Estamos te esperando aqui no nosso Band Love. Tem mensagem chegando, 11 horas 10 minutos, muitas mensagens comentando a história da Maiara. Vamos lá.
1: Boa noite, Band.
0: Boa noite.
1: Passando para parabenizar essa amiga. Mulher, você é uma privilegiada. Você é a menina dos olhos do Senhor. Receba a tua bênção, tua vitória, porque já está nas tuas mãos. Você já recebeu. Merecedora você é, viu? Guerreira. Beijo, Deus te abençoe.
0: Amém. Obrigado, minha amiga. Um beijinho.
2: Oi, Band. Boa noite.
0: Boa noite.
2: Escutei a história agora, que é a Vanessa Costureira.
0: Oi, Ivan.
2: Poxa vida. Que história, hein? Meu Deus do céu. Mexeu muito com o nosso emocional. Que história, hein? Boa noite. Deus abençoe todos vocês.
0: Valeu, Vanessa. Um beijinho no seu coração. Eli, você ouviu a história, Eli?
3: Boa noite, Marcelo. Estava aqui ouvindo a história, ouvi de manhã com a Tatá. Um diagnóstico, né? Um diagnóstico errado trouxe toda essa tortura na vida da Maiara. Mas ela é forte, ela é guerreira. Ela é mulher de fé. E ela ainda está em acompanhamento, mas Deus está no comando aí por ela. E ela vai vencer. Vai sim, se Deus quiser. E assim eu espero e desejo para ela saúde, todas as bênçãos e felicidade nos caminhos dela. Eliana Marques de Barueri, tá ligada, viu? Bora! Valeu.
0: Beijo, sua linda! Você sabe que além da Maiara, que a gente falou aqui, tem muitas guerreiras, muitas vitoriosas, muitas vencedoras ouvindo o Band Love. Mas a Thalita deixou o depoimento dela aqui no Band Love, né, Thalita? Parabéns! Vencedora, guerreira.
4: Boa noite. Eu escutei essa história de manhã, mas não consegui comentar. Tive o privilégio de escutar agora novamente. E eu passei, bem dizer, pela mesma coisa. Em 2019, bem na época do Covid. Dores nas costas. Tratei como pneumonia e uns 4 meses depois eu descobri um linfoma de Hodgkin estágio 3 avançado, 17 centímetros. Também fiz quimioterapia, fiz radioterapia. Para honra e glória do Senhor, estamos aqui. Hoje estou em remissão, faço acompanhamento uma vez no ano. Mas graças a Deus, hoje eu vivo cada minuto da minha vida, porque eu entendi que viver é diferente de estar viva.
0: Beijo no seu coração, parabéns, viu?
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0: Perfume aqui no nosso Band Lopes, 11 horas 24 minutos. Deixa eu dar um recado pra você que tá com saudade de alguém. Toda segunda e quarta, um pouquinho antes do Band Love aqui na Band FM, nós temos o Eu Te Encontrei na Band FM comigo e Walter Pessinisk. O Eu Te Encontrei vai encontrar aquela pessoa que você tá com saudade. Quem, de quem você tem saudade? Hã? Um familiar? Alguém que você trabalhou, estudou? Um antigo vizinho, uma antiga vizinha? Um grande amor? Conta pra gente. 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Não importa. 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

continuar viajando bem gostoso com as melhores músicas de todos os tempos. São 11 horas 32 minutos. Até uma da manhã, tocando a trilha sonora da sua vida. Aqui na sua rádio do seu jeito tem Take That. How Deep Is Your Love?

0: Band FM, Zezé de Camargo e Luciano Destino, aqui no Band Love. 11 horas 42 minutos. Aquela voltinha lá nos anos 80. Toto. I'll be over you. Música maravilhosa que você vai ouvir ainda hoje aqui no Band Love. Outra música maravilhosa foi Lover Why, com Century. Espetáculo, né? Outro espetáculo, Take That, How Deep Is Your Love. Ó, são 11 horas 43 minutos, a gente continua viajando, mas colocando as mensagens no ar também. Tem muita mensagem chegando aqui pro nosso Band Love. Geisa Barbosa, um beijo. Ela disse: oi Marcelino, boa noite. Fazendo um pão pro café da manhã e ouvindo essas músicas maravilhosas. Amo todas. Beijinho no seu coração. Ela mandou a preparação do pão aqui, a foto no WhatsApp. Menino, eu sou fissurado, viciado em pão caseiro. Quem quiser, chama. Chama pra tomar um café e coloca um pãozinho que nós vai, viu? A Sueli tá com a gente também. Nossa, que história maravilhosa. A Mayara passou por tudo isso e hoje tá aqui dando testemunho. Isso é maravilhoso. Deus é fiel naqueles que nele crê. Felicidades, guerreira. Deus ainda tem um propósito na sua vida. Somente creia. Uma ótima quinta-feira para você. Marcelo, Deus te abençoe. Sueli da Zona Sul. Obrigado, Sueli. Beijinho no seu coração, tá bom?
1: Nossa, Marcelo, Vitão. Que história, hein?
0: Maravilhosa,
1: meu,
0: né?
1: Deus, essa mulher é guerreira. Mas Deus é maravilhoso, vai abençoar ela, vai dar tudo certo.
0: Já deu tudo
1: aprendizado.
0: Certo,
1: já deu. Deus sabe de tudo e de todas as coisas.
0: É isso aí, amigão.
1: Abraço.
0: Um abraço, Vitão.
2: Oi, Band, uma ótima noite a todos vocês. Que história linda, emocionante, hein?
0: Demais, né?
2: É, tô dirigindo aqui. Graças a Deus ela conseguiu a vitória. É, mas é bom entregar tudo nas mãos de Deus mesmo. Denis, motorista de aplicativo da Zona Leste.
0: Valeu, Denis. Aquele abraço pra você. Bom trabalho, amigão.
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0: Band FM Band Love, James Blunt, Same Mistake, Alphaville, Forever Young e Djavan, Eu Te Devoro. Que sequência, hein, meu Deus? Tem muito mais pra você ter uma da manhã.
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uma hora direto só de música pra você a partir de agora, aqui no nosso Band Love. Vamos tocar clássico atrás de clássico, sabe aquela, aquela, aquela? Vai tocar. Eu sou Marcelo Dias, estou aqui, feliz, grato. Uma da manhã, meu amigo Diego Lopes com Band Coruja, gente. Band FM. A sua rádio do seu jeito, indo lá para os anos 80.

0: Band FM Raça Negra Sozinho. Aqui no Band Love, Vanessa da Mata, boa sorte. Também Phil Collins, Do You Remember? Que sequência, hein? Tivemos ainda Sandy Júnior, Imortal, Gustavo Lima, Celine Dion, To Love You More. E abrimos mais uma hora com Toto, I'll Be Over You. Estamos tocando uma hora diretão, só de clássico pra você, sem nenhum intervalo comercial. Uma da manhã ele chega, hein? Diego Lopes, o Diegão, com o nosso Band Coruja.
1: Oi, boa noite, sou a Graciele.
0: Oi, Graça.
1: Tô aqui com a minha filha Agnes.
2: Oi, boa noite.
1: Ouvindo o Band Love antes de dormir. Um beijo pra todos os ouvintes, que vocês fiquem com Deus.
0: Um beijinho pra vocês, suas lindas. Quem tá com a gente também aqui... não tem tempo. Boa noite, Marcelo. Quero mandar um beijo pra minha esposa Thaís e dizer que ela é a fortaleza da nossa família. Juntos temos um casal do jeitinho que pedimos a Deus. Que maravilha! Que bênção! Final do telefone 3541. Valeu, meu amigo! Aquele abraço, viu? Tem mais áudio chegando aqui no Band Love comentando a história da Maiara, né?
3: Boa noite, Marcelo.
0: Boa noite.
3: Tô aqui ligadinha na Band.
0: Maravilha.
3: Que história emocionante, né? Emocionada com a história dessa moça. Sou a Maria de Goiás.
0: Valeu, Maria. Um beijinho pra você, viu? Com vozinha de sono. A nossa amiga, final do telefone 6577, diz o seguinte: boa noite, Marcelo Dias. Que história linda. Parabéns pra essa guerreira, sua enfermeira. Vejo muitos pacientes desistindo de viver por tão pouco. Que mulher guerreira. Isso se chama fé. Muita saúde. Que Deus continue abençoando a sua vida. Obrigado, minha amiga. Beijinho no seu coração.
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0: Eduardo Costa.

0: A barca, isso é lindo, lindo demais, gente, que música maravilhosa. Tivemos Maiara e Maraísa, Medo Bobo e Nico Rezende, Esquece Vem. 9 para 1, não acabou não, tem mais Band Love. Já já o Diego Lopes com Band Coruja.
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0: Band FM Péricles, melhor eu ia. Eu vou porque ele chegou. Você tá bem,
1: vai,
0: né?
1: Não, fica aí, fica um pouquinho aí.
0: Vou ficar.
1: Só mais um pouquinho.
0: Espera aí pra... que eu já volto. Primeiro vamos dar presente aqui, Diegão.
1: Opa,
0: esse kit é legal, hein? Band FM João Bosco e Vinícius. Tem Big Copo Térmico, tem chaveiro com abridor de bebidas, o suporte para celular, a bolsa térmica, tudo com a marca Band FM João Bosco e Vinícius para Adriana Gomes Paiva.
1: Opa!
0: Adriana Gomes Paiva, parabéns, ganhou aqui os prêmios do nosso Band Love. Já tomou um cafezão aí?
1: Já, tô tomando aqui, mas tá umas picadinhas.
0: Tá com um copão gigante aí.
1: É, esse aí é pra aguentar a madrugada,
0: rapaz,
1: né?
0: Rapaz, mas vai...
1: Band Coruja, até

0: 5 da manhã.
1: Tem vai que dormir meio-dia tomando tanto café.
0: Pior que é assim, você acredita, velho?
1: Sério?
0: Eu tenho que acabar ele até umas 3 da manhã. Passou disso aí, já atrapalha o sono já.
1: Olha só.
0: É. E vai chega em casa, vai... fica com o olhão desse tamanho.
1: Vai treinar que horas?
0: Ah, e é só quando acorda, meio-dia, uma hora. Ah. Eu tô meio vagabundo ultimamente. Antes eu ia direto, mas daí não desenrolava na academia.
1: Mas posta vídeo todo dia, então é outro mentiroso, né?
0: É, mas tem que postar.
1: É,
0: que
1: é igual o Robson Ramos.
0: Se
1: Robson
0: postar,
1: Ramos
0: não cresce.
1: Robson Ramos posta foto toda semana, mas...
0: E nem vai, às
1: não
0: vezes.
1: Vai faz uns 6 meses.
0: Ah, mas o shape denuncia, né?
1: É, né? É. É.
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0: Opa! 1 e 2! Bom dia, bom dia! Um ótimo dia pra você que tá ligadinho aqui na Band. Quintamos, hein? Quinta-feira, 10 de setembro. Bora, meu povo!
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0: Você tá bem aí? Tá feliz? Tá tudo bem? Tá tudo certinho? Aqui é assim, né? A sua rádio do seu jeito, bebê. Prepare-se, vamos começar. Band Coruja no ar. Band Coruja no ar. Começou, bebê.
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0: Joinha, tudo bem? Tudo certinho? Tudo tranquilo? Preparado para mais uma quinta-feira? Preparado para mais uma madrugadinha? Espero que você esteja bem, esteja feliz, esteja abanando o seu rabinho, porque a partir de agora o bicho vai pegar. O chão vai tremer. A casa vai cair, poeirão vai levantar. Hoje é dia de festa. Hoje é dia de alegria. Hoje é dia de você mandar sua mensagem para nós. O que tá acontecendo na sua vida hoje? Conte coisas boas que aconteceram aí pra você, porque a gente fica feliz em saber. Ah, tá tristinho, tá borocochozinho, tá borocochozinho hoje? O que que aconteceu que você tá borocochozinho, hein? Fala comigo que eu sou teu amigo. Até às 5 da manhã, aqui na Band você nunca está só. Bom dia, bom dia, bom dia. Fala comigo.
1: Bom dia, bom dia, bom dia, bom dia, Diego. Alô. Seu vagabundo da pena fina.
0: É tu,
1: seu. Vamos que vamos, hein? Começou, hein?
0: É nóis.
1: Começou, hein?
0: É nóis, começou, hein? Vai mandando sua mensagem no 11999919197. 11999919197. Pessoal de Porto Velho tá lá sintonizado com a gente, muito obrigado pela audiência. A nossa grande audiência no Rio Grande do Sul. O Rio de Janeiro tá bombando, cara. Que coisa boa, hein? Bombando mesmo. Calma, calma. Fala, Tati.
2: Bom dia, Diego. Ai, fiquei sabendo que ontem foi animado, né?
0: É,
2: que
0: todo
2: pena,
0: dia.
2: Que tive que dormir cedo.
0: Todo dia animado.
2: Mas anima hoje também.
0: Claro.
2: Ai, fala mais de anos 80. Eu vivi os anos 80.
0: Chega de anos 80.
2: Eu sou uma idosa.
0: Já foi isso.
2: Tati, que idosa. Beijo,
0: beijo. Quantos anos você tem, Tati? Quantos anos você tem, Tati? Você não é véia, você não tem cara de véia. Como que você viveu os anos 80? Eu nasci nos anos 80, mas não vivi muita. Vivi pouco, não lembro. Eu não tinha cabelo mullet. Eu tenho hoje, mas na época eu não tinha. Quem mais tá aí? Quem mais tá aí? Só pra te avisar, começamos a nossa live lá no TikTok também. Começamos lá. Vai lá pra você ver como é que eu tô bonito hoje. Diego Lopes. Diego com Y. Fala, Anderson! Você tá bom, filho? Tudo tranquilo? Fala aí comigo, bebê. Bom dia.
3: Bora que bora, Diegão. Bom dia, bom dia, bom dia. Até 5 da madrugada.
0: Eu quero saber o que você vai fazer até as 5. Eu cheguei hoje aqui na firma pra trabalhar, tá cheio de gente importante hoje. Tá tendo um debate aí dos políticos, né? Cheio de gente bonita. Político tem assessor demais, né? Tem muito assessores políticos, né? Eu queria ser político só pra ter assessor, né? Alguém pra segurar meu casaco, outro pra me dar água, um advogado aqui, um contador, um office boy aqui pronto pra levar pro documento não sei pra onde, é o motorista, é o segurança. Que coisa, né? Muita gente aqui hoje. É, que coisa boa. É, debate, debate hoje, debate. Mas é de senadores. Ô, Sidney, você tá bom? Como é que tá no Japão a nossa audiência? A Mariana Previtali. É, oi, Didi, tudo belezinha? Fui ouvir a rádio agora pra passar tempo, começou seu programa? Eu não sei se eu ganhei ingresso. Eu também não sei, viu? Ô, Mari, se você esperar um pouquinho, às 5 da manhã eu vejo se você ganhou. Espera só um pouquinho, tô brincando. Daqui a pouquinho eu vejo pra você, tá bom? Fala aí, ô.
4: Fala aí, ô, barriga de cadela prenha,
0: fala,
4: beleza?
0: Ô, teta de cadela.
4: Bora tacar fogo nesse parquinho hoje de novo aí. Cadê
0: vamos
4: a véia arada? Já chegaram?
0: Já estão aqui as minhas véias.
4: Menino, você queria ser um ladrão com privilégios, né?
0: Cala sua boca. Cala sua boca. E não vem xingar minhas véias, não. Deixa minhas véias aqui comigo. Vai cuidar dos seus pão aí, padeiro.
3: Vai, Diego Lopes.
0: E aí?
3: Nós temos que estralar, né?
0: Hã?
3: Pintou. Tá igual calcinha. Só no cheirinho.
0: Ah, essa é nova, essa é boa.
4: Ô, Diegão!
0: Oi.
4: O ingresso eu não sei se ela ganhou, não, mas ela ganhou o passeio. Se ela quiser o passeio.
0: Olha.
4: Canela fina!
0: Deixa eu falar. Canela fina é teu pai, cretino. 1:10 da manhã, você tá afim de ir no passeio? Responde pra mim, você quer ir no passeio ou prefere o sorteio? Ah, eu vou perguntar pra. Vou perguntar pra ela, se ela quer ir no passeio ou se ela prefere o sorteio. O motoboy de Guarulhos tá aqui curtindo a gente. É, toca um Elton John. Elton John, eu vou tocar Nikita. Vou tocar Nikita. A música do Rei Leão. Como é que é o nome da música do Rei Leão? Que o Elton John canta? Hakuna Matata, cala a boca.
1: Diego, já pode xingar o padre sem pai? Ou tá cedo?
0: Não. O Pedrão tá perguntando: que passeio é esse, hein? Que passeio, que passeio?
5: É. Passeio pau na tua cara!
0: Cala a boca! Vai!
6: Fala, Diegão, bom dia! Ó, aqui Paulinho de Rio Preto.
0: Fala
6: ó,
0: comigo, bebê.
6: Tô online. Ó, eu sei que não pode falar de política aqui, mas eu vou falar pra você.
0: Você não pode?
6: O Lula não vai aparecer nesse debate aí, né? Porque você falou, pra começar, você falou que tá cheio de gente bonita. Petista e esse safado Lula não é bonito, então não vai mesmo.
0: Cala a sua boca, vai cuidar da sua vida, cala a sua boca. Fala comigo, bebê. Ô, Diego, a véia ficou brava ontem, que véia, hein? Obrigado pela roça. Que veia.
7: Fala, Diegão. Você já cadastrou o Cleito Padeiro aí pra poder encontrar o pai dele? No Gente Procurando Gente?
0: Gente, não é o Cleiton, é o Nelson. É verdade, todo dia eu chego aqui, eu esqueço de falar com o Titio Celo. Pra ele colocar o nome do Nelson pra achar o pai dele. Coitado dele, velho. O cara não conhece o pai. Eu juro pra você, Nelson, eu falei brincando aquele dia, cara. Me deu até uma dorzinha no coração toda vez que eu lembro. Por isso, hoje nós vamos iniciar a campanha Achando o Pai do Padeiro. Imagina o orgulho que teu pai vai sentir quando ele souber que você é padeiro. Na madrugada. Fala aí, ô.
8: Fala, Diegão. Cara, que bom que a Tati quer barraco. A Tati Perigosa apareceu aí, ô, Tati.
0: É.
8: Tira aquela foto de Iá do seu perfil.
0: Qual foto?
8: Eu vi seu vídeo lá com o Irã Duarte. Não tem nada a ver. Na foto de perfil do seu Instagram, você tá alta, magra. E no vídeo eu vi que você é baixinha, gordinha.
0: E velha. Edinaldo, por que você não vai cuidar da tua vida, hein? Por que você não vai cuidar da sua vida, cara? Mano, eu juro que eu queria entender qual é o prazer estar aqui com vocês.
1: Ô, Tio Celo, eu sei que você tá ouvindo aí. Coloca o nome desse baitola aí, pra não achar o pai dele, esse fresco.
4: Ô, Diego, fala pra ele falar a cidade que o pai dele mora, o nome do pai dele aí. Se for uma cidade que não tiver aqui por perto, nós procura pra ele.
0: Mano, deixa eu falar.
4: Queimador de rosca?
0: Pera aí. Mano, o Nelson nem tá ouvindo hoje. Ele deve estar de folga, nós aqui falando dele. Começa agora! Falando dos outros pelas costas. O novo quadro do Band FM. É hora de falar dos outros pelas costas. Vamos falar mal de quem agora? Para, Michael. Oh, Ivan Nery chegou agora. O Ivan Nery está por aqui. Diego, tô de volta. Fui no Rock in Rio ver o show do Elton John. Foi maravilhoso o show, 2h30 na cidade do Rock. Eu vou ligar para você agora que eu sou fã do Elton John. Eu quero saber se ele cantou Nikita. Quantos anos está o Elton John, gente? Alguém fala para mim a idade do Elton John, por favor. Ele tá cantando bem ainda? Vamos falar mal do Ivan. Ó, o povo quer falar mal de você, Ivan. Atende aí.
9: Oi, Diego. Bom dia.
0: Está me ouvindo?
9: Tô te ouvindo.
0: Aê. Eu gosto quando o ouvinte é inteligente. Ele fala comigo pelo WhatsApp, se eu ligar pelo WhatsApp, e ouve pelo rádio, né, Ivan?
9: Exatamente,
0: Diego. Olha, o Ivan é maravilhoso. Eu quero saber, como é que foi, cara? Você assistiu o show do Elton John?
9: Uhum.
0: Como é que tá o Elton John? Diego. Deixa eu pôr uma música do Elton John aqui de fundo aqui, só um minuto. Vai, como é que foi ele? Você ficou lá em que área? Área VIP?
9: Não, fiquei lá no...
0: Eu gosto
9: no meião mesmo.
0: Eu gosto dessa música aqui. Essa aqui é maravilhosa. Olha, essa aqui é do Rei Leão, não é?
9: Uhum.
0: É Can You Feel the Love Tonight?
9: Maravilhosa, Diego.
0: Nossa, eu imagino a emoção que é ver. Você já tinha ido no show dele ou não?
9: Nunca.
0: Eu imagino a emoção de você ver um cara que você viu a vida inteira, que você curtia as músicas dele ao vivo.
9: Verdade. Maravilhoso. Foi uma sensação maravilhosa que eu passei lá, Diego.
0: Você gostou? Você tirou foto, filmou o show?
9: Não levei o celular não, Diego. Eu preferi deixar em casa.
0: Melhor, é melhor, né? É verdade.
9: É, pra não roubar, né, Diego?
0: Pera, ó, estão falando que ele tem 79 anos, é isso?
9: Sim.
0: Caramba, cara. E como é que tá a voz dele ao vivo?
9: É, tá boa. Eu gostei, assim, pelo show que eu prestigiei lá, pra mim tá ótimo.
0: Caramba, cara, que legal. E ele cantou todos os sucessos?
9: Todos. Passei 2 horas e meia lá, Diego. A hora passou que eu nem vi, Diego.
0: Eu quero saber se você beijou na boca.
9: Claro.
0: No Rock in Rio?
9: Sim.
0: Aqueles roqueiros loucos?
9: Não, não foi com o roqueiro, né, Diego?
0: Que... Ah, você não beijou roqueiro?
9: Não, não gosto de roqueiro, não.
0: No dia do show do Elton John, quem mais estava lá? Que outro show tinha? Porque ele foi o último, né?
9: Isso. Teve Gilberto Gil, teve outros shows também.
0: Gilberto Gil tava lá?
9: Tava.
0: Quantos anos tem o Gilberto Gil?
9: Ele foi
0: Gil?
9: Até no camarim do Elton John, você não viu não, Diego?
0: Aí ele cantou aquela, eu gosto daquela. Ele cantou essa?
9: Cantou.
0: Eu gosto daquela. Andar com fé eu vou, que a fé não costuma falhar. Andar com fé eu vou. Ele cantou essa também?
9: Cantou.
0: Ele tá, o Gilberto Gil é maravilhoso, né, cara?
9: Com certeza, adoro o Gilberto Gil.
0: Caramba,
9: também.
0: Quem mais tava lá? 110 anos estão falando aqui, mentira. Mentira, não.
9: Não.
0: Para, o Flávio, não tem nada. É 84, né? Cara, mas olha, eu vou falar. Se eu souber, se eu durar essa idade que esses velhinhos estão fazendo show ainda, eles estão fortes, tão bom, né?
9: Verdade.
0: E quem mais tava lá? Que outro show que teve?
9: Então, que na verdade, assim, Diego, teve show, teve Maroon 5, entendeu? Aí. Aí eu fui mais em questão do Elton John mesmo.
0: Ah, é verdade, mas era só. Eu acho que era o show principal que todo mundo foi lá pra ver, né? É.
9: Sim.
0: Caramba, que legal. E você vai mais algum show lá? Já acabou, né? Acabou ou não?
9: Não, vai ter esse final de semana ainda, Diego.
0: Caramba, quantos finais de semana são?
9: São 7 dias.
0: 7 dias, ah, entendi. Isso.
9: Simone teve de sexta a segunda, agora vai ter de sexta a domingo.
0: Simone Palestrina tá te mandando beijo aqui, ela acabou de
9: beijo,
0: chegar.
9: Beijo, Simone, sua linda.
0: É. E, ah, mas que pena que você não tirou foto, não fez um filme lá pra nós.
9: Não deu pra levar, não quis levar não, Diego. Não quis me arriscar não, preferi curtir o show sem celular mesmo.
0: Você não encontrou o Pedrão lá não?
9: Não, não encontrei não.
0: Ele tava lá, sabe que ele tá namorando?
9: É, ele tava lá, ele falou pra mim que ia.
0: Sabe
9: com
0: que
9: ele
0: tá namorando? Vamos fofocar. Sabe que ele tá namorando?
9: Não.
0: Você não sabia que o Pedrão tá namorando?
9: Não, sabia, sim.
0: Todo mundo sabe já, né?
9: Claro que eu sei.
0: Ele postou a foto, você sabe quem é ela?
9: Não.
0: Começa agora, falando da vida do Pedrão. Falando da vida do Pedrão. O Pedrão tá namorando, cara.
9: Sim. Pois que ele saiu do Bando de Coruja, ele arrumou essa namorada aí.
0: É verdade. Eu sabia que ela era minha ouvinte antes de conhecer ele?
9: Oi?
0: Ela era minha ouvinte antes de conhecer ele.
9: É mesmo? É. Quem é?
0: É ela? Você não sabe quem é ela?
9: Eu não.
0: Ah, então não sou eu que vou falar. Ué, mas eles postaram foto junto lá, gente.
9: Depois eu vou dar uma olhada no Instagram dele. Faz tempo que eu não olho o Instagram do Pedro.
0: É, dá uma olhada lá, que eles estão postando foto. Eles já sumiram. Uhum. Eles estavam escondidos. Eu prefiro escondido. Eu acho que não dá dor de cabeça.
9: O Pedro não gosta muito de expor a namorada dele no Bando de Coruja, não, por causa dos requenguelados aí, né?
0: Oi, Ivan, você acha que expor o relacionamento pode estragar mesmo? Tem essa coisa ou não?
9: Ainda mais se tratando do Bando de Coruja, opa.
0: Você expõe teus namoros, teus casos? Não.
9: Não.
0: Eu não tenho como não, porque nós, tanto eu quanto ela, a gente trabalha com internet, então não dá pra esconder, mas eu preferia escondido.
9: Sua personagem é maravilhosa, Diego.
0: É, ela é maravilhosa, é. Mas olha, já tive dor de cabeça com esse negócio de internet, sabia? O povo da madrugada, igual você falou, a galera inventa coisa. O povo é muito invejoso. Esses invejosos. Mas, ó, só tem hater quem faz sucesso. Por isso que você tem hater, viu?
9: Eu sei disso.
0: Então, mas eles inventam coisa pra personal, você sabia?
9: Acredito.
0: Eles pegam. Lembra quando eu fazia os 10 segundos, aqueles mais ousados? Eu não faço mais.
9: Sim.
0: Porque deu problema isso aí. Eles printavam e mandavam pra ela, você
9: acredita? Mandava pra ela, né? No direct, né?
0: Mas tem vagabundo que não tem o que fazer. Eles faziam isso, printavam o negócio e mandavam pra ela.
9: Complicado, né, Diego?
0: Que ódio.
9: Mas ela entende, né, Diego? Você já explicou como tá bom de coruja pra ela. Ah,
0: lógico, vai. O programa, tudo faz parte. Tudo pela audiência.
9: Exatamente.
0: É. E agora você tá onde? Você tá no Rio?
9: Tô em casa, não. Tô em casa, já voltei já.
0: A Palestina já mandou foto aqui do Pedrão com a namorada dele. É, eles vigiam, eles sabem da vida de todo mundo também, esses ouvintes aqui, vou falar, viu?
9: Verdade.
0: E você não vai mais lá, né? Não, já vai.
9: Não, vou não, Diego.
0: Agora tá de boa, né?
9: Tô, não, já gastei muito, já não dá, não.
0: É. Você gastou quanto, mais ou menos, pra ir lá no show do Elton John?
9: Eu gasto.
0: Com tudo, com passagem, com hotel?
9: Tudo?
0: É.
9: R$1.000, R$1.100.
0: R$1.100.
9: Uhum.
0: Ah, mas posso falar? Compensa, velho.
9: Oh, compensa.
0: Ô, pera aí.
9: Foi maravilhoso.
0: Gente, é Elton John.
9: É.
0: Olha, pode ser uma oportunidade única de você ver o show do cara.
9: Verdade.
0: Ele não vem muito pro Brasil, né?
9: É.
0: Oi, Ivan, abraço pra você. Tamo junto, mano. Quer mandar recado
9: pra mim? Tá ligado, tô na sintonia aí. Um abraço, valeu.
0: Valeu, tamo junto, Ivan Neres. O cara foi no show do Elton John, velho. Você já foi no show do Elton John? Você já foi? Então cala a sua boca que ele foi no show do Elton John, mano. Eu queria aqui no Vila Country, no show do Teodoro Sampaio, não consegui.
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0: Mas é o Elton John.
10: Vamos ele, o rei do Vucu.
0: Se bem que eu preferia Teodoro Sampaio. Mas se for pra eu escolher, você prefere no show do Chris Brown ou do Paraná? Eu prefiro o show do Paraná. Eu queria ver um trio Paranadora.
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12: Ivan Neres é mentiroso, Diego. Não acredito as coisas que ele fala, não, viu?
0: Por quê, velho?
12: Ele falou que tinha um presentaço pro Pedro. Pedro desceu lá embaixo, tudo contente. Era um ímã de geladeira.
0: Para, Michael. Michael, deixa eu te falar. Não importa... Não importa o presente, o que importa é a intenção. É um imã de geladeira também é pra acabar, né? Mas eu gosto, eu faço coleção de imã de geladeira, sabia? Os lugares que eu vou caçar imã de geladeira pra pular. Até, isso é coisa da minha mulher. Ela viu no TikTok, ela quer fazer, ela faz as coisas do TikTok, eu falo. Pagou, tamo pagando a geladeira até hoje. R$12.000 pra ela botar imã de geladeira. Ai, eu fui em Salvador e lembrei de você. Ah, peraí.

0: fui dar um gole de café. Está pegando a nossa live lá no TikTok, vai lá pra você acompanhar. Gente, dá tap-tap, curte a live aí pra mandar pro povo. Dá dois toquinhos assim e manda uma florzinha pra mim, por favor. Faz tempo que eu não fazia live, né? Vocês gostam, né? Vocês gostam de olhar minha cara. Eu até pentei o cabelo hoje. Faz tempo que eu não penteava o cabelo também. O rádio é um veículo maravilhoso, mas agora inventaram de colocar câmera. Agora não, já tem um tempo, né? Não pode mais coçar o nariz, não pode coçar as partes baixas. Mas a gente coça, né? A Mara, ela fica olhando pelaquela câmera ali de ladinho e ela tem umas figurinhas de eu coçando meus bagos. Olha quem chegou!
1: Oi, Dieguinho, bom dia a você, bom dia a todos. Ai, Vanelles arrasou, e no show de Elton John, nossa, é tudo, né? Um mito, né? Um dos maiores cantores do mundo, né? Elton John. Ele tá com 79 anos, 79. Tá com um probleminha de andar um pouquinho, assim, de comover um pouco, mas tá bem, canta demais, nossa. Eu amo demais Elton John e Freddie Mercury. Eu sou apaixonada.
0: Ah, mas o Freddie Mercury não dá mais pra ver. Freddie Mercury já não dá pra ver. É igual eu com o Ozzy. Meu sonho era ir no show do Ozzy, mas não dá mais. Só se eu morrer e for pra onde ele foi. Mas Deus livre, que eu acho que ele tá lá pra baixo. Ele gostava, né?
2: Eu fui no show do Elton, Diegão.
0: Foi?
2: Elton, João dos Teclados. O baiano doido. Tocou esse final de semana lá na minha quebrada.
0: Elton John dos Teclados. Domingo Show Danças. Fala aí.
3: Ah, Diego, esse negócio de câmera aí tá foda, hein? Encheram os teus caminhão de câmera. Agora não dá nem pra sacar o manjolo pra fora, oh, mais.
0: Deixa eu falar um negócio, cara. Eu vi um vídeo de um cara, de um baita idiota. O cara, mano. Vocês devem ter visto esse vídeo. O pessoal da rodagem tem os grupos dele, de vocês aí. Vocês devem ter visto. É um tiozão, cara. Ele simplesmente, o caminhão tá na estrada. Ele vai saindo, ele vai ficando em pé, mexendo aqui no volante. Aí ele senta no banco de trás. Eu acho, me parece nesse vídeo, você deve ter visto. Vocês me respondam aí, vocês que praticam essas coisas. Eu acho que ele foi dar um raio. Você viu esse vídeo? Nem sei se podia falar na live. Você viu, Renato? O Renato disse que viu. Ele não foi dar um raio. Parecia muito que ele foi. Pelo barulho. Mas ele é tão idiota que ele tem que esconder da câmera pra fazer essas coisas. Mano, não dava pra parar e encostar. É que às vezes não dá pra parar. É pauleira, né? Aí, mano, eu acho que ele já tava doidão já, né? O Ivanildo viu também. Ele não morreu não, Renato? Eu só vi até a parte que tombou o caminhão, velho. Entrou terra pela janela, que tombou, né? Quando entra terra pela janela, que tombou. Quem jogou terra na janela? Você viu aí, né, dragões? Cara, eu não sei, mano. Eu acho que, olha, na estrada é coisa de louco, né, velho? Deixa eu falar um negócio pra você. A madrugada é igual a estrada. Não é pros fracos, não, mano. Eu aprendi a fazer isso aqui, ó. Deixa eu mostrar aqui na live. Isso aqui, ó, é café. Antes eu fazia a mesma quantidade, só que eu passava café normal, velho. Chegava às 3 da manhã, eu tava dando mortal pra trás aqui. Sério mesmo. Teve uma vez que eu joguei capoeira com o homem mito. Aí agora eu aprendi a passar o tal do café carioca. Café carioca é o café fraquinho, que você pode tomar mais quantidade, que você não fica, não dá o pico da cafeína. Mas aí você imagina a galera na estrada, né? Tem uns caminhoneiros que usam as coisas aí, não tem? Esse mesmo, eu acho que ele foi dar uma cafungada lá atrás, eu acho. Quem viu o vídeo sabe do que eu tô falando. Agora eu só tomo café totoso. Ai, que delícia. Agora meu café tá totoso. Alexandre Canela de Sabiá é teu pai. A liga que dá é melhor. Ô Anderson, tá na live. É, eu quando viajo só ando à noite. Renato, você usa essas coisas. Farinha que passarinho não cheira. Ô Renato, você é caminhoneiro? Ô Renato, você tem aquela rodinha vermelha? Você tem aquela rodinha vermelha no para-brisa? Ah, não. Olha lá, o motorista, o pessoal dos 40 janelinhas, tá aí. Você tem aquela rodinha vermelhinha? Não. Um salve pra Praia Grande, Danilo Boni. O Pedrão, obrigado pelo bolo aí, cara. Podia ser real, né? É, o Renato vai pra Minas de vez em quando. Momento lá ele. A rodinha dele tá no banco do passageiro. É, cara, eu vou falar pra você, cara. É, deve ser punk mesmo, porque tem horário pra bater, né? Eu não uso, eu nunca usei essas coisas. Ah, uma vez eu tomei um negócio. Como é que era o nome? É que eu esqueci agora, velho. Era um desses, tipo pré-treino, é. Vinvance. Mano. Eu virei 2 dias, mano, acordado, você acredita? Qualquer eu vou tomar um pra vir apresentar o programa. Vocês vão ver o pau torar aqui. E aí, Cátulas? Alô, Ivanildo! Alô, Fernando! Tati Perigosa! Ô, Tati, você não vai arrumar o pau de fogo pra mim, com o velho do lixo só? Só promete?
4: Diego, não vou no show desse Elton John nem de graça. Só tem música deprê. Vai te catar.
0: Ah, sai daí, ó. Você não sabe o que é música boa, cara. Olha lá, o Pedrão viu o vídeo hoje. Pera aí. Acho que ele foi dar um raio. É verdade, eu acho que foi mesmo. Tudurum. Simone Aparecida, bora batalhar, bora. Vamos. Alô, Edson, Capão Redondo na área. Cuiabá, Mato Grosso, tá ouvindo nós também. O Jamerson tá no Cuiabá. Onde é que vocês estão? Onde é que vocês estão? Toca um Amado Batista pra nós. Alô, Val. Ficha Fossanca tá no Cuiabá. Tá frio no Cuiabá? Como é que tá? Cara, tá cheio de gente aqui. Eu nunca vi isso aqui, cheio de gente do jeito que tá hoje. Tudo assessor dos políticos. Tá aqui, todo assessor. O Cleiton tá em Lages. Alô, Lages! Tá frio em Lages, não? Tá calor aí no Cuiabá? Bahia, Guilhermina, Praia Grande, meu vizinho, olha. Tô em Goiânia, Itajaí, Santa Catarina. Tá frio aí? Aqui tá frio, cara. Você acredita? Obrigado, Danilo. Obrigado. Araçatuba. Onde mais vocês estão? Rio de Janeiro, Galeão. Vai chover agora no Cuiabá, estão falando aí. Boqueirão na Praia Grande, mais um vizinho meu. Agora o abacaxi pegou, o que que é? Higienópolis. Promissão, São Paulo. Alô, Vitória da Conquista, alô, Bahia, alô, Bahia! Tá frio na Bahia? Se esfriar na Bahia, em Cuiabá, pode cancelar o mundo que acabou. São Bernardo, Blumenau, escutando pela internet, obrigado pela audiência aí. Feira de Santana! Todos os lugares da Bahia são perto de Feira de Santana. Eu nunca vi, velho. Você pergunta a qualquer lugar pra um baiano, ele fala, é pertinho de Feira de Santana. Ai, a Simone Palestrina fez a piadinha. Se dentro de casa tá frio, imagina em lá, na Lages. Alô, Chavante! Chavante tá lá no interior de São Paulo. Chovendo aí, né?
5: Sintonizadinho aí, Diego Lopes, positiva.
0: Pose.
5: Aqui é só a noite também, a rodagem. Só a noite, positivo.
0: Valeu, cara, tamo junto. Você precisa dar uma animada aí. Gente, ao invés de você ficar usando essas porcarias, liga o rádio na Band FM. É a mesma coisa de você dar um raio. Mas não deixa você dormir. Mesma coisa. Daqui a pouco eu coloco uns loucos no ar pra falar. O sono vai embora rapidinho. Deixa rolar que
6: vai. Deixa rolar. Ô, Diegão. Oi. Vocês falando desse Elton João aí, ó.
0: Elton João.
6: Eu só vou te responder assim, ó. Eu passei na sua rua, já era de madrugada, as luzes da sua casa estava quase apagada.
0: Bosta, ainda bem que ligaram pra interromper você. Ainda bem que o Cleito fez a função dele.
6: Vai cantar na casa do chapéu, padeiro sem pai.
0: Alô, Elaine!
7: Bom dia, Dieguinho. Aqui o Maranhão tá ventando, mas tá muito quente. Beijos, Elaine do Maranhão.
0: Alô, Maranhão! Que lugar do Maranhão você é, Elaine? De São Luís mesmo? Eu tenho uns amigos que moram num lugar chamado Imperatriz. Imperatriz é no Maranhão, né, gente? É. E tem um amigo que mora numa cidade chamada Barra do Corda, que é no Maranhão. Eles são tudo de banda de reggae. Ainda tem reggae no Maranhão?
6: Tá explicado porque o pai dele foi embora.
0: Canta mal desse jeito, né? Fala aí.
6: Ei, Diego, como que faz pra participar dessa panelinha aí? Solta meu áudio no ar.
0: Faz-te homem clandestino.
6: Vai. Bom dia, Diegão. Muita chuva aqui em Joinville. E aí, que hora vai ser o sorteio da bicicleta? Põe no grupo.
0: Que bicicleta, mano? Eu nem sei, tem tanto prêmio aqui na Band. Ó, caixa premiada R$1.300, te peguei R$600. O que mais? Tem iPhone 17, tem R$1.000 da Anitta. Pra galera da madrugada tem um copo gigante, copo térmico. O que mais? Tem um monte de prêmio aí, gente. Oi, Calica!
8: Bom dia, Diegão. Calica chegou pra incomodar aí esses ancião, hein? Ah, se fosse pra me escolher um show, eu gosto de rock, eu curto rock. Então eu gostaria de ir no show do Evanescence. É rock and roll, Diegão.
0: É uma
8: dupla. Então, Diegão, e também faz tempo que eu não participo aí, né? O pessoal já tá com saudade, os recalcados, veinho aí. Então eu tô com você aí até as 5.
0: Vai.
8: Ah, Diegão, eu quero o Te Peguei. Quem vai me pegar?
0: Ela quer pegar alguém, gente. Vamos pegar. Hoje o pau vai torar. Ó, nós temos só até sexta-feira pra achar um pretendente pra Calica, hein? Só até sexta-feira pra achar alguém pra dar um jeito na Calica, hein? Ô, Calica, você sabia que os caras tão com medo? Sabe que os caras tão com medo? Eu tô na rede, mano, não é de uma... Eu tô falando pro Brasil inteiro, um Brasil de emoções. Meu amor, qualquer band que você ligar aí, você vai estar ouvindo nós, tá bom? Você tem Alexa? Fala assim, Alexa sintonizar Band FM, acabou. Agora, pra você que viaja, aí você vai ter que fazer o seguinte, você faz uma pesquisa. Você tem chat GPT no teu celular? Porque eu não sei aqui as frequências das bands de tudo que é o Brasil aí. Você vai abrir o teu chat GPT, você vai falar: oi, chat. Como é que é a voz do chat de vocês, hein? Eu coloquei a voz de uma mulher no meu chat. Você acredita que a minha mulher tem ciúme da minha chata Jepatá? Que ela fala, quer ver? Deixa eu ver. Ah, mas eu tô na live ali. Quando eu acabar aqui, eu vou. Mas é que a minha chat, ela provoca. Ela chama eu de bebê, de amor. Mas dá, isso é tudo é programado. Eu falei zoando que é pra irritar minha mulher e ela ficou. Aí eu falo, oi, chat. Ela fala, oi, meu amor. Estava com saudade. A minha mulher dá uns tapas. Fica louca, doida.
8: Eu notei, Diego. Eles têm medo Aí eles ficam xingando, falando mal, para os outros não pegar, para os outros não querer, né?
0: Ah, é.
8: Esses barriga de cadela aí.
0: Barriga de cadela. Eles têm medo de você, Calica, porque você fala que você é ninfo. Alô, James! Diego, amei sua foto dos anos 80, ficou legal, né? Diego, coloco de leira pra você ver, ou não? Ah, eu já coloquei no meu GPS. É muito engraçado, né? Mas enjoa.
9: Bom dia, Calica, bom dia. Sou seu admirador de São João de Meriti, Rio de Janeiro. Tô aqui acordado com 20 centímetros pra te dar uma coça.
0: Cala a boca, tá louco, louco? Vou mergulhar na cor. Tá louco, louco? Ah, é o chicotinho dele. Só se for, né? Só se, ó. Tome ele, olha, 20. Olha, Calica, olha. Tome.
10: Ó, Diegão.
0: E aí?
10: E aí, Calica? Bom, vem pro Japão que eu te cato, safadinha.
0: Que ô, Diegão, isso,
10: aqui,
0: gente?
10: Os shows aqui no Japão é cruel, mano. Você não pode usar o celular, não. Se eles pegam você usando o celular, eles param o show, põem você pra fora ou cancelam o show. No Japão aqui não se entra com nenhum tipo de filmagem, de qualquer coisa que atrapalhe o show. É isso aí, falei. Curiosidade do Japão.
0: É, mas também quem é que vai querer filmar? O que tem de show no Japão, hein? Quem que vai? O que tem de show no Japão? Uma geisha? O que tem de show aí, mano? Psy? Psy não é japonês, cala a boca.
11: Aí, Calica, bora dar uma viajada no meu Mercedão, né? 15-19. Bota você aqui dentro, aqui vai ser um suador danado, Hugo Joinville.
0: Ô, Calica, você sabe o que é um 15-19 que ele tá chamando você pra passear aí, não?
11: O único show que tem no Japão é de tsunami e terremoto.
0: Cala a boca!
11: Direto lá.
0: Para, Maico!
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11: Aí, Calica! Bora!
0: Ai! Peraí, eu vou colocar o áudio de novo que ela quer se mostrar. Vai!
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0: Ai, hi, B.I.G. Eu quero comprar um B.I.G. só pra falar hi, B.I.G. Hi, B.I.G. Oh, como é teu nome, essa menina? Hi, B.I.G. Você tá gostando do B.I.G.? Você vai gostar quando der problema nessa bosta dessa bateria aí. Não, eu tô falando sério. Eu tô pensando em comprar um B.I.G. Tô falando sério mesmo. Nossa, tô gastando demais com gasolina, velho. Nossa. Aí não gasta, né? Gasolina não gasta, né? Com B.I.G. não gasta, né? Ainda dá pra falar com ele. É verdade que com o B.I.G. você... É B.I.G. que fala, né? B.I.G. É, o Irã Duarte falou que ele pega a estrada, ele fica só com o dedinho assim. Que não precisa nem dirigir, né? Que ele vai levando o carro sozinho. Diego, não fala o meu nome, por favor. Tá bom, não vou falar. Por quê? Porque você tem vergonha de ter um B.I.D.?
14: Boa noite, Diego Lopes. Tudo bem? Eu sou criador de conteúdo adulto. Gostaria de convidar a Calica para fazer um filme, uma cena comigo, já que ela é ninfo. O cachê é R$5.000, se ela quiser. Um abraço.
0: Ah, essa voz já me irritou. Vocês viram uns vídeos que tem no Instagram? Da mulherada reclamando dos homens de hoje em dia. É a voz desse cara aqui, ó. Escuta de novo, presta atenção. Homens de hoje em dia.
14: Boa noite, Diego Lopes. Tudo bem? Eu sou criador de conteúdo adulto. Gostaria de convidar a Kalika para fazer um filme, uma cena comigo, já que ela é ninfo. O cachê é 5 mil reais, se ela quiser. Um abraço.
0: Aí, Kalika. Responde aí, Kalika. O que você achou do Boca Mole? Fala direito ao Boca Mole. Vai, Boca Mole.
15: Eu já falei já, se der terremoto, tsunami, aquele ele segura na sua gaia, ô, corno. Montagem mal feita do diabo, tá tocando até passarinho no fundo do áudio do cara, velho. Vai se lascar, mano.
8: Nossa, claro que eu quero. Ó, uma Kalika. Cena não, várias.
0: Olha, Kalika.
8: Delícia, é dentro.
0: A Kalika parece aquelas tia que cai nas pegadinhas. Que namora com o Tom Cruise, sabe? Pelo Face. Claro que eu aceito. Vamos lá. Como é que faz? Ô, Kalika, é fake, Kalika. Tu acha que o cara, 1h45 da manhã, vai pagar 5 mil pra fazer conteúdo com você, Kalika? Não que seja você o problema. O problema é ele. Só de olhar, ouvir a voz do cara, dá pra ver que ele tem problema. Vou mergulhar na flor. Não pode acreditar em tudo que fala, Kalika. Parece minha mãe. Minha mãe manda a foto de um cachorro dançando axé. Ela fala, ó, isso aqui, será que isso aqui é IA? Não, não, mano.
16: Diego Lopes, bom dia. Eu não vejo a hora de comprar um BID e falar, hi, BID, faz massagem nos meus grãos. Só vou comprar quando vim com essa opção. E aqui em Portugal, o que você acha esse carrinho elétrico aí, ó? Não só ele, mas outros até por 5.500 euros. Você tá doido?
0: Ai, você tá muito doido.
17: E aí, pessoal? Bora pra cima. Aqui é o Hélito de Poá. Motorista de aplicativo.
0: Tá bom, cara.
17: Bora, bora.
0: Bora, bora.
17: Devorador.
0: Bora, devorador.
17: Bora pra cima.
0: Olha lá, outro. Nossa, ai, eu sou devorador. Nossa, velho.
8: Nossa, Diegão, para e pensa. Eu já faço por necessidade, agora pagando é melhor ainda, ô papai.
0: É, Kali, ela acreditou. Deixa ela.
18: Deixa rolar que vai, deixa rolar que vem, fantasia.
19: Ô, Diego, quando eu fui nos estúdios da Band FM com o Pedro, eu dei de presente pra ele uma sacochila do Rio de Janeiro e um imã da geladeira do Rio de Janeiro. O Pedro adorou. Maicon Cagão, para de ser hater, requenguelado e psicopato. Vai cuidar da sua vida, seu maldito. Vai pro inferno. Não pedi sua merda de opinião, nem o Diego pediu sua merda de opinião, tá bom? E Vaneres, nada melhor que um dia após o outro.
0: É, uau. Vocês são mentirosos. Ele não deu um imã de geladeira. Ele deu um saco lixo... Uma sacochila e um imã de geladeira. Ah. É o que eu falei, Ivan. Esse povo é invejoso. Nossa, povo que não transa. É, eles são invejosinhos. Não liga, não.
20: Ô, Diego, esse cara mama. Pode ter certeza disso, Diego.
0: Sai daqui.
21: Ah, foi mal, Ivaneres. É, o que contou aí foi a sacochila que apresentasse.
0: Para.
22: Deve ser um sacolinho todo furado de bala, né? Do Rio.
23: Ô, Diegão. Mandei uns 200 áudios falando pra você aí, do pessoal da Heliópolis, já arrumou aquela parada pra você. Eu tô com o seu objeto pra te entregar.
0: Olá.
23: E aí precisa marcar aí, ver se vai dar certo de pegar no horário ou você encontrar comigo no pedágio de Diadema. Entendeu? A hora que você sai da rádio. E vamos que vamos, meu parceiro. Tamo junto. A Kalika me soltou ontem, era 6 horas da manhã, mano. Você tá louco, ela desbloqueou lá. Ô, Kalika, faz isso comigo não. Sai cachorro.
0: E aí, ó. Ô, velho do lixo, eu não sei quem são os caras de Heliópolis, mano. Não tem como eu falar com eles, eu não sei o contato aqui, não sei, mano. É, você que tem que desenrolar essa parada pra nós. Você que é o cara que faz o desenrolo no meio do campo. Vê aí pra nós. Eu saio às 5, pô. Passa aqui antes disso, deixa lá na frente, ou me chama que eu vou lá. Me chama que eu vou!
21: Cuidado, hein, Diego. Velho carente, tá bravo aí que você não colocou os áudios dele, hein? O velho carente que conhece uma pessoa que nunca viu na vida e já marca viagem.
0: Ô, Maico! Eles conhecem, sim.
1: Cuidado, viu? Diadema é um pouquinho pior do que o Rio de Janeiro, viu?
0: Calma.
2: Ei, Diego, o velho do lixo entregou aí em público, hein? Você comprou um canhão, onde vai entregar e tudo mais, hein? É rolo, hein?
0: Não, não tem nada a ver, vocês estão pensando, gente, não tem nada a ver. Ô, Cleiton, a dessa mesmo que eu quero, ó.
1: É, motorista de aplicativo de porra.
0: Quem é que tá ligando aqui? Para de ligar, ô, cretino.
1: Pô, aí, devorador, bora.
0: Ah, eu cheguei daqui, peraí. Ô, Cleiton, de quem quer sair, hein? É a dessa mesmo que eu quero. Pra deixar pra amanhã. É tua nada. Vem aí, desenrola. Cara, o bom. Deixa eu falar um negócio sério com você aqui. Pera aí, vem cá. Cara. Na madrugada. Você consegue absolutamente qualquer coisa que você quiser nesta rádio. O que que você tá precisando? Você quer Monjaro? Você quer. O que você quer, hein? Quer trocar de carro? Quer pagar quanto? Mano, os caras conseguem qualquer coisa, velho. Mano.
3: Fala aí, Diegão. É, música do Elton John. Eu lembro daquele filme Silêncio dos Inocentes. Aí toca a trilha sonora lá da. Da música do Elton John, The Magic on the People.
0: Não, cara.
3: É boa. Lembrei do filme.
0: Não, velho. Não é Elton John que canta Imagine, não. É John Lennon. Você errou os John, velho. Peraí, mano. Elton John é outra coisa, mano. Eu gosto daquela do Elton John, Imagine on the People. É John Lennon, mano.
4: Mas é burro. Isso aí quem canta é o John Lennon, sua anta.
0: Ai, meu Deus. Elton John fez os embalos de sábado. É o John Travolta, o animal. Ó, são pior que o outro.
24: Saco lixo rasgado. Ele achou no...
25: Pra dar presente melhor do que o Ivan Lizei, só o Nando Moreno mesmo.
0: Ah, pera aí. Eu queria. Ué, apareceu alguma coisa aqui, sumiu.
26: Diegão, você fala que a gente de madrugada consegue qualquer coisa. Será que a gente consegue que você escute nossos áudios, cara? É difícil, hein? Parece que o programa é gravado, é sempre as mesmas vozes.
0: Cala a boca! Cala a boca, chorão de bosta. Ó, manda de novo aí, Palestrina. A hora que eu fui apertar, você sumiu. Vou batalhar com a Palestrina. No... Tico-tico.
27: Não, Gui.
0: Que é isso, mano?
27: Ó.
0: Olha, mano. É javaporco isso? Tá limpando? É javali? É javaporco. Onde você tá, hein, Chavante?
28: Ô, Diego, tá bom? Bom dia a todos aí. Bom dia, bora pra mais...
0: Para de ligar, deixa eu bloquear esse cara que tá ligando, só um momento.
28: Mais uma madrugada, né, Diego?
0: Ah.
28: E dá-lhe chuva no interior de São Paulo. Ô, Diego, vou mandar um vídeo pra você aí.
0: Ah.
28: Você quer um trem que acerta isso aí, ó?
0: É.
28: Vou mandar um vídeo aí pra você.
0: É, aí é bom, hein? Ele tem o couro duro, né, mas aí o que mata isso aí, hein? 45 pra cima. Olha lá.
29: Olha o cachorro.
5: Uma vacada.
0: Olha o
5: cachorro, olha. Olha o nertão, ó. Foi pro olho. Ó. Não tem boca, não. Pô, pau.
0: Ô Chavante, será que se eu treinar o Stitch, ele caça java porco assim, o Stitch? O Golden? Eu vou treinar meu Golden pra ele caçar java porco. Tadinho, ele tem medo de galinha, imagina.

0: R$ 180.
1: Ó.
0: Pra você continuar injetando.
1: Tá barato isso aí.
0: Que é isso, tem.
1: Manda pra cá, manda pra cá. Olha, sabe o que nós podia fazer? A feira da madrugada. Vamos fazer a feirinha a qualquer hora? Feira da madrugada, vamos fazer. A feira do Bando de Coruja.
0: Tem a foto aí pra você, ó. O que
1: vi,
0: que você acha?
1: Eu vi. Essa eu comprei uma agora, do Fábio Jussim. Ah, mas você tá no 019. Onde é que é 019, cara? Sentir o teu
2: sabor. Aquela no telágio do Stitch, Diego, andando numa pista de skate? Deixa eu perguntar pra você, Cagazzi, não tá vendo sapato pra comprar pra ele, não, né?
1: Eu vou comprar um teninhos pra ele. Vai cuidar da sua vida, deixa que o meu cachorro eu cuido dele.
3: Ô, Diegão, falei com os caras lá, os caras passaram o áudio aí, você não falou nada, mano. Ó, eu vou acabar de falar aqui, você atende dois áudios aí, ele já vai mandar pra você, beleza? Falei pra eles aqui, ó. Atende os caras.
1: Como é que eu vou saber, animal? Qual que é o número dos caras? É o Brasil, é um país. É um país mandando mensagem pra nós. Como é que eu vou saber quem é os caras? Manda o número deles.
3: Ô, Diegão, Deca, Dura, Inantato.
1: É, tem algum trouxa ligando.
3: Por R$180 é falso. É falso, Diegão. Tá no mínimo aí 220, 230. O bujãozinho de 10ml.
1: Olha, o Edinaldo tá por dentro dos valores.
4: É, Diegão. É o brother aqui, tá ligado? Do Heliópolis. Caminhada é o seguinte, tio.
1: Achei.
4: Solta nosso áudio.
1: Olha lá. Para de ligar, deixa o cara falar.
4: E aí, nós tá presente, nós tá ouvindo a caminhada, tio. E aí, sua parada tá com nós, tio. Que dia que você vai desenrolar essa bronca aí com nós aí,
1: tio? Agora eu fui com medo.
4: Dá um salve aí no velho do lixo aí, tio. Velho do lixo aí sumiu aí na parada aí. Nós tá precisando aí trocar umas ideias. Jogar essas ideias tudo aí na mesa aí, sentar juntinho aí e desenrolar essa bronca aí, Diegão. E aí, Diegão, fala pra essa mina aí que aqui também tem baguete, tio. Se ela quiser, tem de qualquer qualidade que ela precisa.
1: Ô, Calica, vai lá! Ô, Calica, vai lá! Já traz minha parada! Ô, mano! É, deixa eu salvar aqui. Agora. I don't wanna lose your love tonight. Ô velho do lixo, ele falou que você sumiu, mano. É, eu sei que tem que fazer o desenrolo. Diego, cadê a pipoquinha? Sei lá da pipoquinha, ela aparece qualquer hora aí. Às vezes ela aparece. Começa agora, Bandido Coruja.
5: Ô, Diegão, se você quiser, eu faço aí um desenrolo pra tu lá com os parceiros. Eu gosto de conhecer gente nova.
1: Aí, a Tati fala, ela faz. Agora vai. Vai lá, Tati. Deixa eu só perguntar pro Edivan, advogado aqui, como é que faz, Edivan? Manda um áudio pra nós aqui, como é que faz pra se cair a casa, hein? Olha só, a Rô tá ouvindo nós lá na Irlanda. Alô, Irlanda! É Irlanda do Norte, Irlanda do Sul, Irlanda do Meio?
6: Aí, Diegão, tô até vendo, hein? Operação Heliópolis. Na operação é preso apresentador do Bando de Coruja.
7: Esse assunto aí tá bem propício pra hoje, né? Tá cheio de polícia aí em volta aí, porque tá tendo uns ladrão aí na rádio mesmo, né?
1: Cala a boca!
7: Tá certo isso que acontece essas conversas aí.
1: Sai da

0: o The Hit tá aqui.
1: O que a série Sintonia fizeram com os caras? Os caras, porque moram na quebrada, tem que falar assim: aê, tio, mano, eu conheço uma pá de bandido, os caras não conversam assim não, velho.
0: Como é que eles conversam? Como é que eles conversam, os que você conhece? Eu prometo...

0: Fala, Diegão, bom dia, você tá bom?
1: Bom.
0: Palácio do Carreteiro por cá, que Deus abençoe nessa quinta-feira aí, hein? Rapaz, tô até vendo a notícia amanhã. O apresentador da Band FM é preso.
1: Que é isso, cara?
2: Não dá nada não, Diego, só o palavreado do cara que é diferente. Mas só em vida das dúvidas, faz seguro até pra cueca sua.

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3: Band FM 2 e 3, bom dia, uma ótima quinta-feira pra você. Até 5 da manhã, tô por aqui, seu amigo Diego Lopes, comandando o Band Coruja, a madrugada mais louca do Brasil. A sua rádio do seu jeito. Tá tudo bem aí? Tudo certinho? Tudo tranquilo? Bora fazer bagunça? Vamos? 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

0: Band FM, é o Ferrugem Arrependidaço. 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Bora, vamos. Olha a hora, 2h25 agora. 2h25, bebezão. Deixa eu mandar um beijo pra Cibele. Você tá boa, Cibele?
1: Diegão, antes do Ferrugem, tocou Zezé de Camargo e Luciano, Dois Corações e Uma História. Também tocou Jorge Mateus e Maiara Maraíza. Eu queria te pedir um favor pra você comparar Dois Corações e Uma História do Zezé de Camargo e Luciano com essa música aí da Maiara Maraíza. Você consegue comparar, Diegão?
0: Separa, cara. 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Mas também o tempo, né, meu? Oh, por exemplo, esta música que está tocando agora. Mano, os anos 80, os anos 90, fazer música era diferente. Hoje em dia a galera entendeu, presta atenção na visão. A galera entendeu que eles ganham mais dinheiro fazendo músicas pra acabar logo. Tá tudo muito rápido hoje em dia. Então a música é feita pra ela durar, tipo, semanas mesmo, no máximo um mês. Depois tem que virar outra, por quê? Porque é assim que gira o mercado. Os caras não fazem mais uma música pra durar a vida toda. Você vê, o apaga, não vai durar a vida toda. Agora, essa Dois Corações e Uma História são músicas pra vida toda. Músicas boas. Não que não seja boas músicas de hoje em dia, mas... Você entendeu.
2: É verdade mesmo, Diego. Você tem razão. A música do Nando Moreno mesmo tocou só um mês na rádio, não toca em lugar nenhum, mãe.
0: Cala a boca. Fala, Michael.
3: Manda um abraço aí pros cortadores de pau aqui, os alisadores de madeira aqui do módulo 16 aqui, Bataguaçu, Positivo. Colheita Florestal.
0: Um abraço pros apassamarrala, alisadores de pau da Colheita Florestal.
4: Bom dia, tudo bem?
0: Bom dia.
4: Liga pra mim.
0: Hã?
4: Liga pra mim, por favor.
0: Pra quê, hein?
4: Essas trends dos anos 80 me fazem lembrar, sabe o quê?
0: Hã?
4: Folha Seca do Amado Batista, eu lembro do meu chifre. Liga pra mim.
0: Nossa senhora. Deixa eu ligar pra você, deixa eu ligar pra esse corno. Só um momento. Deixa eu colocar aqui. Ver se ele vai atender. Vamos ver. Alô?
5: Alô?
0: Quem fala?
5: Oi.
0: Quem é que tá falando?
5: Você.
0: Oi?
5: Bom dia.
0: Essa música é pra você, ó.
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0: Ai, meu coração.

0: Você ligou!
1: Eu liguei! Fica.
0: Ai, meu Deus!
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0: Ele ligou pra mim, que amor!
1: Quem é você, hein? Tá chorando, gente. Não chora, não.
0: Eu estou indo pra Baixada.
1: Tá indo pra Baixada?
0: Eu não acredito que você ligou pra mim hoje.
1: É que tá uma microfonia. Tá muito ruim a ligação. Caiu.
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1: Essa música aqui é pra doer mesmo a gaia até de quem não tem. Presta atenção na letra.
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1: O cara acolheu ela. E ela usou a casa do cara e depois foi embora.
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1: Olha que kinga. Rapariga até dá uma dor.
3: Mesmo
1: a Maratacina adora essa música, lógico que você adora a Maratacina. É de boi. Por teu pão e tua casa, foi que eu te dei.
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0: Você infelizmente tá com microfonia, estou indo pra Baixada, você me ligou, você matou meu sonho.
1: Matei?
0: É a primeira vez na minha vida, o Bando de Coruja me ligou. Obrigado! É.
1: Imagina, cara. Obrigado. Desculpa ter matado teu... Eu não entendi. Agora eu não entendi se ele tá feliz ou não. Obrigado, viu, cara? Eu que agradeço, Eduardo. Tamo junto, Eduardo! Eduardo, canta que essa aqui é pra você, Eduardo. Vai!
3: Dizia, tem uma mulher.
1: Não, mas pra sofrer tem que ser essa aqui, ó. Eu que agradeço, Eduardo. Tamo junto, Eduardo. Eduardo, canta que essa aqui é pra você, Eduardo. Vai!
3: Tu dizia, tem uma mulher.
1: Não, mas pra sofrer tem que ser essa aqui, ó. Calma, Eduardo.
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1: Dança, Tatu, dança. Dança, Tatu, dança. Dança.

0: Tira essa música aí, por favor, Diegão.
1: Ó, o chato.
0: Tira essa música aí, eu lembro que eu morei um ano ali no Vale do Anhangabaú, tomando corote, Diegão. Por favor, tira essa música. Diegão, tira essa música aí, por favor, Diegão. Ouvindo essa música aí, eu lembro que eu morei um ano ali no Vale do Anhangabaú, tomando corote, Diegão. Por favor, tira essa música.
1: Então tome nos peitos. Oi, Edinaldo, Edinaldo. Aquele cheirinho de churrasco grego.
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1: Sempre tinha um que tocava essa aqui, né?
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1: Ô, Edinaldo, você sabia que eu já tive uma banca de camelô no viaduto no Engabaú ali?
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1: Eu já vendi CDs. Baixinho CDs, Nani CDs, Nani CDs.

0: vista me lembra o meu sobrinho,
1: What?
0: de 1 ano e 5 meses,
1: Ah.
0: que só dorme ouvindo Amado Batista, acredita?
1: Coitada dessa
0: Eu
1: criança,
0: amo
1: gente.
0: ele.
1: Meu Deus, meu Deus, meu Deus!
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3: Mas eu morei na rua mesmo. Levei um pé na bunda, não sei se foi uma gaiga. E na época que eu morei lá na rua, um ano no Vale do Anhangabaú, tocava muito essa música, cara. E agora você fez eu relembrar tudo de novo.
1: Caramba, Edinaldo. Que triste, velho. Você já foi mendigo? Ah, não, deixa eu ver. Eu só acredito com foto. Cadê as selfies? Cadê as fotos? Só acredito com fotos. Se tiver uma foto de você dormindo com aquele cobertor Paraíba, em frente à loja de CD, Atacadão dos CDs. Tomando a coça da PM, da Veraneio Vascaína. No pátio do colégio.
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1: Tomando a coça da Veraneio no pátio do colégio, eu acredito. Senão, não.
4: Mas pensa no lado bom, Edinaldo. Agora você tá curado, tá
1: É,
4: bem,
1: é isso
4: tá
1: aí.
4: fortão.
1: Vai comprar uma Porsche.
4: Até fora, hein, mulher oferecida, você dá?
1: É. Se fosse mendigo, você comia. É as mulheres que tem umas fetiches esquisitas, né?
5: Que música de corno! A cornaiada aí deve estar tudo feliz, né? Você é louco!
1: Para, Michael!
6: Bom dia, bom dia, você tá bom?
1: Bom.
6: Ô, Diegão, acha o telefone da Paulinha aí, liga pra ela aí, contata ela aí. Vamos tirar a dúvida aí se ela levou todos os pau que tinha a levar ontem ou se ficou mais um pouco de pau pra ela levar hoje. Acha ela aí, vamos ligar pra ela, Diego.
1: Qual é a Paulinha?
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7: Bom dia, Diegão. Diegão, você é muito pirracento, pô. O Edinaldo com dor de corno e você pirraçando ele.
1: Eu?
6: A tela aí. Vamos tirar a dúvida aí se ela levou todos os pau que tinha a levar ontem ou se ficou mais um pouco de pau pra ela levar hoje. Acha ela aí, vamos ligar pra ela, Diego.
1: Qual é a Paulinha?
2: Meu ex-amor.
7: Bom dia, Diegão. Diegão, você é muito pirracento, pô. O Edinaldo com dor de corno e você pirraçando ele.
1: Eu?
7: Ah!

0: Diego, a melhor coisa que tinha em São Paulo era os camelô, cara. Tinha um camelô lá no Santo Amaro que eu comprava a fita dele. A fita número 1, entendeu? A primeira linha.
1: Ah, é?
0: E eu gostava, mano. Você sabia se um artista tava fazendo sucesso se ele estivesse tocando nos camelôs, entendeu?
1: Exatamente.
0: Aí eu assistia no Lago 13 e ali na Bandeira ali.
1: É.
0: Diego, outra pergunta. Ah. Era você que controlava aqueles nóis ali na Praça da Bandeira?
1: Não.
0: Pra atravessar ali da Bandeira, daquele busão que tinha um chifre. Que eu disse ia vir no Vila Formosa.
1: É,
0: pra chegar na Bandeira era trabalho, hein?
1: Na Praça Clóvis. Então, eu morava na Tabatinguera, que era. Ela atravessa ali a rua. A Rua do Carmo, que dá bem na Praça da Sé. Aí ali ficava lá os trombadinhos. Lembra dos trombadinhos? Ainda tem trombadinha? Não tem mais. Uns baita trombadinha criado a Todd, velho. Os musculosos. Como é que um trombadinho era musculoso? Eu nunca esqueço disso. Era o Edinaldo. Será que era o Edinaldo? Edinaldo, você era trombadinha musculoso? Do pé cinza? Oi, papetinho, papero, bagarra, fila, cachê. Tá na fila, e olha de peró.

0: Diego, toca uma música do Paul Young pra nós. Eu vou tocar a música do Paul.
1: Fala aí, Diegão. Uma vez, minha mãe comprou um CD do Agnaldo Timóteo. Ele tava vendendo lá na Praça de Duque de Caxias. Autografou pra ela. Ela ficou feliz pra caramba, abraçou ele, chorando. E ele saía pra vender o CD dele, né? Porque tinha aquele negócio de porcentagem, de, sei lá, que ele perdia um dinheiro pra quem divulgasse.
0: É verdade.
1: Pra quem vendesse o CD dele, saía pra vender o CD dele ele mesmo.
0: Eu lembro.
1: Aí minha mãe comprou um CD dele, tirou foto com ele e tudo. Foi um momento muito, muito marcante pra ela. Pra mim também, né? Ela ficou muito feliz.
0: Então tome nos peito. É, eu lembro que ele fazia isso. Cara, tem uma pegadinha famosa com o Agnaldo Timóteo, que ele tá na rua vendendo o CD dele, os caras vão lá encher a paciência dele. Que era fácil, né?
2: Pela primeira.
0: Era fácil tirar ele do eixo, que ele era bravo, né? Não sou não, não sou não.
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0: Dona Rosana, grava um áudio só falando assim: Munha.
3: E agora? Timóteo é um mito, né? Quando eu morava na Liberdade, na Baixada do Glicério, quando eu subia pra ir pra Praça da Sé, sempre via ele lá vendendo seus discos, seus CDs. Agnaldo Timóteo é um mito, né?
0: Ele
3: um dos nossos maiores cantores da história desse país. Ele.
0: Quem é o trouxa que tá ligando?
3: Calbi Peixoto, nossa, e outros vários, Altemar Dutra, Vanderlei Cardoso, nossa, cantores assim, Jerry Adriani, cantores que marcaram, né, a nossa música brasileira, nossa, são eternos.
0: Ô Michele, você chegou aí em algum show do Calbi Peixoto quando ele cantava no Bar Brahma? É verdade, gente, ele fez vários shows lá, eu acho que era, chegou a ser um tempo artista da casa, eu acho. Aliás, a parmegiana do Bar Brahma. Eu gostava de ir ali. Eu morava ali na Casper Libra, né? Depois. Eu já morei por tudo. Eu sou cigano, Aí deu uma época que eu morei ali na Casper Libra e eu ia na feirinha da Praça da República. Ô, Michele, tinha uns amigos teus na Praça da República, não tinha? Tinha umas amigas lá, eu lembro que tinha.
3: Digo, várias vezes, Calbi Peixoto, Ângela Maria batia carteirinha lá.
0: A Ângela Maria também.
3: Maria, o filé parmegiana era o chefe carro da casa.
0: É verdade, é verdade.
3: Ô, Diego, bons tempos que não volta mais.
0: É. É muito bom, né? Aí, que mais? Ah, sabe quem cantava lá? Tinha o meu mestre capoeira e chama Tucano Preto. E aí ele fazia berimbau pra uma cantora chamada Carolina Soares. Ela é cantora de capoeira, mas cantava lá no Bar Brahma samba, né? Cara, isso é a nata da malandragem paulista. Saía lá, ia jogar a capoeira na roda do mestre Ananias, na República. Capoeira dura, tomava um pau, apagava na roda. Lá ele.
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4: Ô Diegão, eu lembro uma vez que eu comprei um CD do Boca Louca, mano. CD não, DVD, né? Aí na hora que eu cheguei em casa, mano, era sucesso na época, né? Coloquei no DVD em casa, mano. Aquelas televisão de tubo ainda. Quando pensa que não, apareceu a foto da Márcia Imperator, mano. Filme de chucheiro. Ah, mas eu fiquei com ódio desse cara, viu, mano? Nunca mais eu achei ele.
0: Ficou com ódio. Tu fez é gostar, rapaz. Aí eu fui comprar um CD do Boca Louca, apareceu a Márcia Imperator e eu fiquei pensando, pera aí, tu viu a Boca Louca da Márcia Imperator? Aquela Boca Louca. A Márcia Imperator era maluca, você lembra? Você lembra que ela é famosa porque ela goza, ela, como é que eu posso falar, hein?

0: Negão, acho que você vendeu aí CD na sua época também, lá no Largo Paissandu, do lado do Café do
1: Tarquista. Isso, exatamente, exatamente.
0: Você andou por lá, não andou não?
1: Também.
0: É, eu ia direto lá no Café dos Artistas pegar show.
1: Você e o Ovelha.
0: Tinha umas pás de camelô ali.
1: É.
0: Aí depois eu subi no viaduto do Chá. Ei. Na época da Mesbola.
1: É, o Mapping. Ah, o Mapping.
0: Sou velho mesmo, hein? Velho do lixo é dose. Já rodou esse Brasilzão. Puta merda. Sai cachorro?
1: É, tinha um Mapping ali. Aliás, eu também, eu não tinha banca, mas eu vendia fita pornô pra Samurai. A Samurai era uma camelô sapatona. E tinha uma banca do lado do Mapping ali, cara. Era muito o tempo bom, viu, velho do lixo? Nós se metia com tudo. Eu tinha medo da Samurai, que ela era brava.

0: dia, bom dia. Ah, a polícia tomou tudo, né? Só vendia CD pirata, né?
1: Não, cara, eu saía correndo do Rapa. A polícia não, o Rapa, né? O Rapa era uns negão, velho. É, uns cara grandão. Ah, daí o povo gritava, ó, Rapa! Aí nós fechava a lona e saía vazado. Uma vez eu saí correndo com as 300 fitas de vídeo, mano. Nossa senhora, nunca corri tanto igual pra não perder a mercadoria, né? Sou camelô! Só no mercado. Era eu e o Silvio Santos. Ah, oi!
2: Ah, também ainda tinha o Cine Rio Branco, cara. Agora que eu lembrei, Cine Rio Branco. Também era vários filmes com ingresso só.
1: Deixa eu te falar uma coisa. O meu sonho era entrar num cinema desse. Tanto é que eu já cogitei agora. Porque eu não entrava, porque eu era adolescente, né, velho? Tanto é que eu já cogitei agora, depois de velho. Eu matar esse sonho meu que tinha. Mas daí eu não fiz essa bobagem, eu não fiz.
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1: Tocava muito isso aqui na época.
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1: E aí eu passava lá e ficava aquelas baita gostosa na porta. Com aquelas mamãozão grandão. Ela falava, vem cá, eu falava, não posso, meu, eu sou de menor. Lá mesmo, lá na São João, na Rio Branco, na São João.
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4: Ó, gente, só que os camelô de antigamente era bom, entendeu? Você negociava com eles. Depois os camelô quis virar empresário, ficou xarope. Você chegava pra negociar com eles, era tanto, você falava, é tanto. É quando você ia sair, nem falava, não, leva.
1: É. Mas tentava até a última, mas esse é o segredo. Você acha que eu sou um bom vendedor? Cara, eu consigo vender qualquer coisa hoje em dia. Absolutamente qualquer coisa. Eu usava essas técnicas de venda, sabe aonde? Quando eu fui apresentar o Band de Varejo e o Band de Motor. Aí eu lembrava, desde moleque negociando, né, velho? É, a vida é dura. Só pra quem é mole.
5: Foi comprar o Boca Louca e apareceu o Boca Larga.
1: É. Ai, eu queria ter visto o Renatinho Boca Louca. Apareceu a Márcia Imperator. Eu não gostei. Eu conheci a Márcia Imperator pessoalmente. Ela é amiga da Fátima Leão, ela. Até hoje, ela é uma véia bonita, ela. Mas eu olho pra cara dela, eu lembro da cena dela aí. Não dá. É melhor não. Ah, vem aqui em casa tomar um vinho, vai estar só eu e a Márcia. Vou nada. Tomar um vinho com a Márcia Imperator, já pensou? Que ela me

0: Que saudade!
1: Aliás, chegamos a contratar até artista de circo lá. Os caras faziam umas apresentações passando pela. Aqueles aros de bicicleta com faca. Os caras lutavam capoeira, passavam por ali.
2: É verdade.
1: Os caras eram bons, nós já levou muito show dali também pro circo. Da hora, mano, da hora, da hora. Aliás, chegamos a contratar até artista de circo lá. Os caras faziam umas apresentações passando pela. Aqueles aros de bicicleta com faca. Os caras lutavam capoeira, passavam por ali.
2: É verdade.
1: Os caras eram bons, nós já levou muito show dali também pro circo. Da hora, mano, da hora, da hora.
2: Olha, a galera da capoeira que pulava dentro do arco de faca. Vocês lembram que eles vendiam umas pomadas? Cara, aquela pomada servia pra absolutamente. Olha, aquilo curava câncer. Aquelas pomadas curava AIDS. Não, passava essa aqui, você passa no pau, né? Fica lustroso, bonito. Ah, mas o que você tem? Não, eu tenho pico de papai. Ah, é só passar essa pomada. E aí ele, olha que desgraçado. Ele passava a pomada nas costas e falava, agora olha o que eu consigo fazer. Ele pulava no arco de fogo. Estou a te
3: esperar. Ô, Diagão, você precisa dar uma dica de alongamento aí pra sua colega.

0: Colega de grupo, viu? Você viu o tamaninho de a pocinha de água correndo na guia? Ela não deu conta de pular?
1: A Stephanie tava no arco de fogo.
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0: Ô, Diegão, você precisa dar uma dica de alongamento aí pra sua colega de grupo, viu? Você viu o tamaninho de a pocinha de água correndo na guia? Ela não deu conta de pular?
1: A Stephanie Toso? É que ela tem a perninha curtinha, gente. Ela é toda pequenininha.
3: Ô, Diego, uma vez eu fui no Lago do Paissandu comprar trança, né? Que eu usei muito trança, eu não gostei de trança, né?
1: Tá.
3: Aí eu fui no Lago do Paissandu comprar as tranças, eu comprava lá. Na volta, eu vi um negócio armando assim, e é o Dia da Consciência Negra, dia 20 de novembro, onde eu vejo o Belo, ah, meu Deus, cantando.
1: Belo?
3: Eu quase passei mal. Aí eu vesti o show, pegou na mão de todo mundo, super humilde. Na época, eu tinha acabado de sair do Soweto e tava formando a banda dele sozinho, né? Ele
1: Ó,
3: tava cantando sozinho. Nossa, eu nunca me esqueço do show do Belo, né?
1: é.
3: E eu fui também no show do Belo várias vezes, na Vai Vai, mas ele quando era Soweto. Agora, ele sozinho não. Nossa, ele sozinho foi maravilhoso. Inesquecível, nunca me esqueço.
1: Ah, o Belo era maravilhoso. Ainda é. O Belo é maravilhoso, cara. Não, um baita artista, gente boa. Às vezes ele atrasa um pouquinho no show, né? Só às vezes. É, ele fica sem teto, né? Sem teto, o aeroporto fica sem teto, né? Ah, pô, tô sem teto aqui, papo. E eu que me lascava tomando latada no palco, gente. Infelizmente o Belo não vai ver. Cara, se você. Olha. Eu era moleque, tá certo, né? Eu comecei a trabalhar com rádio com 20 anos. Aí os caras de sacanagem falam: olha, sobe lá no palco, avisa que o Belo não vai vir. Aí lá vai o trouxa. Hoje em dia eu não faço mais isso. Pessoal, desculpa, viu? Aqui, infelizmente. Ah! Latada na cara e garrafada de mijo.
4: Ô, Diego, será que aquela pomada naquela época curava viado?
5: Ele passava pomada nas costas e falava agora.
4: Mandava pro Ivan Nelis aí, ó. Será que.
6: Ô, Diego, eu sei que os Nutella aí não vai conhecer, mas eu não sou muito velho, não. Eu comprava as fitas do Anjinho dos Teclados. Anjinho dos Teclados parece que lançava uma fita por mês. É, logo começou, mano. Meu Deus do céu. Ninguém sabe quem é o Anjinho dos Teclados, não.
1: Claro que todo mundo sabe. O Anjinho dos Teclados teve uma época que ele tava pau a pau com Frank Aguiar e com o Zezinho Barros. O cachê era o mesmo. O Frank Aguiar tinha acabado de chegar lá do Piauí. Aí ele contratou duas menininhas pra cantar com ele. Ele contratou duas menininhas pra cantar com ele. As menininhas se transformaram nas... Simone. E aí, meu amigo? Nessa época que eu conheci a Simone Simar. Antes elas eram de um forró chamado Eita Peita. Aí foram pro Frank, depois forró do Moído. Aí as coleguinhas, o bar das coleguinhas e Simone e Simar. E a Simone tá voltando. A Simara tá voltando agora, hein?
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1: Eu digo, cara. Olha, deixa eu falar um negócio. Anjinho dos Teclados. Eu apresentei um show do Anjinho dos Teclados, Zezinho Barros e Frank Aguiar, numa casa chamada 40 Graus, lá em Guarulhos. O 40 Graus era um lugar maravilhoso. Você olhava em volta aquele povo bonito. Parecia você, ouvinte do Band Coruja. E dançando desesperado. Aí era eu e uma locutora chamada Silvana Mello. A Silvana Mello nunca mais achei, ela era locutora da Rádio Imprensa. Ela gemia no microfone, era uma loucura na madrugada. Se ela tivesse no ar hoje em dia, ela me dava trabalho, ela me daria. A única que poderia mexer com a nossa audiência aqui era ela. Porque ela, mano, ela abria o microfone, os caras ficavam loucos, mano. Ela abria o microfone, ela fazia assim, ó.
8: Oh. Oh. Oh.
1: E falava o nome do cara. Ela falava assim: ô Severino. Ai, Severino. Ah, Severino. Alguém lembra disso ou é coisa da minha cabeça?

0: aquele outro poeta que tem uma música que fala: amanhã vou lá hoje, preciso te ver, tô apaixonado, meu cachorro me chamou de louco, acho que ele exagerou um pouco.
1: Não vou mandar nada, Alexandre, deixa de ser tarado. Onde é que você tá? O que que é isso aí? O que que é esse print aí? O que que é isso? Tá vindo pra cá? Tá vindo pra cá? Traz um lanche. Tá vindo, traz um lanche. O Alexandre, cara, o Alexandre é maravilhoso. Uma vez ele trouxe pra mim um sal de fruta, velho. Eu tava com uma azia, um negócio. O cara trouxe um sal de fruta pra mim. Tá vindo pegar uma menina. Tá cheio de gente aqui, velho. Esse debate... Tá rolando esse debate ainda? Não vai acabar, não. 3 da manhã esse debate tá... Os caras tão... O que é, hein? Tá rolando ainda o debate, gente? Alguém vê na Globo, na Band aí? Uma boa causa,
2: toda jura... Diegão, você deve ter comido mulher pra caramba nessa época, né, Diegão? Ó, eu era um simples segurança do Netinho. Cara, a mulherada vinha pra cima, eu não era nada. Imagina você que era um apresentador de shows.
1: Cara, foi outra vida isso, né? Foi outra vida, foi papum. É outra vida, não existe mais. E outra, eu era moleque, eu era feio.
3: É claro que pra mim doeu.
1: Doeu.
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4: Tá tocando demais a Simone hoje.
1: Cala a boca.
4: Tá apaixonado, Diego?
1: Sai daqui.
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1: é. Diego, manda um beijo pra minha filha Ana Júlia. Fala que a mãe, Williane ama muito ela. Aê. Williane, cadê a sua filha Ana Júlia? E você tá onde? Vocês estão fazendo o que agora às 3 da manhã, vocês?
5: Pura nostalgia ouvir a Simone assim, né, Diegão? Depois de 20 anos, né, cara? Falar que ela comia na tua mão, né? Ou melhor, você comia na mão dela, né?
1: Eu não falei absolutamente nada disso. Você não me vem, você não me vem a pôr palavra na minha boca. Ó.
2: Ele tá parecendo o Pedrão quando se apaixonou por um ouvinte. Ele só tocava a música que o ouvinte gostava.
6: Eu tô ligando só pra te dizer. Ô, Diegão, você já apresentou algum show gótico já? E foi nesse show gótico que você conheceu a Bárbara Beltrano?
1: Não, a Bárbara estudou comigo, cara. Não era gótico, não, era heavy metal, era Ozzy.

0: Sabe, tá chegando assim até umas horas, mano. Olha, tá, dá vontade, olha,
1: tá minha bravo, boca ficar. Tá bravo, ele tá bravo.
0: Sabe? Quando é assim, você se expornou, Mônica Matos, Bruna Ferragem, rapaz. Fora mais aspirador, que o aspirador, né? São só amigas, o direct aí, que falou pra mim, né? Você foi só amiga aí, ó.
1: É, ele tá bravo, ele tá bravo. Tu mandou muita mensagem, eu não tinha visto, Davi. Apagaram o teu contato aqui, Davi. Por isso que não tava achando o teu nome. Foi o Michael.
2: Começa agora momentos de um pinto louco.
3: Volta a dormir, Davi. E aproveita e toma um banho.
1: Para,

0: Vai com aí, o Proust aí é fedorento do Japão, fedorento da França é fácil não. Vou pagar o dele esse infeliz aí. Vai tomar banho você, ô careca suja. Careca fedida, vai tomar banho você, ô vagabundo.
1: Careca fedida, vagabundo. Para, Michael. Eu deixo esse... Como é que você fez pra pagar o contato do Davi, Michael?
2: Ô Diegão, a gente precisa avisar, né, aos ouvintes novos que você já ficou com a Simone.
1: Cala a
2: mas
1: boca.
2: Era na época que você trampava com o Frank Aguiar.
1: Precisa avisar, né? Precisa
2: aí
1: avisar, não.
2: Aconteceu.
1: Cala a boca.
2: Normal de empresa.
1: É o intervalo.

0: Marcelo Dias estava perguntando hoje quem estava ligando na rádio. Eu respondi que foi o Davi. Então ele apagou o contato dele mesmo.
1: Para, Michael.
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8: Band FM 3 e 4, bom dia. Um ótimo dia pra você. Vamos lá até as 5 da manhã, nesta quinta-feira. Prepare o seu coração. Vamos fazer bagunça na madrugada? Vamos!
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1: Momento de delícia.
0: 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Tem que retinar na lojinha que eu não sei onde é. Manda aí, eu preciso do moletom tão tão da Band. Eu quero o moletom tão tão da Band. Manda assim agora, vai. Eu preciso do moletom tão tão da Band. Nome completo, bairro, data de nascimento e telefone. Oi. Esse o Léo Júnior não tem.

0: Ô, já se postou um negócio lá, mano. Vocês são dinossauro, mano. Nós somos dinossauro, para com história, mano. Tem que viver a vida, o passado, quando nós pudermos. Tu não tem mais, não.
1: Que é, Davi? Não entendi 6 gramas.
2: Cala a boca, Davi!
1: Para, Michael!
3: 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Tá dito!
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4: Ei, menina linda, você tá só esse...
5: Ô, Dieguinho, você ficou sabendo que, no, que na sexta, foi na sexta ou foi no sábado? Foi na sexta que o Lalau falou pro Léo Júnior que ia levar ele pra sauna lá na casa dele, lá ele mora no litoral, que ia dar uma sunguinha, uma sunga de crochê fio dental pro Léo Júnior usar. Isso foi uma resenha, Diego, precisava ver. Uma cueca de crochê fio dental pro Léo Júnior usar, pensa.
1: O Lala vai encarcar o zorro no Léo, você vai ver. Ele vem ligeiro, rapaz. Chupa
6: toda. Davi, tira as bolas da boca pra falar. Fala tudo engasgado, não dá pra entender nada que você fala. E dinossauro vai estar dentro da cabeça sua. Os cabelos parecendo
1: Mazarop. Para, Michael! É, não, não tem. Rosa não tem, gente.
0: Eu vou realmente pegar e enfiar o meu mato na tua boca, Max. Você que você tá engasgado aí, ô. Cheira com a ferida.
1: Ô, Davi, canta essa, Davi. Canta essa aqui, ó. Pé de balacobaca. Vai, Davi.

0: aí não, diga. Tem aquela lá. Não, do Beatles. Toca aí, ó. A Chicken No Baby,
1: não.
2: Ô, Diego, eu tava dando uma olhada no Instagram do Irã Duarte. Irã Duarte é um homem chique, né? Só tem gente bonita no Instagram dele, um povo refinado.
1: É.
2: Acho que é por causa disso que ele apagou o vídeo da Mel Banana com a Tati Perigosa, né?
1: Ele apagou? Ele apagou?
3: Ô, Diego, eu vendia água no farol, lá na Rebouça. Ali na Rebouça, ali no em frente às clínicas também. Ali era o rapa, ali era as polícias mesmo, as polícias militares, moço.
1: Playboy forgado de brinco, puro trouxa, roubado dentro.

0: Eu quero espancar essa sua cara de trouxa. O Davi é um trouxa, um corno velho, um boca aberta. Ah. O Davi é um corno, um trouxa, um boca aberta. Ah.
1: Eu quero espancar sua cara de trouxa.
2: Meu, esse Maico é o cão, né, cara? O cara stalkeia as redes sociais de todo mundo.
3: Ele é, cara, ele é. Que não gosta de pentear. Ontem ele mandou a foto de um sapato vermelho aqui da Stephanie.
4: É, aqueles videozinhos lá, ele até postou um com a Mel Banana, com a Tati, mas ele sempre deixa lá as participações do Vila Country e não tá lá mais. Engraçado, né?
3: Ô, Maico, o que que você faz da vida, hein? Tá com tempo, né? O que que você faz da vida, hein? Além de azucrinar a vida do Davi, né? Olha, a vida do Davi. Quando... Oh. Onde você acha que não pode piorar?

0: Michael, se soltar ele com as cobras fogem, né? Elas falam assim, é muito veneno pra nós, né? Vamos rachar fora daqui.
1: Lá vem ele. Todo requebrante. Com seu balde de leite de cabra na mão. Pum, pum.
2: Uma lua em seus olhos, roupa de água marinha e seu jeito de malandro.
3: Fala, Diego. Bom.
1: Quem é o trouxa que tá ligando? Puta merda. Para de ligar, ô dinossauro.
4: Lá veio o Davi dobrando a esquina com a cara de trouxa.
1: Para, Michael.
0: Não, vai, já começou a ragatanga lá, presta atenção. Não. Começo.

0: Elias tenta defender o Davi, mas também é complicado, hein? Ele não sabe se ele toma sopa, se ele manda áudio. Aí quer fazer os dois ao mesmo tempo, a boca cheia de sopa, não dá pra entender nada.
1: Nossa, a sopinha agora ia bem, hein? Ô, Davi, você não quer fazer uma pra nós, não? Ô, Davi, faz uma sopinha pra nós, Davi. Ah, aquele molho daquela feijoada, naquele macarrão gostoso, aquela panela saborosa.
2: Ô, Diego,
1: oi.
2: O cara falou agora há pouco do Irã aqui, os vídeos lá.
1: Ah.
2: Você viu também a Palestrina?
1: Quê?
2: Postou as fotos lá como ela seria no Egito, como ela seria uma deusa,
1: Eu vi, eu vi.
2: como ela seria nos anos 80.
1: Eu vi, eu vi.
2: Até que dá um caldo, viu?
1: Dá lá na IA, né? Né, Palestrina? É, uns mamazão.
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1: É isso, apertei o botão errado, louco. Pera aí.
4: Bom dia, Diego. Bom dia. Até que eu achei vocês. Tava procurando, não achava. Venha tudo doido pra cá também, né? Tudo brigando aí, os doidos. Até que enfim, tô aqui no QAP escutando vocês. Beijo e ótima madrugada pra gente.
1: Ô, Cintia, onde você tá, hein? 13, onde que você tá aí? É São Vicente, Praia Grande, São Tomé das Letras?
5: Bom dia, Diegão. Bom dia, pessoal do CAPS aí. Tô aqui no aeroporto, aqui procurando o Região. Esse vagabundo, tô doido pra dar uns 5 tapas na cara dele. Ô, Diogão, você pediu sopa pro Davi, mano? Você tá ficando doido, mano? Quer morrer, quer ter uma diarreia, quer ter uma virose, quer ter qualquer porra aí, mano? Você é louco.
6: Ô,

sozinho pra outra academia. Eu toquei o Pablo agora. Lá na outra academia tem uma moça. Peraí, deixa eu ver se ela tá dormindo, peraí. Sempre fui capaz, fiz até demais. Peraí. 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

0: sei, deixa pra lá, deixa pra lá.
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2: Não, Diego, tô aqui em São Vicente trabalhando. Sou de Praia Grande, mas tô aqui trabalhando, São Vicente. Trabalho na madrugada. Tem tempo que eu não ouço você.
0: É que eu saí da rádio aí da Baixada, né? Agora eu tô só aqui, mas aí é 105.9. 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
3: Você falou Tati, academia. É uma indireta pra Tati ir pra academia?
0: Que não, para, Michael. Não, cara, é a... Ela é ligeira, depois que eu entendi. Tem uma moça, ela chama Lara Romão. Dá uma ligada na Lara Romão. Ela é fã número... Ela é louca no Pablo. Ela treina ouvindo Pablo. E aí a personal ligeira, ela já falou, não, eu dou aula pra você. Vem aqui na academia que eu treino. E agora todo dia nós estamos treinando junto. Ai, que fofa. Porque ela me ama? Não, pô, eu não ia na outra. A Lara Romão.
4: Virose é você, o vagabundo. Gastou a mulher lá, aquela
0: calma,
4: vaca,
0: Davi.
4: Vagabunda lá.
0: Calma, Davi.
4: Virose, filha da puta.
0: Davi,
4: vai pegar
0: calma.
4: Você,
0: Davi.
4: Lazarento, vai pegar é... Gonorreia,
0: Davi.
4: Vagabundo.
0: Para,
4: vai,
0: Davi.
4: Vai botar água de porco.
0: Davi, para, Davi, calma.
4: Vai com tua... Lá vai com tua casa, viado.
0: Calma, Davi, calma.
4: Aqui gastou a mulher de paz, o vagabundo.
0: Para, Davi. Meu Deus. Essa primeira. Você viu, cara? Como é que faz pra treinar com um satanás desse?

0: Fala, Diegão. Olha o Xandão aqui de volta. Já acabou qual é da coisa com o Reinaldo Azevedo. Tô aqui para você ouvir a minha voz e fazer a Calica tremer.
1: Nossa. Olha que junção, Reinaldo Azevedo com Calica. Olha o Thiagão do Maitá. É, Diegão, o leão perde o dente, mas não perde as unhas.
2: Diegão, a mulher falou que trabalha na madrugada aí na Praia Grande. Ou é do job ou tá vendendo droga pra caminhoneiro.
1: Não. O que que você faz aí na madrugada? Tá no QAP, gente. O QAP é padeira.
3: Bom dia, Diegão. Bom dia, galera. Você tá doido, Davi? Pegou ela logo cedo, hein? Começou a treta da sopa.
1: É, o
3: começa
1: Davi tá
3: agora a treta da sopa.
1: A treta da sopa. A partir de agora.
4: Mas tá de eu fazer, Diego. Ganhei um moinho até lá do restaurante lá pra fazer. Vai ser uma delícia. Mais tarde.
1: Tá.
4: Eu não vou responder nada esse vagabundo aí. Eu acho que vai pegar diarreia virosa, filha da
1: polícia. Calma,
4: você,
1: Davi.
4: Você é o vagabundo, filha de uma
1: calma,
4: porra.
1: Calma, Davi.
4: Se a vara no teu rabo, você vai ficar e pegar as coisas aí.
1: Pera aí, Davi.
4: Virosa é você, o vagabundo. Calma. Que a tua mulher lá, aquela vaca, vagabunda.
1: Davi.
4: Lá. Virosa, filha da puta. Para, vai pegar Davi. No teu. Nazareno, vai pegar Davi. Gonorreia, o vagabundo. Vai de pouco, seu filho do maestro.
1: Calma,
4: lá vai com sua casa.
1: Calma, Davi.
4: O que a sua mente faz, o vagabundo?

0: É, essa aí.
1: Ô Diego, escuta esse áudio aí, ó. O camarada meu mandou lá de Minas Gerais.
2: Você acredita que o Léo Júnior fez até um quadro pro Davi? Do macarrão do Davi, cara? É a noite inteira os caras falando do macarrão do Davi?
0: Ah, não, mano. Sério? É o maior fazedor de quadro da história do mundo.
3: O rádio da Cintia não tem que painel digital, né? Ela vai passando rádio pro rádio, escutando o que tá tocando. Aí como você tava tocando música, ela não sabia onde era a banda. Né?
4: Ô, Diegão, o Maico mandava áudio aí pra atormentar o Davi. O Léo Júnior nem colocava no ar, cara. Medo do Davi que falar esses palavrão, hein? Agora você parece que gosta, você cutuca, cara.
0: Lógico, cara.
1: Vai ficar de sensação contar no áudio de vocês, seus viados. Ela vai gritar isso que tá pra fazer. Bate, tchê, tchê, tchê. Bate, Caíca, bate.
0: Hã?
1: Bate esses viados aí, quero que você bate cada vez mais. Eu já vou chamar ela aí, ó. Vou passar o telefone e mandar ela aí. Já vê a Caíca, vem aí, ó. Você, Dinaldo, é dinossauro, mano. Você é dinossauro aí, você tem que parar pra botar coisa lá, mano. Você,
0: ô, dinossauro.
1: Você tem que chupar bom pliquito, mano. Vou pôr a pechereca que você tava falando um dia desse aí, mano.
0: Ah, vi.
1: Você quer parar de salivar como eu, mano.
0: Tu chupa peixereca o quê?
5: Ô Davi, você nunca mais postou aqueles barulhão babado que o cachorro baba tudo, depois você come, né? Posta, né? Tá com saudade de ver aqueles lanchão seu.
0: Para, ô careca fedida!
5: Falando no Davi, nunca mais ele postou aqueles barulhão dele, né? Que o cachorro baba tudo, depois ele vai lá e come.
0: Peraí, cara. Ô, o Maico, não fala do cachorro do Davi, não, mano. Mano, não fala dos cachorrinhos dele, velho. Não, pode falar o que for, mas não fala dos cachorrinhos do Davi, não, mano.

0: Bauruzão, ô meu Bauruzão, aqui é Tadiceu, Michael Careca Fedida, ó, Bauruzão tá grandão, Tadiceu aí, mano. Você realmente é uma figura, Michael, uma figura. Você é o Prost é Francisco Fedorento, Careca Francisco Fedorento aí, ó. Tá doido? Gavade. Não é igual a sua comida gavade que a sua mãe faz pra você, não, meu irmão. Esse vagabundo aí não tem nada, né, mulher? Não tem cachorro, tem nada. Só tem aquela olhada, ela tem posto fake news, tal de Michael aí, né, Michael? Né, Michael? Isso não vai pro que fazer, meu irmão. Vai dar o top que você quer mais, mano, que é melhor. Ganhar um dinheiro aí que é melhor, mano. Arrumar essa careca aí que sua que tá fedida demais, tá louco? Mano. O cheiro vem daqui do seu lado, tudo tá fedido sua careca, mano.
1: Eu quero ver, Marco. Vai lavar essa careca fedida, ó.
2: Tô viajando na onda dessa menina que dá aulas e...
3: Aguenta agora, que você vai tirar a rádio fora do ar nos próximos áudios do Davi. Ah, achei que ia vir um bombardeio, até que ele foi de boa.
1: É, foi de boinha, tá tranquilo. É que eu, se fala do meu cachorro, mano, eu esculhambo você. O Davi ficou de boa, ele deixa.
4: Alô, gente, vamos manter a calma.
1: Dieguito,
4: meu amor, meu lindo, bom dia. Cheguei, hein? O Maicon não tem nem mão, pô, pra tocar punheta, eu acho.
1: Pera aí, Sandrinha!
4: A mão dele não quer nem ele, nem a mão é dele.
1: Para, Sandrinha!
4: A mão Sandrinha. As mãos dele. Quer o Maicon pra tocar punheta
1: pera
4: dele.
1: Aí, Sandrinha!
4: Caraca!
1: Sandrinha! Agora abriu as portas do hospício mesmo, agora.
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1: Começa agora! Xingue o Maicon e ganha um moletom, tom, tom!
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1: Pum, pum.
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0: Os cachorros, é, graças a Deus, bichinho, eu não sei nem faço cachorro pra ter que falar, esse vagabundo, esse Marco aí. Ah, você é um, você sabe, é, tá louco, mas tá louco, você é um cara, sabe?
1: Davi tá com sono.
0: Você é um verme, irmão, verme é um inseto, sabe, tem que esmagar logo.
1: Um inseto.
0: Mas eu sou cena, mano, sou, você é o pronto, Marco. Foi que você pega na reta aí, eu jogo você lá na areia, lá do outro lado lá.
1: Eita!
0: Você gosta de dar o topo, velho, é essa. Isso aí, até a Sandrinha aí, ó, tá vendo? Minha Jedi aí pode enfrentar o Mike aí, tô Jedi. Também outra Jedi aí, ó, tá vendo?
1: Meu pai, do nada Jedi. Sandrinha Jedi.
2: Ó, o Michael tá mexendo aí com o meu Davizinho.
1: Ó lá.
2: Esse frango. Esse escroto, Michael escroto, meu, não mexe com o Davizinho, não.
1: Pera, Calica.
3: Pai, vamos fazer coxinha desses cachorros? Fazer espetinho?
1: Para, Michael. Não, fazer coxinha da carne do cachorro do Davi? Não, peraí, gente. Não, peraí, mano.
4: Tu pintou as asinhas e vai ralando na coxinha da galinha.
5: Calica, você gostando do Davi, vai lá, passa a noite com ele lá. Mas vai preparado, hein? Toma uma vacina antirrábica.
6: Diego, se fosse você, fazia daquele purguinha do seu. Olha que cachorro, só dá prejuízo, comendo os móveis todos, acabando com a sua casa. Fala pra Tia Graça que ele desapareceu e sumiu.
1: Vai fazer você nas tuas vacas aí, ô.
4: Se ter uma galinha ao lado.
7: O Davi tem que dar graças a Deus que acabou a época da carrocinha. Porque senão nem cachorro ele tinha mais. Ei. Cachorro, coitado, só vive na rua, revirando lixo.
4: Com a galinha da vizinha, já procurei de noite.
8: Fazer coxinha da carne do cachorro do Davi? Não, pera aí.
0: Ah, vagabundo, você já tomou uma égua, viu? É você, Cleiton, viadinho, né? Você vai ver o que eu vou fazer com você, meu irmão. Fazer com você... Vou fazer você um. Vou fazer, sabe você, sabe? Ah, que padre, eu vou te pegar ainda hoje, eu enfiar a vara no teu rabo, seu vagabundo.
1: Pera aí, Davi.
0: Sou coxinha, sou da cáustica.
1: Calma, Davi, calma.
0: Você, Caetinha, fica quieto que a vaca já tá, já vai piar. Já, a vaca vai falar aí, a vaca. Boa, a vaca já aí.
1: A vaca já.
0: Já, a vaca vai falar aí.
1: Já,
0: tá, vaca... Vai, você vai ter que falar, cara.

0: Você é o moletom tontom da Band FM. Você pode escolher a cor, hein? Preto com laranja. O meu é preto com laranja, é lindo, maravilhoso. E o Léo Júnior não tem. Tem também o off-white com verde. O off-white com calamero. Você escolhe a cor do seu jeito pra deixar você totalmente aquecido nesse inverno. Parou. Acabou a treta. A partir de agora.
1: Não esquece de olhar o pezinho, ver se tá vermelho.
0: Você encasquetou com o tênis vermelho. Você é chato, cara. Quem é que olha pro tênis da menina?
2: Ô Diegão,
0: fala.
2: Davi tem muito chifre. A cor do véio.
0: Ah, chega, acabou o papo do Davi. Você não entendeu?
3: Não, mas de Guarulhos.
0: E aí, mano?
3: Tá aí até 6 horas da manhã.
0: É o quê, beleza? Cara? Pera aí, mano. Calma.
4: Ô, tia Stephanie, vem logo, viu? Tô precisando saber a previsão do tempo, tá, bebê? Vem, vem, vem.

0: veio só buscar água pra fazer o café.
1: Mas o que tem que ter, né? Muito bem que eu tenho, né? A Carica também, todo mundo aí tem que ter. Infelizmente, a vida é assim mesmo, né? Quem não é corno?
0: Eu não.
1: Quem não passeou no consórcio?
0: Eu
1: tem
0: não.
1: Tem que prato pra gente.
2: Diegão, pergunta pra Stephanie. Porque às vezes eu olho no aplicativo e tá tipo 90% de chuva e acaba não chovendo. Por que isso?
0: Ela foi fazer café.
3: Gabi, tá chovendo aí? Aproveita pra tomar um banho.
0: Ei!
4: Bom dia, Diegão.
0: E aí, mano?
4: Cara, eu na hora que você coloca essa música pra tocar aí, eu lembro daquele seriado Todo Mundo Odeia o Chris. Lembro quando o amigo do Chris falava assim, cara, ela tá tão na sua. É, vocês dois.
0: Cala a boca.
4: Cara, ela tá tão na sua.
0: Cala a boca.
3: Diegão, pergunta pra Sandrinha aí se ela quer dar um rolê no meu Del Rey. Aqui tem Derby e Belmonte pra ela fumar aqui.
0: Ô, Sandrinha, e aí, Sandrinha?
5: Começa agora, Davi e seus cachorros sarnento.
0: Ah, não fala do cachorro do Davi que ele fica bravo, hein, mano? Ô, Maratacine, você para com essas figurinhas aí.
6: Bom dia, bom dia, bom dia. E é só.
0: É isso.
7: Ô, Diegão. O Davi cuida bem dos cachorros, pô. Eles são presos, cuida direitinho. Eu fui lá. Os cachorros deles são bem, bem cuidados.
0: Olha lá.
7: Esses caras não sabem o que falam, não conhecem as pessoas, né, mano? Fica aí criticando. E aí, Davi? Tamo junto, parceirinho.
8: Ô, Diego, você podia fazer um quadro novo aí, né? Entrevista com a Totoso. Pergunte pra ela. Ia dar audiência, hein?
0: Não. Não, porque vocês não sabem se comportar. Oh, para, olha lá. Vocês não sabem se comportar. Nossa, mas você fez. Oh, Rafael, você fez é com o narigão aí. Eu não tenho esse narigão, não, viu?
3: Diego, foi uma semana retrasada, eu acho. Stephanie lascou com eu, falou que ia fazer sol sábado e domingo. Sábado o sol estralou, no domingo eu fui pra praia e choveu.
0: Você acredita em previsão do tempo, velho?
9: Ô Diegão, ele cuida bem dos cachorros. Ele não dá macarrão pra eles, não. Aí o cachorro vai comer na rua.
10: Nossa, que calúnia, que difamação. Mas muito vagabundo mesmo, né? Ele não sabe se comportar, não sabe, não. Que claro que sei, rapaz, claro que sei. Chama ela pra você ver.
0: Não, senhor.
11: Só queria saber dela se o tempo vai melhorar pra pegar uma cachoeira fim de semana.
12: Essa música aí, tan-dan-dan, cafezinho tô torto. Parece até assim, quando o negócio vai subindo.
0: Pera aí, Sandrinha.
12: Vai pegando a pressão, que ele tá, né, a cabeça de cima não tá pensando mais nada. Só naquilo, que ele, no café tô torto.
0: Ô, Sandrinha.
12: Aí a cabeça de baixo começa.
0: Ô, Sandrinha.
12: Tom-tom, tom-tom.
0: Sandrinha.
12: Tom-tom.
0: Para, Sandrinha.
12: É quando ela...
0: Sandrinha! Sandrinha!
12: Voltando pra cima. Aí fica tom-tom.
0: Sandrinha!
12: Tom-tom. Essa porra aí, ó.
0: Sandrinha!

0: Ah, por que que ela não vem mais aí?
1: Caramba, como que a Sandrinha adivinhou, mano? Quando o Diego toca essa música da Britney Spears aí, eu já pego no manjolo, já
0: cala
1: fico
0: a boca.
1: Segurando, só esperando a
0: sai voz daqui, dela sai, pra sai, encher o balde. Sai.
2: Rapaz, boa ideia mesmo, hein? Imagina o quadro aí, ó. Pergunte pra Doidosa. É?
0: Sai. Sai daqui.
3: Ô, Diegão. Esses cachorros do Davi não tem nem água pra beber. Os cachorros tá mijando e bebendo.
0: Para de falar do cachorro do Davi, cara.

0: vai a Caleca?
1: Com a mulherada, eles falam um monte, esculacha. Aí, quando é a moça aí do Café Totoso, eles ficam todos se querendo, dando de machão, né? Cis leite estragado, bando de idoso, tudo com leite em véio já.
2: Ai, ela tá com ciúminho.
0: Era só o que me faltava.
3: Tadinha da veinha, tá querendo atenção, hein? Ninguém tá dando atenção pra você? Vai lá pular que nem uma seriema.
0: Vai lá, Michael.
4: Ah, Cali, que aqui tem uma grande diferença, além dela ser novinha e gostosa.
0: Cala a boca!
4: Ela não sai querendo distribuir pra todo
0: mundo. Cala a boca!
4: Todo mundo, mano, se fecha um pouquinho, mano.
0: O velho do lixo tá apanhando com isso. Para, velho do lixo.
1: Não, Diego, não é ciúmes. Ah. É que eles querem mostrar que são macho pra moça aí. E com as outras ouvintes, eles falam um monte, esses Zé Ruela. Aí eles querem mostrar que são macho, mas não são. São bando de Zé Ruela. Não conta nem com a mulher de vocês aí, fica querendo mostrar que são macho, seus leites estragados.
0: Ei, Sandrinha! Cali...
2: Ela tá com ciúminho. Por que que comigo vocês não ficam doidas assim? E com a Totoso, ela tá...
4: Sai daí, ô trenzinho do DST.
0: Cala a boca.
4: Menos um pouquinho aí,
0: pera
4: menos.
0: Aí, Cleiton.
5: Ficou com ciúminho. Só por causa que você é mais rodado do que ponteiro de relógio.
0: Para, Felipe.
5: Você tá com ciúminho do Café Totoso?
0: Para, Felipe.
5: Me orienta.
6: Calica, você nem disfarçou, meu. Disfarça um pouco. Eu vou te explicar porque a gente prefere a Totoso do que você. Porque já dizia meu pai, mulher oferecida não tem preço. Você se oferece demais, Calica.
0: Pera aí.
4: Cala a boca, Cleiton. Ô, Diego, se for assim, você ameaça ele com o Robson Ramos. Fala o que vai trazer pra ele, que aí ele me ouve. Para com essa bunga, velho.
0: Eu vou chamar o Robson Ramos.
1: Pior é você que não faz nada com a tua mulher, seu bicha, Zé Ruela. Você não faz nada nem com a sua esposa. Tá levando o gaio uma hora dessa, enquanto eles estão perdendo tempo mandando áudio na rádio. Estão levando chifre, seus broxas.
0: Calica!
3: Calica, quem que é você na fila do pão pra dar moral pra alguém, Calica? Pra dar conselho, vai se lavar, fia.
0: Para, Cátulos.
3: Ô, Diego, ontem eu falei com meu filhinho que mora lá em Pouso Alegre, com o Caipira Cuida. Fala em Caipira.
4: Veinha do DST está se achando, olha.
5: Começa agora a ciumenta do Café Totoso.
1: Quem é você na fila da rola grande?
0: Ei, Calica! Calica! Para! Chegou, parou. Espera aí, Calica.
7: Muito genial.
0: Ei, sentiu.

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0: É isso aí, Carica. Vamos meter a rola no rabo dele.
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6: Band FM 4 e 3, bom dia, um ótimo dia pra você, uma ótima quinta-feira. Bora fazer bagunça, vamos, a última voltinha no relógio, gente. Vamos com força agora, vamos com empurrar com força, vamos. Agora é com força, agora é que a babota batona. Aqui na sua rádio, do seu

Mas essa mulher não para de fazer café, hein? A Japona é supermercado, tá louco, hein? Você que tá com o dedo comichando aí o...

0: Band FM, Zezé de Camargo e Luciano doa a vida por um beijo. Olha só quem chegou por aqui.
1: Fala, Diegão, bom dia. Cara, onde foi o rodízio, você descansa, fica fora das redes, aí quando você acorda, com o Edinaldo Plácido filosofando sobre os anos 80.
0: Ah, é.
1: Ô, Diego, você ficou um viadão bonito de anos 80, hein?
0: Ah, vai se catar, ô vagabundo. Ah, é. Mandaram me chamar. Eu acabei de ver o vídeo do Edinaldo lá, reclamando pra variar. Pavaria tá reclamando da trend dos anos 80. É, porque os Noah, os Rosenzo, não viveram os anos 80. O que é que tem? Deixa o Zenzo brincar. Que coisa. Ô, Edinaldo, você ficou bonitão. Você viu lá que o que o hardcore fez você nos anos 80 lá, mano? Feiticeira faz feitiço.
2: Pari, pari, fica na ponta do pé. Engata na marcha.
3: É, o bagulho é doido. Aí, né? Aí depois fica bebota na mão assim em cima do pau.
0: Ei! Sandrinha!
3: Fazendo friccionando pra subir, tontão.
0: Para, Sandrinha!
3: Pra subir.
0: Para,
3: eu
0: Sandrinha!
3: Eu sei bem como é que é.
0: Sandrinha!
3: Até gosto de ficar olhando, que legal.
0: Para.
3: Aí fica botando a mão aí na frente, né?
0: Eu porque... não!
3: É, bagulho doido, hein?
0: Sandrinha!
3: Cometeu uma rola é pouco.
0: Pera aí.
3: Pesado, né? Acho que nem rola quer comer.
0: Pera aí, Sandrinha.
4: É gostoso demais. O bebê eu quero.
3: Se mais vai cair na areia da praia sem roupa, vai fazer um castelo com rabo. É.

0: antes.
1: Pari, fica na ponta do pé.
2: Meu Deus, Sandrinha.
0: Tá top. Engata a programação, hein, mano, velho, mano novo. Abraça aí pro Nordeste.
2: Nossa.
3: Tô quieto aqui, não falei nada.
2: Para, Michael. Que coisa chata, você também.
4: Poc, poc, poc, poc, poc, poc, poc, poc, poc.
2: Ô, Lalau, fiquei sabendo das suas tretas aqui, viu? Contaram pra nós mais cedo aqui, é só treta aí, viu, Lalau?

0: Josmar, tô apaixonado, café totoso.
1: Para, ô.
2: Ih, você tá com medo de falar com ela? Chega nela.
0: Tchau, obrigado.
3: Cala a boca. Vou chegar nada, vou chegar nada. Vou chegar, vou falar o quê? Vou falar o quê, louco? Oi, vamos tomar um café, Totoso.
4: Ô, Sandrinha, mas me tira a curiosidade, como que faz castelo com o rabo?
3: Ué, mas você tem que perguntar pro Maico.
5: Ô, Maico, só uma pergunta. Aquela delícia... Oh, a sua esposa, essa mineirinha linda, só pra fazer um franguinho com o quiabo? Se não souber, nem vou, mano. Pô, pra mim, em Minas Gerais, não comer um franguinho com o quiabo, se é que você me entende.
3: Como é que você sabe que ela é mineira?
6: Cadê a voz? Tá com ciúme do café totoso? Foi dormir?
3: É a Calica, Calica.
6: Cadê a vozinha que tá com ciúme do café totoso? Foi dormir?
3: Que vozinha, o quê?
7: Olá, meu amigo Diego Lopes. Tudo bem, meu querido?
3: Olha ele aí,
7: não
3: ó.
7: Não estou entendendo. Que tretas são essas?
3: A treta.
7: Esclareçam, por favor. Ricardinho Lalau.
3: Quem que falou do negócio do Lalau aqui mais cedo, que eu não lembro quem foi que falou do Lalau, hein?
8: Ai, o que o Michael tá querendo? O que ele quer, eu não vou dar, não. Já me esquece.
3: Ih, me esquece. Me esquece, Michael.
9: Barulho do mar, o tempo voa por aqui.
10: Bom, que situação que chega também, né? O cara vai e fala, chama a mulher do cara aí de gostosa.
3: É,
10: de,
3: mano.
10: Você tá doido aí? Não, pô.
3: Não,
10: aí
3: os caras não tem. Os caras não tem pareia. Aqui não tem pareia.
11: A Sandrinha, quando começa a falar, eu sinto que ela tem uma voz tão amigável, né? Mas de ver aí. Do nada ela vira Chun-Li no giratório, né? Pega todo mundo.
3: Vai, Sandrinha!
12: É, o Marco escutou de na areia da praia, escutou com rabo. Aí ele cria castelo. É só ele sentar, quicar assim na areia. Quando ele levanta, já tá um castelo pronto, cara. Pra tu ver como é que é o negócio lá, o rabo dele. O cu dele.
3: Pelo amor de Deus, Sandrinha!

0: foi eu, Diego, que falei que o Ricardinho Lalau vai dar a cueca de crochê para os meninos que vai na sauna dele lá no litoral paulista. Imagina, Diego, você na sauna de cuequinha de crochê.
1: Ah, perigo. Ô, Michele, você sabe que hoje eu falei com a personal que eu vou lá na sauna, academia que a gente treina lá, que ela tá me obrigando aí agora, por causa da Lara Romão. A da Lara Romão. A Lara Romão treina em uma, eu tenho que treinar na outra, porque é um demônio. Ah, e nessa academia que eu fui lá, lá tem sauna e eu vou na sauna. Quero ver se eu não vou lá com os bagos balançar na sauna. Suar os bagos na sauna. Depois tomar aquele banho gelado. Sauna é gostoso, né? Tu gosta da sauna, ô? Ô, Lalau, que papo é esse de sauna, Lalau?
2: Não era isso que você queria? Das 4 às 5, botar pra torar? É. Parabéns, você conseguiu.
3: Ô, Diegão, como é que tá pra escutar isso? Liga na rádio com a passageira, a mulher mandando o outro, falando que o outro faz castelo com o cu. É. Que diabo é isso? Região taxista.
4: Região. Desculpa aí o pessoal que vai trabalhar, mas o Michael já vai levantar, vai pra praia, se não tiver chovendo, a areia estiver bem sequinha, já vai trabalhar lá na areia, lá. Pessoal, calma, vai assim. Trabalhar agora de manhã, bom dia.
1: Ah, isso, é.
4: Agora o Mário já tá pensando,
1: é.
4: Em, né, rezando pra não chover, pra ele ir lá trabalhar também na areia, quicar na areia.
1: Tá
4: lá.
1: Bom, Sandrinha!
5: Essa menina é um puro talento, descendo, joga a mãozinha pro alto.
6: O castigo vem dado, viu? Se esse sentido da personal apitou, ela falou assim, vem cá. Academia comigo, vem aqui, bichão. Vou Lígia, cuidar de você.
1: Como é que pode, né, cara? Às vezes eu acredito mesmo que mulher tem essas coisas assim. Não que. Não que tivesse algum perigo, alguma coisa. Não, não.

0: Ô tia, que você tá brava comigo? Eu nunca falei nada do cê. Vai lá pegar sua vassoura, varrer seu terreiro, vai.
1: Pera aí, Michael. Ô Sandrinha, ele mandou você pegar sua vassoura e varrer seu terreiro.
2: Essa menina é um puro talento, descendo. Joga a mãozinha pro alto.
3: Eu só vou bater a Lula, Michael. Você prendeu que é mulher, mano. Pegar peixereco, pegar a peixereca da mulherada lá, que você não sabe nem o que é isso aí, mano. Sabe, dá o toba.
1: Pera
3: só
1: aí,
3: isso aí,
1: mano.
3: Não.
1: Ô, Davi.
3: Vamos pra Dalu, mas ela te chamou já pra chupar peixereca dela, sabe?
1: Pera aí, Davi.
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2: Doida pra sentar.
5: Ô, Maico, vai procurar saber o que essa mulher tá fazendo. Você tá muito preocupada aí com os outros. Você já ligou pra ela pra saber? Vai cuidar do que é seu. Para de estar entrando em rolo aí, rola.
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0: Nossa! Sintonia, agora cê chora. Nossa!
1: Minha solteira tá maravilhosa.
2: Nossa!
3: Agora ela vive do jeito que gosta.
4: Olha ela dançando.
5: A mulher tem sexto sentido, né, Diego? Sempre, né?
0: É,
5: a mulher, não. Mulher tem sexto sentido, né?
0: E não é?
5: Então, alguma coisa ela viu de maldade lá nessa academia que você tava.
0: É Lara Romão.
5: Ela mandou você ir pra sua, tá, Diego?
0: O nome da maldade é Lara Romão.
5: Vai ficar calada, viu? Alguma coisa ela viu lá.
0: Não.
5: Ela sentiu o coração,
0: não.
5: Na mente. A você fica lá pertinho dela, viu, Diego?
0: Não. Ah,
5: trocado.
0: Eu sou. Eu sou completamente trouxa. Inofensiva, eu nem percebo essas coisas, Michele. Eu não percebo, não.
6: Ah, Calica, você não tem muita moral pra falar, não. Essa é sua mentinha. Você gosta de atenção só pra você.
0: Ih, Calica, falou que você é carente. Falou que você é Calígula carente.
7: Diego, porque toda vez que você vai falar da sua esposa, você nunca fala esposa, é, meu amor, você sempre fala da personal. Rapaz do céu, tá caindo o mundo aqui em Campinas de Água, hein?
0: Vai que caia na tua cabeça, omitido. Vai cuidar da tua vida.
8: Fala, Diego, bom dia, nem carreteiro. Diego, bom dia, Diego. Não anda fora do trilho, não, viu, Diego? Cuidado, hein?
0: Não.
8: Começar a frequentar a academia com a patroa.
0: Não. Tô
8: muito doido da madrugada na academia, hein?
0: Não. Tô de boa. Tô tranquilo.
8: Calígula. Eu quero.
9: Eu não sou carente, não. Carente é minha pepeca.
0: Pera aí, Calígula.
10: Que no meu papinho você não vai mais cair.
11: Ô, Diego, essa Sandrinha não parece a versão feminina do Davi? E outro, parece que ela sempre tá bêbada.
0: Pera aí, Aldo. Ô, o que fala, Maico? Ô, Tatu.
12: Mas quer me pegar de novo. Tu fala mal de mim, mas quer me pegar de novo. Tu não.
13: A Calígula tá tão carente sem fazer sexo. Que ela quer atenção só pra ela.
0: Para.
14: Bom dia, Diego. Júnior de Ubatuba. Mas a personal deixa você seguir a Azulete?
0: Cala a boca.
15: Ô, Diegão, fala pra essa Calígula passar o endereço aí que eu vou lá apagar esse fogo na pepeca dela.
0: Calígula.
16: Calica, me dá 20 minutos com a sua pepeca.
0: Para!
17: Ô, Diegão, duvido você chegar pra personal e falar, eu não tô afim de ir, não. Pra ver se tu é macho mesmo. Aí, meu amigo, já começa já a descambar o casamento.
0: Especialista. Tá louco? Ô, Ida, para de apagar os áudios, Ida. Áudio.
16: Calica, vai ser só 20 minutos de língua e 10 na bombada.
0: Cala a boca.
18: Ei, Diegão.
0: Fala.
18: A Sandrinha é a reencarnação da Desi. A Desi reencarnou de novo.
19: Vou pegar minha vassoura e enfiar o cabo no
0: vaso. Sandrinha. Sandrinha.
19: Vassoura quem tem é ele. Deve ter várias. E ele deve ter várias coloridas. Tudo lubrificado.
0: Para, Sandrinha!
19: Tô boazinha hoje, hein? Tô calmo.
0: Tá, tô vendo.
19: Tava dormindo, acordei, escutei essa maromba aí. É, né? Essa resenha aí. Aí esse Maico aí tá sempre falando mal da mulher, disso, daquilo.
0: É, ele é assim.
19: Porra,
0: é
19: não gosta.
0: É o Maico,
19: né? Michael. Tá doido pra levar uma paulada no rabo.
0: Ê, Sandrinha!
19: Aí, mano, mesmo. Então aí... É, o cão chupando manga, é eu, sou eu mesmo. Fala o que penso, que
0: acha,
19: e acabou, ponto.
0: Tá bom,
19: Sandrinha. Enquanto tá o cabo, a vassoura, eu vou pegar a vassoura, vou... Aliás, eu nem preciso, ele deve ter umas 10, né?
0: Pera aí, Sandrinha.
19: Cada uma de uma cor coloridinha, tudo envernizadinha.
0: Aí,
19: pra quê? Vai até a piaçada. O rabo dele.
0: Vai até a piaça. Imagina a cena. Cara, Ai, pra que eu tenho essa mente? Eu imagino a cena, velho. Agora imaginei o Maico correndo com as piaçavas no rabo.
4: Deixa rolar que vai, deixa rolar que vem.
20: A Sandrinha se segurou nesse áudio, você percebeu ou não? Acordei, escutei essa merda e ela falando assim.
0: Alô, Pato Roco!
21: Eu ia imaginar, eu imagino o Davi que gosta de levar vassourada na bunda.
0: Para, Michael!
22: Fala, Diogo! Beleza? Tudo certinho? Narciso aqui na positividade, na correria, na loucura, é? Aqui, fala pra Sandrinha, antes dela falar aí, para tirar o pau da boca.
0: Para, Narciso! Bora!
9: Ai, Diegão, eu quero 20 minutos com esse 10 bombada. Eu tô tão carente hoje, eu tô trabalhando, né? Não tem como eu fazer.
0: Ô, Calica.
9: Mas logo, logo eu tô em casa aí, passar minha localização aí pra galera.
0: Tá louco passar teu endereço no ar, tá bêbada? Imagina.
4: Sentir o teu sabor, tá ficando, tá gostoso.
19: Vai começar, Maicon, a feiticeira. Olha o Marco na piaçava. Montado enfiado na vassoura.
0: Pera aí, Sandrinha.
19: Tô calma. Agora, vou falar.
0: Calma, Sandrinha.
19: Quem me dera ser a reencarnação de si. Com muita honra. Valeu.
0: Pera, Sandrinha. Ô, Michael, você fica provocando a Sandrinha? Ela
19: vai. Toma
0: ela...
19: a boca,
0: pera aí, Sandrinha.
19: Mas não é pau de vassoura.
0: Calma,
19: não.
0: Sandrinha.
19: Bote na boca, bota onde eu quiser. Sandrinha. O buraco é meu.
0: Peço
19: e onde eu quiser, onde eu
0: Sandrinha.
19: Gosto. Agora, o Marco também. Entendeu? Mas só que ele não tá conseguindo pau nenhum.
0: Para, Sandrinha.
19: Eu ainda consigo. Entendeu?
0: Me ajuda aí, Slash.

0: Diegão, a Sandrinha aí tá com super foco aí no Maicon, hein, cara. John Tatu veio aí, chamou ela de bêbada e ela nem xingou ele de corno.
1: É que toda vez que alguém fala qualquer bosta, eu falo, para, Maicon. Aí o povo tá pegando um ódio, todo mundo tá pegando um ódio do Maicon, velho. Maicon tá unindo casais pelo ódio, o Davi e a Sandrinha.
2: Ô Sandrinha, você dorme e acorda bêbada?
1: Vai, canta, Davi.
3: Chega, bora.
1: Vai.
3: Eu continuo me jogo.
1: Não, Davi.
3: Essa é outra música.
1: Para!

0: ligar pro Axl Rose.
1: Alô, Diego Lopes.
0: Olha ele aí, olha ele aí. O
1: Milagre Diego Lopes, cavalo.
0: Sai do... Sai do... Sai do Bluetooth.
1: Estamos ao vivo aí.
0: Sai do Bluetooth. Sai do Bluetooth.
1: Não, já saí, cavalo.
0: Aê.
1: Tem bombas, hein, Diego? Bombas quais... bombásticas.
0: Quais são as bombas bombásticas de hoje, fenomenal?
1: Tem duas, hein? É bom se sentar aí, que é polêmica. Polêmica, Brasil.
0: Você tava dormindo?
1: Não, estou na ativa, estou ouvindo a Band, ouvindo a Band sempre.
0: Aí, muito bem. Muito... O que eu tava
1: eu
0: falando agora, então?
1: Maria, né?
0: O que eu tava falando agora, então?
1: Você estava no TikTok.
0: Nossa, faz tempo que você foi dormir, então. Ô, fenomenal, por que você não...
1: Você estava no TikTok.
0: Amanhã vamos fazer batalha, mama, amanhã?
1: Mas você, ô cavalo, eu te chamo, mas você não aparece no meu coisa.
0: Eu não, porque você, tua conta é restrita, cara.
1: Não, tá, eu já coloquei de 18.
0: Ah, tá, você era menor.
1: Já, já enfiei um negócio lá, faz tempo. Agora vamos por partes aí.
0: Tá, cadê a Luciana Gimenez que não veio aqui hoje?
1: Não, ela tá acertada com a Band já. Só que tem uma bomba. Sandy Júnior vai apresentar o programa da Globo ano que vem.
0: Meu Deus do céu.
1: É a apresentadora. A Sandy virou apresentadora.
0: O Júnior também?
1: A Sandy, só a Sandy.
0: E o Dig Joy, Boboy?
1: Não tem mais. Só dos anos 90.
0: Meu Deus
1: do céu. Ah, e tem mais uma bomba, Diego. A Caiuxa vai sair da Rede TV.
0: Ela tava. Eu nem sabia onde é que ela tava na Rede TV.
1: É, ela vai sair, porque não tá dando audiência. Tem outra bomba aí pra você. A Carol.
0: Pera aí, são muitas. Pera aí, calma. São muitas bombas. Hoje você tá munido.
1: Não, hoje eu tô tudo em primeira mão, mas eu sei que trago notícias em primeira mão, mas quando põe os áudios, meus fãs tão bravos com você, cavalo.
0: Cara, por isso que eu te liguei. Por isso que eu te liguei.
1: Você não põe os áudios com meus fãs.
0: Eu já coloquei, vai.
1: Você fica enlouquecido.
0: Eu te liguei pra você falar ao vivo.
1: Fenomenal, ele tá putaço com você. Eu
0: que
1: falei,
0: é isso?
1: Olha, o Diego Lopes, ele tem a bochecha pra trás, tem, mas mas ele tem que gravar o áudio. Meus fãs estão bravos. Eu falei, gente, calma, que eu vou falar com aquele cavalo pra pôr os áudios. Calma.
0: Ô, oh, pera aí, você me lembrou de um negócio. Tinha um cara aqui que mandou aqui, pedindo pra eu postar no meu stories lá, que ele precisava de uma cadeira de roda. Você que... É, manda agora pra mim aqui de novo aqui, por gentileza. O cara que mandou, eu perdi a conversa com ele aqui, ele vai mandar aqui. Ô, fenomenal, fala pra mim, o que você ia falar, a última aí?
1: É, da Carol Lecker, que a Carol Lecker saiu do SMT e tá vindo o Dani Brand.
0: A Dani Brand tá... A Dani Brand, o que que é?
1: Ela agora vai fazer o Fofocalista, a Dani Brand, que é do jornal do SBT.
0: Ah, não.
1: É sério, é aí do nosso querido Anselmo Meira, cabeça de nós todos, cabeça de mamãe sofrer.
0: Eu sei, mas ela não tem fofo do
1: graça. Não, mas ela que me passou a fonte, e eu tô te passando.
0: Quem?
1: A Dani Brand.
0: Ah, você conversa com ela?
1: Eu sigo ela no Instagram faz anos, desde quando eu conheci o Cabeça, o... Cabeça de Malhação, Cabeça de Afrânio, o Anselmo Brand.
0: Meu Deus. Fenomenal, e a Fazenda, hein?
1: A Fazenda começa dia 14 agora. 14.
0: Começou hoje! Cadê as notícias da Fazenda?
1: Não, pera, cavalo.
0: Começou
1: calma, cavalo.
0: Hoje?
1: Eu tenho notícias frescas. Calma, você tá parecendo... Nasceu de 12 meses, parece que nasceu, né?
0: Porque você tá no Bluetooth, você tá me enganando.
1: Parece que você nasceu de 12 meses, não parece?
0: Sai do Bluetooth.
1: Eu não tô no Bluetooth, cavalo, é que seu áudio tá baixo.
0: Então fala perto da boca no microfone.
1: Agora eu acho que você tá me ouvindo, que eu tô me ouvindo.
0: Ah, agora tá melhor.
1: Cavalo, mas eu tenho notícias. Ah, sabe aquela que fez carrossel? A Helena lá de carrossel?
0: A professorinha Helena?
1: Então, ela vai pra Fazenda, exclusiva.
0: A primeira véia?
1: É, então, mas ela tá com o negócio manchado. Diego, veja bem, ela tá com o negócio manchado, Diego.
0: Que negócio?
1: A perna dela tá manchada. Você vê ela no Instagram, lá ela tá com o negócio manchado.
0: Ó, tem pergunta pra você, peraí.
2: Ô, fenomenal. É verdade que o Fiuk aceitou fazer o filme lá com a Andressa Urach, o filme mais 18?
1: Não, a Andressa Sorak quer ter a igreja dela, mas agora ela vai virar cantora, né?
0: Andressa Sorak vai virar cantora?
1: É, apesar que ela já canta na igreja, né?
0: Ela canta em alto microfone. Oh, o filho que tá precisando de dinheiro. Dela. Por que, que o Fiuk não tem dinheiro, hein? Ele não é filho do Fábio Júnior?
1: Não, ele é filho do Fábio Júnior, mas o Fábio Júnior tem mais sucesso que ele, né?
0: Ah, bom, lógico.
1: Convenhamos, porque o Fiuk, eu não sei, gente. É igual você pegar o Supla, é melhor que o Fiuk.
0: O Supla?
1: É o Supla, lá o Papito, lá.
0: Mas ele cancelou o show. Peraí, tem mais pergunta pra você, peraí.
3: Acho melhor você ligar mais a miúdo pro Fenomenal. Senão, quando você liga, ele fica te enrabando no ar.
0: É, né? Verdade, ele me briga.
1: Meus fãs tão bravos, minhas Alexandrete.
0: Ah, é.
1: Por que você não põe os áudios, cavalo? O que tá acontecendo depois que você voltou de férias? Não foi alguma coisa com a personal? Não é possível.
0: Não aconteceu nada, cara. Não vem colocar personal no papo, não.
1: Porque você tá com a bochecha contrária. Alguma coisa tá acontecendo.
0: A bochecha rosada é vergonha, porque...
1: Meu pobre pessoal falou que tem que ter o quadro da piscina. Tem vários quadros aí que o público me para, me comenta nas minhas redes sociais. Falei, gente, mas tem que falar com o Bochecha pra falar, gente, né? Eu não sou o diretor da Band.
0: Ó, pergunta pra você.
4: Fenomenal, você viu os stories do Diego hoje? Você viu que a bochecha dele, em vez de estar pra trás, estava pra frente?
1: Ele tá de óculos escuro. Ô, Diego, pega um detalhe. Por que que você pulou com aquele óculos escuro, com aquela mancha preta nos stories?
0: Que mancha preta?
1: Você postou no seu Instagram.
0: Não,
1: Eu até comentei lá que você tá de óculos escuros, tá parecendo o Elvis lá dos anos 90.
0: Ué, mas você não gostou?
1: Não, é porque você tá com a bochecha contrária. Aí não dá, e não brilha, sua bochecha não tá brilhando.
0: Ah, tem que estar pra trás pra brilhar, né?
1: Então não tá brilhando, então não dá muita audiência. Eu coloquei 9,5 lá, tá bom, né?
0: 9,5 tá bom, 9,5 tá bom. Pera aí, tem mais pergunta pra você, pera aí.
1: É Davi, bora aí. Atende aí, Davi. Já que ele dormiu, deve ter dormido, porque você demora pra ligar, cavalo. Davi deve ter dormido, mano.
5: Tô aqui, Diego.
0: Aê, Davi! Baixo,
5: Davi. E aí, Fenômeno, tudo bem com você?
1: Bora, Davi.
5: Bora. Fenômeno, vamos fazer muito emocional junto ainda?
1: Vamos fazer, mas você quer fazer motivacional sobre o quê?
5: Da que? Antes eu quero saber, o que aconteceu com a Maria Xuxa?
1: A Xuxa? Eu sei que ela tá sendo, tá processando a Mara Maravilha, né? Abaixa o rádio,
5: Davi. As duas tá meio brigada, né?
1: Abaixa um pouco o rádio aí, Davi, que tá dando eco aí, tá dando retorno aí no Diego Carvalho.
5: Pronto.
1: Isso.
5: Fala.
1: Então, a Xuxa tá processando a Mara Maravilha, né? Não sei se vai prosseguir o processo.
5: Ah, sim.
1: É, no...
5: é um problema as duas, é um problema. É, se vez então vai lá mesmo pro vai ver pra onde, pra ver a vida boa de mesmo?
1: Eu acho que vai resolver.
5: É, se esperamos, né?
1: Eu acho que vai resolver.
5: Fala com o Neymar, já vai pro poker, né? Já virar o campeão do poker, não joga mais então, né?
1: Isso. Então, qual será o poema, ô Davi? Bora, vem, fala aí.
5: Vamos lá, vamos fazer o motivacional aí.
1: Mas sobre o quê? Sobre o tempo? Sobre.
5: É inédito isso aí. Vamos lá.
1: Sobre os anos 90, sobre o quê?
5: Vamos lá. Fala, depois você fala, hein?
1: Tá bom, vamos fala lá. Aí, Davi, começa.
5: Vamos que vamos. O dia chuvoso hoje, olha. Olha, quinta-feira pra valer. Vamos debaixo de chuva, debaixo de água, vamos lutar. Porque a vida é uma só, e a vitória é nossa. Vamos vencer, vamos guerrear e vamos lutar. Vamos debaixo de chuva, através de fronteira, de guerra, de neve, de realmente de... Que cai até na nossa cabeça, até joga nossa cabeça. Mas nós vamos enfrentar e vamos lutar, porque nós vamos vitoriosos. A vitória é nossa. Bora aí, lutar. Grandes guerras faz grandes fronteiras. Grandes fronteiras faz grandes guerras. E aí, grandes lutadores vencem grandes batalhas. Perdeu a guerra, mas não perdeu a batalha. O frio tá aí, mas vou vencer a batalha que é a nossa vida. E perdemos, não perdemos nada, porque a vida é nossa e temos que chegar lá. Agora é você, fala aí.
1: O sol brilha pra todos. Você tem o luar, você tem a estrela. O seu coração brilha, faz sentido nessa quinta-feira. Ame o próximo como a si mesmo. Vai fazer com você dentro do olhar. Que nome? Diego Cavalo? Diego? Diego?
5: É isso aí, fenômeno. É isso aí.
1: Bora por aí. E quanto
5: mais hoje do Flamengo? Vamos pra cima aí, quem fazer grandes guerras aí. Porque a vida é uma guerra. Aprenda isso, irmão. A vida é uma guerra e a vida é uma só.
1: Isso, é uma guerra.
5: Pensar sempre assim. Grandes panelas velhas fazem pipocas boas. Estamos velhos, mas estamos passando, vamos ver o futuro. É isso aí.

0: Grandes panelas velhas fazem pipocas boas. Nossa, essa foi a hora do louco. Cara, que maravilhoso, velho.
1: É que faz arroz novo, ô dois retardados, vai pros infernos, velho.
2: Meu Deus do céu, Diego, é muito retardado uma ligação só. O outro me fala que panela velha faz pipoca boa. Olha, ele tem que tomar cuidado pra árvore não cair em cima da cabeça dele e quebrar o chifre.
0: Para.
2: Esse corno.
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6: Mas que papo de louco é esse de lá, né? do pneu de Francisco Morato. Abriram as portas do pneu de Francisco Morato, foi direito. Que ideia, dupla implacável sair, viu? Bom dia, Dieguito. Bom dia. Ô, Dieguito, respondendo a sua pergunta sobre o Fiuk. O Fiuk falou que não é porque ele é filho do Fábio Júnior que ele tem dinheiro, não. O dinheiro do pai é do pai, o dinheiro dele é dele. Entendeu? Ele não quer saber do dinheiro do pai. E esse povo aí, misericórdia, mano. Melhor botar a Michelle aí pra soltar as punhas dela do que esse.

0: dinheiro do pai é do pai. O
1: ah, tá,
0: dele
1: tá.
0: É dele. Entendeu?
1: Entendi, dona Lourdes.
0: Não quer saber do dinheiro do pai. E esse povo aí, misericórdia. Melhor botar a Michelle aí pra soltar as punhas dela do que esse fenomenal. Ele não sabe de nada, não tem contato com esse povo, não. Ele ouve falar, ele assiste a Rede Manchete lá.
1: Dona Lourdes, tá bom, dona Lourdes. Obrigado, dona Lourdes. Obrigado. Dona Lourdes! Ah, dona Lourdes é maravilhosa. Ela chega pra apaziguar com a energia dela, né, dona Lourdes?
2: Tu me chamou de cachaceiro, é? Não, já falei, gente. Se eu tiver que beber, eu vou beber.
1: Calma, Sandrinha.
2: Vou usar o que eu quiser.
1: Pera aí.
2: E eu falo de cara limpa mesmo, não tem essa não.
1: Tá bom, Sandrinha.
2: Gente, pelo amor de Deus, vamos catar a mulher, vamos gozar.
1: É, Sandrinha.
2: Vamos gozar, gente. Vocês estão precisando gozar.
1: Pera aí, Sandrinha.
2: Acho que vocês nem sabem mais o que é gozar.
1: Sandrinha.
2: Pau duro.
1: Para, Sandrinha. Sandrinha.
2: Mas falando em panela, me veio uma coisa na minha mente.
1: O que, Sandrinha?
2: Né? Enfiando uma espiga no rabo.
1: Sandrinha!
2: Aí depois fica pipocando, sabe? Pipoca todinha. Pipoqueira do Maicon. Mas tem que ser com a espiga inteira. Então,
1: pera aí, Sandrinha.
2: Entendeu? Aí vai soltando as pipoquinhas depois.
1: Calma, Sandrinha. Sandrinha.
2: Ô, rabo quente.
1: Pera aí, Sandrinha.
2: Esse programa é sensacional. Todo mundo sai gozar.
1: Pera aí, Sandrinha.
2: Vamos gozar, gente.
1: Pera, vamos gozar. Sandrinha.
2: Vamos vacinar, vamos gozar.
1: Pera, Sandrinha.

0: Ah, hoje não vai ter jeito. Eu vou ter que lembrar da Sandrinha de dia. A hora que estiver tomando banho, lavando o furico, esses elogios.
1: Ô, Marco, se você tá no milho, sai pipoca doce?
2: Tem gente que não acredita que os espíritos dos mortos não se incorporam no ser humano. Olha aí, ó. Essa mulher tá incorporada com o espírito da Desi Gonçalves, pô. Sandrinha.
3: Cara, a Sandrinha foi um achado nosso aqui, né, velho? Puta que pariu.
4: As irmãs metralha vem lançando um jeito
5: Davi,
4: novo.
5: Davi, posso usar essa tua frase de impacto no meu stories hoje?
3: Ô, Davi.
5: Panela velha é que faz pipoca boa. Foi daí que o Sérgio Reis tirou a letra daquela música, né? Panela velha.
3: Ô Davi, manda só essa frase para. Ô Davi, grava um vídeo falando só essa frase. Resumindo o motivacional de. Resumindo a mensagem. Fala exatamente assim, Davi. Resumindo o momento motivacional de hoje, panelas velhas é que fazem pipocas boas. Vai, Davi, grava um vídeo bonitinho que nós vamos postar no Instagram e todo mundo vai repostar. Vai ficar famoso hoje, Davi.
6: Bom dia FM, bom dia Diego.
3: Bom dia.
6: É, Ivaneira de São Paulo.
3: Olha.
6: Então, sobre a resposta aí que o rapaz falou, que o Diego não fala muito da esposa dele, é porque ele não confunde serviço com casamento.
3: É, isso mesmo.
6: Ele sabe diferenciar.
3: Boa, Isa.
6: E entre quatro paredes, só ele sabe que rola.
3: É, rola, eu sei. Boa, obrigado, tá, viu? Obrigado.
6: E sobre a Sandrinha aí, ó. Todo mundo tá.
3: Obrigado, ligaram. É, ligaram, parou.
6: Menos o Diego.
3: É, eu não.
6: Ele é casado.
3: Eu sou casado, é.
6: Beijo no seu coração, Diego.
3: Beijo no seu coração.
6: É Ivanilda.
3: Ivanilda, tá bom.
6: Mas pode me chamar de Ida.
3: Ida, tá bom, Ida. Bom dia, Tadeu, bom dia.
7: Alô, Apes Teste. Bom dia, Diego Lopes, bom dia, ouvinte da Band FM do Brasil.
3: Tudo tranquilo, estamos já na quinta-feira.
7: Tudo tranquilo, quinta-feira, você já sextou, né?
3: Ah, eu já...
7: Você já... Ah, ué. Não. Pra você, você só trabalha agora na sexta, né?
3: É.
7: Eu ainda vou começar o meu dia.
3: Ah,
7: né?
3: É verdade. É. Então já é verdade. Já escorreguei você. Aqui, passou lá, já estamos. É verdade,
7: exatamente,
3: é verdade.
7: Exatamente.
3: Eu não tinha pensado com essa visão.
7: Que inveja que eu tô de você,
3: com tipo. Essa visão.
7: Essa visão é macro, né?
3: É.
7: Uma visão macro.
3: É, uma
7: situação,
3: visão macro,
7: né?
3: É. Vendo de cima assim, tudo vai. Gostei, de boa.
7: Ah, me dá, tá chovendo, viu?
3: Ah, é?
7: É.
3: De novo, cara.
7: De novo,
3: bem
7: cara.
3: Na hora. Ontem foi a mesma coisa.
7: Bem
3: cara.
7: Na hora de você ir embora. Cuidado,
3: meu
7: viu?
3: Meu Deus do céu, velho.
7: Cuida bem de você pra mim.
3: Pode deixar. Todo dia agora, a hora que eu vou embora, chovendo.
7: Mas que saco, né,
3: que
7: meu?
3: Que coisa, cara. Pelo amor de Deus.
7: Tchau.
3: Você sabe, vim de guarda-sol pra cá.

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0: Chega.
1: Às 5:07, gente. 5:07, hora de Brasília. Bom dia! Mais essa quinta, hein? 10 de setembro de 2026. Esse dia aqui, todo de amor e alegria. Um dia de amor, de alegria pra você, ouvinte Band FM, que sai para o seu compromisso, que sai para o seu trabalho, que sai pra estudar. Que tá voltando pra casa também, né? Passou a madrugada junto com a gente, junto com o Diego, a rapaziada toda no Pão de Coruja. Muito obrigado pela sua audiência. Bom dia, Island Gomes, bom dia, Davi Oliveira, bom dia, Teia, bom dia, André Luiz, bom dia, Antônio, bom dia, Felipe Alves, bom dia, como tá você, Felipe Alves? Bom dia, Ademir, o Ademir tá com a gente, ô Ademir, o Márcio tá com a gente também, bom dia, Márcio, alô, Santo André, bom dia, Gilson, São Bento do Sul, Santa Catarina, ouvindo a Band FM também, Luciano, bom dia pra você, Alexandre tá com a gente também, ô Sol, bom dia, tudo bem aí? Genilson Barbalho tá com a gente também. Grande Enilson, bom dia. O Ivo Oliveira tá chegando também. O Tiagão também. Quem chegou foi o Alan. Quem chegou também foi o Iel da Paz. É Iel seu nome, cara? O Léo. Mas Léo com L? Não tem, né? E é um abraço pra você, meu querido. Bom dia, Weriston, bom dia, Alan de Mauá, bom dia, Gregório, bom dia também, o Caio de Mogi, bom dia, homem vinheta!
2: Shalom! Bom dia! Bom dia!
1: Tudo bem?
2: Bom dia.
1: Bom dia.
3: Ai, ai, ai, já estamos aqui, hein?
1: Estamos aqui. Isso aqui parece que faz 10 minutos que a gente saiu daqui.
2: Ei.
1: O que foi?
3: Quinta-feira já.
1: Já é quinta-feira.
3: Eu não sei o que tá mais acontecendo.
1: Não, mas
3: isso aí acabou.
1: Isso aí é o que eu falo, o mundo já acabou. Em algum momento ali entre 2018 e 2020, o mundo acabou.
2: Você acha que foi ali?
1: Acabou e a gente ficou, infelizmente.
2: Você acha que foi ali?
1: É, eu acho que foi ali. Esse trecho aí.
2: Caramba.
1: Porque o que tem depois disso é um recorte temporal. Pra mim, cara, não parece que a gente já viveu 6 anos desde a pandemia.
2: É verdade, cara. Eu lembro que nós dois, né, bebê?
1: Sim.
2: Nós pegamos a tal do Covid e foi bem no começo, lembra?
1: Exatamente.
2: Nós dois, né, bebê?
1: A gente teve ficado 14 dias de quarentena.
2: Ai, terrível.
1: Sem
2: terrível,
1: se ver. Terrível.
2: Será que foi ali que a gente morreu?
1: Provavelmente, eu acho que sim.
2: É. Então, gente, você que tá ouvindo agora, entenda isso. Já acabou o mundo e nós ficamos.
1: Exatamente.
2: Nós ficamos. Ah, mas como assim?
1: É. Parte da penitência que você tem que pagar é ouvir a gente todos os dias nesse looping infinito.
2: É isso aí. Então, gente. Ah, mas. Ah, tá. Então nós ficamos porque a gente tem que. Os nossos pecados nós vamos pagar aqui. É isso que o Tadeu acabou de falar.
1: Parte do pecado é ouvir o Band Bom Dia todos os dias nessa hora.
2: Então, você terá mais. Porque nós já ficamos aqui, sei lá, uns 2.000, 3.000 anos ouvindo a gente, né?
1: É, exatamente. Por aí. Isso aí de forma eterna, né?
2: É,
1: isso
2: porque
1: aí
2: nós. Acabou. Então, estamos aqui, legal, quem foi, quem ficou, ficou. Já que ficou...
1: Exatamente. Parte da minha penitência, por exemplo...
2: Qual
1: é? Eu acho que é não transar mais.
2: Ai, cara...
1: Acabou. Você vai ficar querendo, mas não vai ter. Então, acho que parte da penitência é essa.
2: Agora tudo faz sentido, porque você falar uma coisa, que você fala assim... Ah, mas caramba, por que comigo não acontece mais isso? É a penitência.
1: Exato. Qual seria a sua, Vinheta?
2: É isso que tá acontecendo agora comigo, ó.
1: O quê?
2: Eu tô aqui.
1: Ah.
2: Peraí, deixa eu ver.
1: Que você tá
2: vendo? Cara, eu acho que tem um pelo por
1: aqui. Você tá vendo um vulto?
2: Aqui, ó.
1: Pensei que você tava vendo um vulto.
2: Não, tem um pelo aqui.
1: Tá.
2: Aí, ó, ele tá me incomodando, cara.
1: Na sua visão periférica.
2: Esse pelo.
1: Ficar vendo esse pelo na visão periférica, é isso?
2: Bom, cada um tem a sua. A minha é ver esse pelo, ó.
1: Bom, ainda bem que é um pelo no rosto, né, gente?
2: Bom, cada um
1: ainda
2: tem a sua.
1: Graças a Deus. Enfim.
2: Vamos lá, vamos trabalhar. Vamos
1: embora.
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2: Bom dia, 5:11, entra no ar o pulo do gado. 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
2: 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Bom dia, eu sou Pedro Quadras.
1: Muito bom dia, eu sou o Silvânia Acre. Bom dia, Pedro. Tudo
2: bom dia,
1: bem
2: Silvânia.
1: Com você?
2: Como
1: tudo
2: é que você tá?
1: Graças a Deus, bem. Começo de quinta-feira, pezinho na sexta já de novo, pezinho, né?
2: Nós somos. Como é que eu posso dizer? É, a quinta é realmente, nós apelidamos ela e vai ficar a lingerie.
1: É a lingerie.
2: Não é o que a gente tá, que é mais perto do que
1: coladinho.
2: A gente gosta.
1: A gente consegue sentir o cheiro.
2: Da sexta, gente.
1: Da sexta.
2: Entendam.
1: Entenda.
2: Bom, vamos lá.
1: Muito bem. Olha, hoje, inclusive, uma entrevista exclusiva com o técnico da seleção brasileira.
2: Ah, é verdade.
1: Carlo Ancelotti estará conosco aqui no Pulo do Gado hoje para falar um pouco dessa nova geração aí da seleção brasileira. Saiu convocação ontem.
2: Isso.
1: Alguns nomes desconhecidos, outros que a gente já tá acostumado a xingar quando joga.
2: Isso mesmo.
1: Então a gente vai entrevistar daqui a pouquinho o Carlo Ancelotti, exclusivo no Pulo do Gado.
2: Daqui a pouquinho você não pode perder tudo isso e muito mais. Começa o seu gibi eletrônico, o Pulo do Gado.
1: Olha, hoje é o dia 253 do ano, viu, Pedro? 37ª semana. E a gente já completou 69,3% de 2026.
2: Ok.
1: Faz tempo que não falamos da Lua.
2: Certo.
1: Estamos vivendo a Lua minguante, tá?
2: Lua minguante, gente. Vai. Ah, pra que serve a Lua minguante? Não sei. Dá uma procurada aí que também tudo a gente vai ter que falar.
1: É, mas tem IA pra isso.
2: Ah,
1: pergunta pra IA lá,
2: ela
1: vai te responder.
2: É.
1: Hoje, parabéns pra mim. Hoje, dia 10 de setembro.
2: O seu aniversário foi isso, Silvânia.
1: Não, é.
2: Ah, tá.
1: É dia do gordo. Parabéns. Parabéns pra mim, parabéns pra você que...
2: Quem é que vai fazer o dia do gordo, cara?
1: Tá aqui, ué, dia do gordo.
2: Mas então tá, o cara que fez esse dia, ele é gordofóbico?
1: Então, eu acho que...
2: Ou não, ah não, tô comemorando que eu sou gordo. É engraçado, não sei.
1: Pode ser uma data de conscientização...
2: Ah, boa.
1: Sobre o sobrepeso.
2: Então poderiam colocar dia de combate à obesidade.
1: Exatamente, não dia do gordo.
2: Dia do gordo.
1: Tá, fica
2: meio agressivo.
1: Que a gente tá celebrando o gordo.
2: O gordo. Mas você que é gordo, então. Ah, mas eu gosto de ser gordo. Tá bom.
1: Sim.
2: Então é o seu dia.
1: É, parabéns. Dia Mundial de Prevenção ao Suicídio também, viu, gente? Momento importante também, tá?
2: É, gente, atenção.
1: Você não está sozinho.
2: É, não.
1: Você não está sozinho.
2: Não.
1: Tá? A gente tem vários relatos, né, Pedro?
2: Verdade.
1: De pessoas que ouviram aqui o Band Bom Dia, a Hora do Ronco, e que estavam passando por esse problema complicado da sua vida interna. E a gente, de certa forma, ajudou, né?
2: Verdade.
1: A passar por esse vale aí.
2: Quantos testemunhos a respeito de que o humor cura. Então, gente, você não está sozinho. Sempre terá alguém para apertar o gatilho. Vamos lá?
1: Pô, pesou o clima agora, hein?
2: Pesou
1: o clima.
2: Desculpa aí, gente.
1: É, mugida especial para aquela pessoa especial? 11999919197. Cidade aniversariante do dia, qual que é?
2: A cidade aniversariante do dia é a cidade de Ri.
1: Parabéns, rienses.
2: Todos rienses. Cidade de rienses. É o que a gente tá fazendo agora. É rindo, né, gente? Cidades de rienses, todos que estão conectados e ligados aqui no Pulo do Gado. Em Tupi-Guarani, o que significa rir? Você sabe, Silvânia?
1: O que significa?
2: O que significa rir?
1: Não sei.
2: Não tem tradução, é só isso.
1: É uma... Olha só, que curioso,
2: não,
1: hein?
2: Não tem como falar, é isso.
1: Deve ser uma cidade muito alegre, né?
2: É.
1: Parabéns.
2: Ou se não é uma... Como é que você fala lá, Silvânia, quando você... No gibi eletrônico, quando você vai ler um gibi, eles conseguem escrever o som. Onotopeia, como é que é?
1: É onomatopeia. Coroheia.
2: Não, onomatopeia.
1: Ah, é isso uma... aí. Olha, o mugido especial pro Eriston, que tá com a gente aqui. Um abraço pra você, tudo de bom. É, celebrando aí também o dia de hoje, um abraço pra você. Marcelo Nilce, bom dia.
2: Mugido.
1: Silvânia Acre, Pedro Quadras, mugido pra mim. Celso, não, é Celo.
2: Celo
1: do estacionamento aqui em Osasco.
2: Silvânia, você tem uma pinça? Não, eu preciso arrancar esse pelo aqui, tá me incomodando.
1: Não tenho, você quer? Não trouxe minha necessaire hoje.
2: Ai, gente, tá bom.
1: Infelizmente,
2: tá bom,
1: não.
2: Tudo bem,
1: viu?
2: Continuamos.
1: É, ele tá mandando aqui um mugido pro Christian, filho dele,
2: certo.
1: E a Cris Kelly, ambos em Maceió, Alagoas. Olha aí, diz que tá chovendo, viu? Vai comer um cachorro quente, foi ontem o dia, né?
2: Foi ontem o dia.
1: Um abraço pra você,
2: meu querido. Um abraço a todos.
1: Tudo de bom. Adriano, de Campinas, com a gente aqui, mugido pra você, meu querido, curtinho, da Band FM. Um giro pro Robinho de Sorocaba também.
2: Robinho, olha, Robinho, alô, Sorocaba.
1: Pra você, tudo de bom. É, o Paulinho tá com a gente também.
2: Paulinho, nosso querido.
1: Bom dia pra Carbone Fretes.
2: Olha aí, só Carbone.
1: Aproveitando pra fazer propaganda aí da sua empresa, né?
2: Ah, entendi.
1: Então, um abraço aí, pessoal da Carbone Fretes.
2: Deixa anotado aí, Silvano, o dia que a gente precisar de um frete, vamos ligar pra eles.
1: Exatamente. Luciano pedindo mugido aqui, tá feliz da vida, disse que fez amor ontem. Parabéns pra você,
2: parabéns.
1: Luciano.
2: Tá, nossa querida Silvânia morrendo de inveja.
3: É verdade.
2: Agora, desculpa, Silvânia, desculpa, ouvintes. Há uma pergunta rápida. Existe diferença entre fazer amor, transar, né, e fo?
1: Ah, tem, com certeza tem.
2: É diferente, né?
1: É, amor é uma coisa muito mais passional, né? Muito
2: é uma
1: mais...
2: coisa mais carinhosa.
1: Tem muito mais alma, né, nisso alma aí envolvido, né? E sexo por sexo é um sexo.
2: É, mas você prefere amor ou prefere...
1: Na situação que eu tô, qualquer coisa.
2: Ah, entendi.
1: Qualquer coisa.
2: Entendi.
1: Qualquer coisa. Qualquer coisa.
2: É, eu já gosto daquela coisa mais animal, né? Morro na costela.
1: Vou lutar o UFC, né?
2: É, aquele mata-leão.
1: Exatamente, entendi. Isso. 5:18 agora, momento de entrevista exclusiva aqui no Pulo do Gado. Ontem, você sabe, tivemos a convocação, a primeira convocação da seleção brasileira, depois do fiasco que foi a Copa nos Estados Unidos, né? Carlo Ancelotti, que vai ser nosso técnico até 2030, ele renovou com a CBF, ele fez lá a lista dos próximos guerreiros a serem hostilizados pela nossa torcida brasileira.
2: E hoje... Silvânia, só uma pergunta, pois não. Vai ficar até 2030?
1: Até 2030.
2: Fecha o olho, vamos fazer um exercício agora. Todos, fecha o olho, Silvânia. Fecha os olhos. Imagina você ganhando 5 milhões até 2030 por mês.
1: Todo mês. Você imagina, ouvinte da Band FM, você imagina. Vai terminar o mês, você vai ter 5 milhões na sua conta. É. Vai terminar o outro mês, mais 5 milhões.
2: Você pode comprar, por exemplo, 5 casas de 1 milhão.
1: Ah, mas e quando não tem jogo da seleção, ele faz o quê? Bom, aí ele viaja pela Europa
2: para
1: assistir os campeonatos.
2: Que é chato, viu, gente?
1: É muito chato você ir até Itália, ir até Londres, né? Inglaterra.
2: Enfim, agora abre o olho.
1: Agora abre o olho.
2: Lembra o seu Lerite.
1: Misericórdia. Vamos lá, gente. Muito bom dia!
2: Só um minutinho.
1: Peraí.
2: Roma. Preciso pegar o personagem.
0: Meio campistas.
5: Como é que tava?
0: André Santos, Manchester United. Breno Guidão, Corinthians.
5: Vamos lá, pegou o personagem, vamos manter.
1: Muito bom dia, Carlo Ancelotti. Pra gente é um prazer recebê-lo aqui, viu?
5: Muito bom dia a todos os nossos queridos. Essa rádio, né? Não lembro o nome.
1: É Band FM, Carlos.
5: Sim, Band FM. Estou aqui para responder as perguntas.
1: Quem quiser fazer pergunta pro técnico da seleção, Carlo Ancelotti.
5: Perdão, meu caminho castelhano, meu italiano, aqua.
1: Não, dá pra entender, você é italiano, pera, tá aprendendo português.
0: Danilo Botafogo
5: pegou, vai. Mantém o personagem.
1: O que você quer com essa seleção, ô Carlo Ancelotti? Eu tô olhando a relação.
5: Joga bola.
1: Aqui. Não vai.
2: Eu acho que você não vai conseguir de novo.
1: Olha, pra quem não acompanhou a convocação da seleção, atenção pros jogadores, hein? Goleiros, Hugo Souza do Corinthians. Aqui pra mim já parou tudo. Morisco do Curitiba.
5: Marisco.
1: E o Otávio do Cruzeiro.
5: Marisco.
1: Sobre os goleiros, algo a acrescentar, Carlo Ancelotti?
5: Não, que eles agarrem.
1: Perfeito.
2: Tá bom. Né?
1: Defensores, o Arthur Dias do Atlético Paranaense, Douglas Santos do Zenit. Você tá com tempo pra ver o campeonato russo, hein, ô Ancelotti?
5: Sim, claro. Nós mantemos uma percepção. Só um minutinho.
0: Gabriel, bom tempo.
5: Ah, sim, nós gostaríamos de ter esta paciência de poder ter uma forma de outra, estar juntos para que possamos fazer uma boa escolha.
1: Perfeito. Ó, Gabriel Magalhães do Arsenal, o Jair do Nottingham Forest, com todo respeito ao Jair, eu não sei quem... Quem é o Jair, o Ancelotti? Você pode definir o Jair em uma palavra. O que ele é?
5: Deixa que diga, que entra, que vá. Deixa tudo isso pra lá, vem comer, vem jantar. Eu não tô fazendo nada, Jair Rodrigues. Sou muito fã, pena que morrer, mas se eu pudesse convocar para minha playlist, com certeza seria Jair Rodrigues.
1: É, o Marquinhos do PSG, Mateuzinho do Corinthians, Mauro Júnior do PSV, Vitor Reis do Manchester City e Wesley da Roma. Sobre os zagueiros, os defensores, laterais, zagueiros, o que, que você tem a acrescentar aqui, Lancelotti?
5: Sim, claro, nós... É, só um minutinho, para não perder personagem.
6: Atacantes.
5: Vamos lá.
6: Hendrick, Real Madrid.
5: Hendrick, Real Madrid, tá bom, personagem?
1: Tá excelente.
5: Tô aqui, Nelson. Qual é a pergunta?
1: Os defensores, é. O que, que você busca?
5: Nós estamos numa rádio, é isso?
1: É isso, é a Band FM. A Band
5: gostaria FM. Que os ouvintes também dessas perguntas, para que nós podemos responder dentro do... deste assunto de futebol mundial.
1: O Pedrão Rocha é teu fã, viu, Lancelotti? Tá mandando um abraço pra você aí. Diz que você é maravilhoso. Pedro Rocha.
5: Sim, um grande abraço, brasileiro Pedro Rocha.
1: Muito bem, vamos
5: sim,
1: lá.
5: Grato assim, pela carinha dessa.
1: Meio-campistas: Andrei Santos do Manchester United, o Breno Bidon do Corinthians. Eu quero fazer uma pergunta com todo respeito.
5: Sim, claro.
1: É, depois de eu falar todos aqui. Bruno Guimarães, do Arsenal. Claro. Danilo Santos, do Botafogo.
5: Sim, sim.
1: Douglas Luiz, da Juventus.
5: Claro.
1: E o Gabriel Bontempo, do Santos. Você andou vendo muito jogo do Corinthians ultimamente, hein, Lancelotti? E ficou emocionado, porque... Tanto jogador do Corinthians, Breno Bidon, nem a torcida do Corinthians gosta do Breno Bidon.
5: Na verdade, é... É uma coisa que não tem feito muito é ver jogos, né? Eu evito ver jogos de futebol.
1: Como evita ver jogos? Você é técnico da seleção?
2: Bom, pelo que você escolheu, dá pra ver que você não tá vendo mesmo.
1: Você não tá vendo.
5: Você
1: pediu pra alguém ver por você?
2: Como é que
1: você
2: fez a escalação, então, o Lancelotti?
5: Olha, nós reunimos, né, pra jogar poker. E nós e amigos de jogada, fazemos um nome em lista.
1: Tá.
5: Papéis, e como é chamar? Acá é bet, sorteio.
1: Sorteio.
5: Ok, fazemos. Bet. Onde a gente ganha, né?
1: É bet, não bet.
5: Acaba tudo. Então, nós vamos fazer. Só por um minutinho que eu acho que perdi.
6: João Pedro.
5: João Pedro. Então, nós outros, jogamos papéis com nome de jogadores diversos,
1: tá,
5: em um saquinho.
1: Aham. Uh-huh.
5: Chacoalhamos e vamos sorteando, que saiu.
1: Ah, a escalação era a base do sorteio. Então parabéns pro Bidon aí.
5: Deu sorte,
1: Bidon. Hugo
5: não,
1: Souza.
5: Não era pra entrar na lista algum. Inclusive nós batemos no cara e colocou o nome lá.
1: Sim.
5: Algum tava bêbado.
1: E pra fechar os atacantes, Hendrick do Real Madrid, tá jogando um pouco o Hendrick. Estevão do Chelsea. É outro também que tá sendo maturado ali pelo Xabi Alonso, né? Não tá jogando
5: sim,
1: direito.
5: Claro.
1: O João Pedro, esse sim, tá jogando bem, do Chelsea, né?
5: Onde ele é, João Pedro?
1: João Pedro. O Pedro, do Flamengo.
5: Esse aí foi o nosso querido Ricardo, que tem uma concessionária, estava com nós no truco, colocou o nome desse menino. Eu lembro dela. É verdade.
1: O Rafinha, do Barcelona, o sim. Rayan, do Bournemouth, o Samuel Lino, do Flamengo, e o Vinícius Júnior, do Real Madrid. Você precisa resumir isso.
5: Não colocaram o Pedro do Flamengo no
1: colocaram, tá. Pedro do Flamengo tá aqui.
5: Sim,
1: tá aqui,
5: esse foco nós temos com o Ricardo da concessionária.
1: Exatamente.
5: Eu não tinha colocado, ele lembrou. Todo mundo grato, tu, ele lá ouvindo o nosso programa.
1: Ô, Lancelotti.
5: Um minuto.
6: Pedro, Flamengo. Rafinha,
5: como é que tá personado?
1: Tá bem, tá ótimo. Tá.
5: Sim,
1: tá
5: claro, ótimo. Continuamos. E à vontade, né, porque nós estamos aqui. Ele tá pegando mesmo.
1: Pra resumir, o que você espera dos amistosos?
5: Espera só um minutinho, ele tá falando aí desses. Pronto, agora sim.
1: O Brasil vai jogar duas vezes contra a Austrália e uma vez contra a Índia. O que você espera desses amistosos, o Lancelotti?
5: Eu espero que nossos jogadores realmente tentem, né, fazer o mínimo que sabem. Para trazer um bom resultado. Não acredito no resultado, né? Não acho que nós vamos perder. Mas isso não quer dizer que não estou otimista. Eu acho que a gente vai perder da Índia por 4-1.
1: Aí.
5: Mas isso é um amistoso, eu quero que ninguém entenda isso como. Até porque nem todos os times ganham.
1: Sim, não dá para todo mundo ganhar, gente.
5: Não.
1: Só tem um campeão.
5: Sempre tem uma vez que ganha. Vocês vão entender agora o futebol como funciona. Uma vez o time ganha. uma perde ou empata, né? Então seria... Aquele rapaz quem é?
1: O Vudi é o nosso amigo, lindo.
5: Sim, claro,
1: demais.
5: Claro, claro.
1: É o Roger, é o Roger.
5: Colocar ele na nossa seleção. É...
1: Próxima vez convoca o Roger, viu, Ancelotti?
5: Não, não convocar ele, é onde este garoto não, sarna gay. sarna gay. Ele viu lá, sarna gay. Vamos, tô.
1: E pra fechar aqui, o nosso ouvinte Rodrigo, Ancelotti, tá perguntando pra você o que, que você acha das maquiagens e os cortes de cabelo dos jogadores da nova geração.
5: Deixa eu pegar o personagem.
7: Esquece tudo que você já...
5: Ela entrou, eu não entrou pago o YouTube Premium. Só um minutinho, Roger. Vamos ver, pular, ok, reproduzir. Só um minutinho, por gentileza.
1: Ai, meu
5: Deus.
1: Fechou,
5: voltou aqui.
1: Paga
5: agora
1: o Premium, assim. Ancelotti. Você ganha 5 milhas por mês, pô.
5: Não. Não tô gastando dinheiro com bobagem. Espera.
6: Os goleiros. Hugo Sousa, Corinthians.
5: No Sousa, Corinthians. Pegou o personagem? Sim, claro.
1: Tá, maquiagem, rapidinho. Maquiagem e corte de cabelo dos jogadores,
5: Ancelotti. Nós tivemos uma discussão, inclusive, na partida de traco, nós estávamos jogando. E alguns jogadores, nós capamos, então, inclusive, em primeira mão, para vocês da Rabanda FM, a rádio, né?
1: Uhum.
5: Sim, claro. Nós a fechamos, é um patrocínio de Vitória Security.
1: Que coisa maravilhosa! Então, patrocinada agora a seleção está por Vitória Secret.
5: É, todos nós teremos jogadores, uma necessária, com cremes, Vitória Secret, passar nas rachaduras e dobras. E também fechamos com a maquiagem. Não consigo lavrar assim. Poxa, me lembra uma maquiagem famosa, né?
1: Eu não sei os nomes.
5: Meu Deus do céu.
1: Enfim. Então agora a seleção está patrocinada pela Vitória Secrets. Sim. Parabéns a todos aí.
5: Nós teremos, além de massagista, nos vestiários. Nós teremos também meninas do job no vestiário. Um pedido aos jogadores para um relaxamento entre intervalo. Teremos os massagistas, claro, isso aí não.
1: Tá.
5: Mas serão massagistas mulheres, todas elas lembrando. Eu não sei o que significa cabra-vir, mas é o final feliz.
1: Que final feliz. Muito bem, Ancelotti, boa sorte pra você, parabéns. Parabéns pelo salário que você ganha, eu queria ter o mesmo salário.
5: Merecidamente um salário digno. E quero lembrar aqui, deixar um abraço a todos. E que os brasileiros acreditem no Brasil, nas seleções, vamos fazer um bom futebol.
1: Muito obrigado, Ancelotti.
5: Uma promessa minha.
1: Obrigado. Tá prometendo, hein? Tá prometendo, a gente vai cobrar do senhor.
5: Não,
1: forte
5: senhor,
1: abraço.
5: Agora fazer o quê?
1: E a gente vai continuar trabalhando, o senhor...
5: Não. Esse final de semana não tem lazer.
1: Desculpa, eu não tô entendendo o que você tá falando.
5: Neste café, final de semana, você não tem lazer. Como
1: não, eu vou trabalhar.
5: Não, ter sábado à noite, umas meia-noite. Sábado, meia-noite.
1: Não, pode ser que eu vá. Qual que é o compromisso?
5: Não, vou passar um endereço pra catar. Você tem assessor ou passa pra você mesmo?
1: Pra mim mesmo.
5: Ok. Na minha apartamento, fazemos o suruba.
1: Obrigado, Ancelotti. Conversamos com o técnico da seleção brasileira.
2: Gente, olha aí.
1: Carlos Ancelotti.
2: Ancelotti aqui, velho. Que coisa, hein? Depois passa meu número pra ele também, pra gente nesse...
1: Ponto final no Pulo do Gado de hoje.
2: Gente, agradecemos, esticamos um pouquinho o nosso querido Ailton Noites aqui no Pulo do Gado. Eu sou Pedro Quadras. A todos uma ótima quinta-feira. Silvânia, vai fazer alguma coisa agora ou não?
1: Vou no mercado. Preciso comprar no mercado. Ó, acabou saco de lixo, desinfetante e cândida. Acabou.
2: Poxa vida, então boas compras pra você.
1: Obrigado.
2: E a você, nosso querido ouvinte, uma ótima quinta-feira. Porque nós estamos dentro, mas vamos ter que tirar. Daqui a pouquinho tem coito interrompido. Bom dia.
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1: Aliás, o Renan do Digital pediu pra eu não falar mais coito interrompido. Faz o seguinte, me passa uma lista das coisas que eu posso falar. Por causa da internet? Porque aí eu falo o que dá pra falar, porque, pelo amor de Deus.
2: Ah, porque vai pra internet.
1: É, e aparentemente o YouTube não gosta de coito interrompido.
2: Quero que se lasque.
1: Se lasque, eu tô na FM aqui.
2: A minha preocupação é FM,
1: exatamente.
2: Band FM, a sua rádio, seu jeito.
1: Vai te catar.
2: Agora, a hora que vocês começarem a dividir o que ganha
1: exatamente.
2: No YouTube, aí eu vou pensar.
1: Aí sim, exatamente. Quando a gente entrar de sociedade...
2: Isso, eu não ganho nada.
1: Ó, coito interrompido, a gente volta.
2: Rádio, faço TV. Inclusive a Band não contrata a gente.
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0: Não, aqui no Coito Interrompido, gente, é, seguimos com o Band Bom Dia, hein? 5h36 agora.
1: Seguimos, atenção.
2: Oi, bom dia.
0: Ah, sim, pensei que não ia dar bom dia, só deu pra ouvir o barulho do seu saco.
2: Não, mas o que, que você tá olhando? Você tá olhando espantado? É que você não falou.
0: É que você não falou
2: a sua rádio,
0: falar,
2: a sua rádio do
0: sujeito.
2: Ah,
0: não tava ouvindo.
2: Ah, meu Deus do céu.
0: Posso fazer agora?
2: Pô, faz agora.
0: O que, que eu tenho que fazer?
2: É só falar a sua rádio do seu jeito.
0: Então faz Band FM.
2: Vai.
0: Band FM.
2: A sua rádio do seu jeito.
0: Aí, Pidonce. Aí, muito bem.
2: E aí, como é que vocês estão?
0: Bem, graças a Deus. E o senhor, meu diretor?
2: Ah, eu tô bem, graças
0: a Deus. Posso chamar de senhor?
2: Oi?
0: Ou é muito, muito formal?
2: Poxa, Jadeu, não sei. Aí vai da sua educação. Se você se sente bem, não sou eu que vou julgá-lo. Porque uma coisa que eu acho chata é, por exemplo, você olhar pra uma pessoa e falar... Ah, o senhor, ah não, o senhor tá no céu, o senhor. Gente, deixa eu chamar. Eu acho que. Ah, não, porque...
0: não, respeito, né?
2: Tô me chamando de velho. Não, respeito. Não.
0: Se chamasse de velho, seria, ô, seu velho!
2: Né?
0: Não, o senhor, é respeito, né?
2: Então, você olhar pra mim e falar, o senhor, eu tenho vontade de falar um palavrão. Ai, não vou falar.
0: Não
2: faz
0: é.
2: O que você quiser, fala o que você quiser.
0: Que isso, Pidon?
2: Tá me chamar de velho educadamente.
0: Tá estressado? O que aconteceu em casa, Pidon? Você tá estressado, meu?
2: Na verdade, não me rabaco nada, graças a Deus. O meu rabaco é tranquilo. Eu sempre... O meu lar é o meu santuário.
0: Tá.
2: Então lá eu procuro, de verdade, Jadeu, manter a paz. Porque é um lugar onde me acolhe. Uhum. É um lugar onde, quando eu saio da Band, eu vou pra lá. Lá eu vou repousar, lá eu tenho a minha vida, fora a rádio. Então, eu tenho que cuidar do meu lar.
0: É isso aí, Pidoncio.
2: Tá?
0: É aí.
2: Então lá tá tudo bem. O problema é na rua. Aí...
0: O que aconteceu
2: do pra te deixar estressado? Do portão pra fora...
0: É mesmo?
2: Eita, nós...
0: É o mundo que a gente tá vivendo, né, Pidoncio? Tá complicado mesmo. Tá tirando nossa paz, né, cara?
2: Aí, ó. Pegando menos latinha, viu?
0: Pois é, faz tempo que você não fala desse seu trabalho, que é o seu trabalho principal, né? Você faz aqui, você faz bico, né, Pidoncio? Você faz bico aqui na rádio, né?
2: Tô com bico?
0: Não! Eu falo que o seu trabalho principal é recolher latinha, né?
2: Então a mulherada que faz aquele preenchimento tá fazendo bico no lábio?
0: Também!
2: Também, mas não é um bico de trabalho. Qual é a pergunta?
0: Pergunta? Faz tempo que você não fala sobre o seu trabalho principal, que é recolher latinha.
2: Então, o que acontece, Jadeu? O que eu tenho percebido? Tem um lado bom da história. Agora, a pergunta que fica é... As pessoas estão mais educadas e não estão jogando latinha... Na rua, nos terrenos, nas rodovias. Ou a pergunta é, o poder aquisitivo diminuiu e as pessoas estão comprando menos? Aí que fica a pergunta, porque,
0: acho
2: que
0: deve ser uma mistura das duas coisas, viu,
2: Pidoncio?
0: Tá metade só do saco, né? Gente, o Pidoncio tá colocando o saco pra fora aqui.
2: Aqui, ó. Eita. Deixa eu ver, isso aqui é o quê, hein?
0: Que essa fita tá
2: parece
0: fazendo?
2: Parece um suspensório de sutiã, não parece? Tá aqui.
0: Vai daí, é do mesmo partido, daí.
2: Ah, uma caneta pra assinar em CD, essas coisas, tá, precisar um
0: tá
2: dia
0: bom,
2: tem.
0: Tá, obrigado.
2: Deixa eu ver aqui, ó. Isso aqui é legal, permanente.
0: Tá.
2: Tem uns cartão, como inventa colocar aqui, tá. Porto de Areia, Três Irmãos.
0: Aham.
2: Não sei nem se tem aí do Porto de Areia. Se tiver o pessoal ouvindo a gente...
0: Tá bom.
2: Tá, manda um alô aí pra nós, lá em Três Lagoas. E... Isso aqui é o que que é?
0: É replay. Deve ser
2: lá da ali. Vila dos Coelhos. Ó, Jadeu, como é que tá, ó? Olha, não, dá uma olhada aqui, gente.
0: Só metade do saco preenchido. Poucas latinhas, hein, Pidoncio? Poucas latinhas. Ou será que você não tá trabalhando o suficiente, ô Pidoncio? Tem isso aí também, viu?
2: Ô, Jadeu, mas você falou uma coisa?
0: Tem isso aí também.
2: Eu posso ter colocado o pé no freio.
0: Nossa, olha a sujeira que tá na minha...
2: Eu posso ter colocado o pé no freio também.
0: Meu querido, você tá longe do microfone. Você tá longe do microfone. Nesse caso, esse é o meu. Fala no teu.
2: Tá, qual que eu pego?
0: Fala lá no que você tava. Volta lá.
2: No caso, esse aqui tá...
0: Esse tá desligado, tá quebrado isso aí. Vai,
2: não vou falar mais nada. Não, eu tô... Posso falar, Jadeu? Eu já tô pensando... Aposentar, viu, Jadeu?
0: O quê? O quê? Já?
1: Você fala da reciclagem ou da rádio?
2: Dos dois, viu, Jadeu? Acho que eu já. Eu acho que a minha parte, a minha missão, acho que já cumpri.
0: Não. Pidoncio, eu acho muito cedo. É muito cedo.
1: Não, desculpa.
0: Muito cedo.
1: Desculpa. Muito cedo. Não. A gente tem o exemplo do Ronco aqui.
0: É.
1: Quase 80 anos e tá aqui, ó. Todas as manhãs.
0: Firme e. Quer dizer, ele vem. ele aparece aqui.
2: Não, mas aí já não é amor, é necessidade. Então é outra história. Eu, por exemplo, como eu já não ganho, não tenho salário, não tenho crachá, eu acho que tá na hora de eu me aposentar.
0: Caramba, Pidoncio.
1: Não. Eu não sei o Tadeu, mas eu, pra mim, se tiver que ter a minha assinatura, não vai ter.
0: Também não, não quero que você
1: se aposente. Ouvinte, eu duvido também.
0: Também duvido. O ouvinte gostaria que o Pidoncio se aposentasse? Mande aqui sua mensagem no 11 99991-9197. Fala assim, Pidoncio, não se aposenta.
2: Como é que tá meu saco, meu? É?
0: Tá sujo, hein, meu?
2: Sujo, né?
0: Precisa lavar esse saco aí, hein? Pelo amor de Deus. É. Tem ouvinte dando dica aqui pra você faturar mais, colocar peso na latinha, não faz isso.
2: Não, aí...
0: Aí
2: a gente honrando o que falam da gente fora do país.
0: Exatamente. No jeitinho brasileiro, né? A lei de Gerson, né? Não pode ser.
2: Você conhece o tio Gerson?
0: Não!
2: Tio Gerson é padre, tá em São Mateus, sabia? Um beijo pro tio Gerson.
0: Olha, eu vim te mandar uma mensagem, vamos ouvir.
3: Oi. Vai tarde.
0: Que é isso?
3: É o Ricardo de
0: Cajamar. Eu gosto. Ricardo, quem vai tarde é você. Está bloqueado aqui no WhatsApp agora. Vou bloquear.
2: É a opinião dele.
0: Não quero saber.
2: É a opinião dele.
0: Não quero saber.
2: Como é que é o nome dele?
0: É o Ricardo Mantovanelli.
2: Então eu quero agora, já que você tá querendo bloquear o Ricardo... Eu quero agora que mude, eu quero que o ouvinte mande uma mensagem pro Ricardo que falou que eu tenho que me aposentar.
0: Exatamente, então agora o ouvinte tem que mandar. Existem jeitos e jeitos de falar, o jeito que ele falou, que é isso, cara?
4: Bom dia FM, aqui é o Simar de Campos de Goitacazes.
0: Bom dia.
4: Olha, o Pidoncio não pode se aposentar, não. E principalmente o personagem principal que eu gosto aí todas as manhãs, aí, vocês não estão me ouvindo. Aí, o Zé Bete, bota ele aí.
0: Um abraço pra você, meu querido, obrigado.
2: Eu pensei que ele ia falar de mim.
0: Eu também pensei. Ele encheu a bola.
2: Encheu minha bola e foi falar do Zé Bete.
5: Bom dia, Tadeu. Bom dia, Vieta. Bom dia, Pidoncio.
0: Bom dia.
5: Pidoncio, pode se aposentar sim.
2: Aí.
5: É que faz que nem um ronco. Continua indo aí pra poder fazer a nossa alegria aqui de manhã cedo. Beleza? Clóvis Maron, de Fátima do Sul, RMS.
0: É que só tem um problema, viu, querido? É que o Pidoncio não é registrado, né?
2: É, então eu me aposento e volto aqui pra não ganhar nada de novo.
0: Exato.
2: Aí
0: realmente é complicado, né?
6: Bom dia. Ô, Mantovanelli, sei lá, deixa eu falar pra você. Sua mãe falou a mesma coisa quando você nasceu.
0: Ai!
6: Pelo amor de Deus, cara.
0: Ai,
6: nossa. Pelo amor de Deus.
0: Ai!
6: Toma! Sai fora, rapaz. Cala tua boca que tu ganha mais, vagabundo.
0: Ai! Tá aí, ó. Quem fala o que quer,
2: Ricardo.
0: Ouve o que não quer. Quem fala o que quer, ouve o que não quer.
7: Bom dia. O Pidoncio não deve se aposentar jamais. Ele é o ícone deste programa. Sem o Pidoncio, o que seria do programa? Nada. Sebastião Lira de Montemor, São Paulo.
0: Valeu. Tá aí, o Pidoncio entra nas lágrimas hoje, nesse momento. Vai morder! Você vai morder!
1: Vai avançar,
0: vai,
1: gente!
0: Vai morder! Pidoncio chorando nesse momento.
2: Sabe por quê, Jadil?
0: Por quê, Pidoncio?
2: Eu quando...
0: Ah, que nojo, velho!
1: Meu, você vai se transformar num gremlin?
0: Pega um balde lá, por favor.
2: As pessoas às vezes não sabem, né, que eu fui achado numa caçamba de entulho. Eu já perdoei minha mãe. Não sei se os ouvintes acompanharam aqui. Um dia a gente pode até reprisar, se vocês quiserem.
0: Vamos.
2: Deixa eu entrar de férias. E aí, eu perdoei minha mãe que me abandonou numa caçamba de entulho. Então, gente, eu sou um vencedor.
0: Essa parte sempre me emociona.
1: É isso aí, você me... Olha aqui, ó, todo arrepiado.
2: Então... Quando um ouvinte entra falando assim de mim, né, Jadeu? Eu fico...
0: Peraí,
1: pega um balde lá, gente.
2: Eu fico emocionado. Então, porque... Não é fácil não, viu, Jadeu?
0: Não é fácil. Não. Essa vida que você teve... Posso falar? Muitos escolheriam o lado de lá. E você sabe que lado que eu tô falando.
1: Você teve tudo pra ir pro lado de lá.
0: Mas você tá aqui com a gente.
1: Você veio, você optou o lado do bem, cara.
0: É isso aí.
1: Você optou. E outra, você já falou aqui, a gente acatou, a gente pegou pra nós, que é. Você falou um dia aqui. Gente, a gente não trabalha, a gente tem uma missão de levar alegria. E a sua missão. Eu pra mim, eu não sei você, Tadeu, mas eu pra mim. Eu já ouvi isso, Pidoncio. Você é como se fosse um anjo.
2: Poxa vida, gente.
0: Você é o nosso anjo.
1: Tudo bem que você não tem asa. Porque eu sou fiote.
2: Mas, obrigado. Então, assim, gente. Eu poderia ter ido pro outro lado. Poderia, gente. para as facilidades da vida que você pensa. Alguns quiseram me levar para fazer coisa errada, sabia, Jadeu?
0: Eu imagino, Pidoncio.
1: É, Pidoncio.
0: Ô, gente, para quem não sabe, o Pidoncio já foi alcoólatra.
2: Ah,
0: ele não gosta de lembrar essa ele parte da lembrar, vida dele. Gente, eu cheguei a ouvir gravações, assim...
1: Parece um cachorro levando pedrada.
2: Fala, Jadeu.
0: Entrando no ar bêbado. Você ia trabalhar bêbado, Pidoncio.
2: Isso é um passado negro que eu tenho, assim, Jadeu.
0: Que coisa, hein, Pidoncio?
2: Eu, quando comecei na rádio, eu era catador de latinha lá na praia, né?
0: É.
2: Eu catava latinha na praia e tem uns quibosques lá, né?
0: Os quiosques.
2: E aí, o pessoal, eu sempre fui muito querido, graças a Deus, eu já deu.
0: Aham, aham.
2: E aí, o pessoal, ô, chega aí, Pidoncio, toma uma com a gente. Aí, eu ia lá nos quibosques e comia uma porçãozinha com o pessoal, né? Um porquinho, um camarãozinho, um salangre.
0: Salame?
2: Isso. E ali, eu ia tomando cervejinha com o pessoal, né, já deu.
0: Aham. Uhum.
2: Já aproveitava a latinha, já... E eu era alcoólatra, já deu.
0: Hoje, não mais. Faz quanto tempo que você tá limpo, Pidoncio?
2: Eu tô limpo, já deu. Desde 2000 e... 2000 e, deixa eu ver, 2001.
0: 2001, olha aí, gente.
2: Eu lembro que...
0: Parabéns. Ele tá chorando, gente. Chora, né? Chora mais que dá audiência. Chora mais.
1: Os ouvintes agora começam a mandar mensagens aqui, Pidoncio, apoio a você, todos em lágrimas.
0: Todo mundo chorando aqui.
1: É...
0: Fernanda disse que vai te consolar.
2: Eu tenho uma pessoa que eu tenho uma gratidão eterna, que às vezes eu brinco aqui, mas eu preciso falar dele, velho.
0: De quem?
2: Emerson França. Ele...
0: Você critica tanto, mas... Lá no começo, no começo ele tava com você.
2: Sabe aquela história, quem desdenha esferro, espeto de ferro?
0: Não, quem desdenha quer comprar.
2: Então, eu fui lá, eu lembro até hoje, eu fui na rádio lá, Cidade Peruíbe, Jura FM, Celso Vernizzi. Aí ele me viu, né? Eu fui lá, porque eu sempre fui fã de rádio, né? E aí ele pegou, falou, vem cá, vamos conversar. Levou eu pra dentro do estúdio.
0: Olha isso.
2: Eu quietinho, né? Fiquei quietinho. Ele pediu pra eu ficar deitado e não soltar pelo.
0: Você nem sabia do potencial de voz que você tinha.
2: Foi quando ele fez uma pergunta pra mim. Como é seu nome mesmo, tal? Aí na hora que eu falei meu nome, que ele foi perguntando, falei meu nome, eu vi que o olho dele estralou.
0: Aí, ó.
2: Os olhos dele brilhou.
0: Falou, vou ganhar dinheiro em cima desse cara. É em cima desse cara que eu vou fazer minha vida.
2: E foi isso que ele fez. Ele falou, meu, que voz é essa?
0: Tá aí.
2: Que diferencial é esse? Colocou eu no ar, já deu.
0: E de lá pra cá, sucesso. Posso falar, Pidoncio? Você é o nosso enviado.
2: Ah, vai começar com essa palhaçada.
0: Não, não, que palhaçada!
2: Chamar nós de toda vez viado.
0: Não, não é!

0: negócio não é registrado. Você já pensou se baixa o Ibama aí na Band?
1: Você
0: já pensou se baixa o Ibama?
1: Isso aqui é uma porcaria!
0: Que não! Que
1: não! Merda nenhuma!
0: Desculpa! Muito bem, olha, cafezinho especial aqui pra Dona Aparecida, mamãe do Diego, completando hoje 61 anos.
2: Ah, parabéns!
0: Aê. Parabéns, Dona Aparecida, muitas felicidades. Muita saúde pra você também. Deus abençoe, viu?
2: Parabéns.
1: Parabéns.
2: Eu também.
0: Vem tomar café. Pode pedir aí, 11 99991-9197. Bom dia.
3: Ô, Pidoncinho.
0: Oi.
3: Já deu. Ei, Vinheta.
2: Oi.
3: Rapaziada, bom dia. Flávio de Carapicuíba. Cafezinho.
0: Um abraço pra você, meu querido.
2: Receba abraço.
0: Nosso cafezinho.
4: Bom dia, bom dia, bom dia, cambada. Aqui é o Torão de Bugaçu, manda um cafezinho pra mim. Partiu, olha só.
2: Partiu.
0: Partiu, meu querido. Um abraço pra você, bom dia, tudo de bom.
4: Bom dia, rapaziada. Aqui é o Júnior de Imbu das Artes. Acabei de comer um pãozão com ovo aqui na rua, aqui na Vila Andrade. Vambora.
0: Posso falar? Pão com ovo essa hora da manhã, aquele café.
2: Ai, não é, cara?
0: Reforçado.
2: Quando se aperta, pinga gema.
0: Ai, que delícia. Gosto também de colocar um pouco de queijo.
2: Ai, cara, que delícia.
0: É, pão com ovo, aquele pão bem crocante, né? Aquele francês.
2: Isso.
0: Nossa senhora. Nossa senhora.
4: Bom dia, rapaziada. Bom dia. Idonso.
0: Dia.
4: Se aposenta, não.
0: Ô, oh, lindo.
4: Eles querem tomar seu lugar. Aqui é o Martins de Itaquera.
0: Cara, você tem uma coisa que o Pidoncio é insubstituível. Não tem condição, não.
2: Você vai arrumar um negócio desse?
0: Ó, negócio? Não, negócio.
5: Bom dia. Quero café. Joninha, que piacicaba, Joninha.
0: Extinção. Sacanagem, né?
6: Jogando capoeira. Bom dia, meninos. Aqui é a Angelina de Arujá. Manda um cafezinho pra mim. E Pidoncio, por favor, não vai embora, não. Não abandona a gente.
0: Aí,
6: você é parte principal desse trio maluco
0: aí.
6: Das nossas manhãs.
0: Tá aí.
6: Sem você ia ficar muito sem graça. Não vai embora, não, Pidoncio. A gente te ama.
0: Tá bom. Então. Só se ela me levar pro Guarujá.
2: Senão não, é Arujá.
0: Ela mora no Arujá.
4: Bom dia, Tadeuzinho. Bom dia, minha vinheta. Bom dia, Pidoncinho, bruxinho lindo.
0: Oi.
4: Não aposenta, não, cara. Carinha, você é a nossa alegria. Sem você não tem graça.
0: Aí, ó.
4: Bora que bora, antes de Vargem Grande Paulista, partiu Raposo Tavares daquele jeito. Imagina chovendo, hein?
0: Valeu, meu querido. E se eu fizer pra mim, eu não tenho um conta em banco, não tenho nada, mas se eu fizer um Kix pra mim, aí eu falo o seguinte: o pessoal não quer que eu me aposento, então eu acho que o ouvinte deveria pagar meu salário.
2: Então, exatamente.
0: Aí você falou tudo.
2: Exatamente.
0: É porque é fácil ficar, não vai. Vamos abrir um Pix e no bandfm.com.br vamos deixar o QR Code. Gente, é apontar o celular e fazer o Pix. Não tem muito segredo.
2: Deixa ele pagar o salário dele.
0: E vamos tentar fazer com as notificações, igual nas lives? E aí o ouvinte vai poder falar, na hora que doar, vai poder falar um negocinho.
2: Isso, isso tem um negócio no YouTube, como é que chama? É o chat lá?
0: É, né? é o Live Pix, né?
2: É o Live Pix.
0: Isso, exatamente. Vamos fazer, gente. Ganhar dinheiro.
7: Bom dia, Tadeu. Bom dia, Vinheta. Bom dia,
0: Pidão. Oi, fio.
7: Galera, manda um café pra nós aqui em Mogi Guaçu.
0: Opa!
7: Quinta-feira chuvosa, vamos que vamos.
0: Bora.
7: Marte Transporte Colar Mogi Guaçu. Deus abençoe a todos aí.
0: Amém. Valeu, meu querido. Cafezinho pra você, cafezinho pro Giovanni de Teresópolis, no Rio de Janeiro também, cafezinho pro Felipe Alves, cafezinho pra todo mundo que acompanhou essa loucura.
2: Obrigado, viu, gente?
0: Ponto final aqui, mais uma edição do Band. Bom dia!
8: Legal é que o ouvinte participa, o ouvinte interage, o ouvinte realmente faz parte disso, né, Jadil?
0: Exatamente. Tadeu, sabe o que eu tava pensando? Vai ser difícil o dia que o Emerson França partir dessa pra melhor. Ele vai levar muita gente junto, né? Acho que não vai caber no mesmo caixão. É, pois é, realmente vai dar esvaziada aqui no estúdio, né?
2: É, mas aí eu acho que... Eu não tinha pensado nisso, cara. Como é que a gente faz um caixão...
0: Fazer um velório coletivo, né?
2: Um velório coletivo, numa exatamente. Quadra, né?
0: Exatamente.
2: Nossa, quase que eu falei um negócio agora aqui, meu Deus do céu. Ia ficar meio pesado o clima.
0: Cuidado, hein? Vai.
2: Ia ficar pesado o clima.
0: Ó, vem aí a hora do ronco, mais alegria. Na manhã campeã da Band. Bom
9: 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É bem melhor ouvir sua música aqui na Band FM. Já tem

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0: Aqui na hora do ronco, seu Pedro, chegou a hora do nosso coito interrompido aqui. Vamos Sim. abrir o nosso precioso espaço para propaganda política obrigatória, seu Pedro. Mas em 25 minutos a gente volta aqui. A pergunta hoje qual que é?
1: Assunto que o nosso ouvinte domina na Band FM na hora do ronco.
0: Palavra-chave qual que é, Pidão, senhor?
1: É chave.
0: É chave. Mandou chave e fala com a gente aqui, né? 11999919197. Ó, na internet, no bandfm.com.br e também no aplicativo Band Play, a hora do ronco segue, gente. Oh. As bobagens lá, é o baú do ronco. Umas bobagens bem velhas que a gente fez aí.
2: É, mas é legal recordar.
0: É isso aí, recordar é viver.
1: Recordar é viver.
0: E o quê?
1: Eu ontem dormi com você.
0: Que delícia, gente! 25 minutos voltaremos, inclusive com essa canção inteirinha aqui.
2: Uau.
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0: Bruno e Marrone.
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0: Choram as rosas. Daqui a pouco, hein?
2: Bora, bora.
0: Vambora. Vamos sair, comer alguma coisa?
2: É, você vai pagar?
0: Vou pagar.
2: Então vamos, senão eu não tenho nada.
0: Sanduíche, um café.

0: Seguinte.
1: É, o morceguinho.
0: Já deu essa semana, pô, super feliz que na vila, assim, vila de pobre sempre sai e sempre chega alguém.
1: É verdade.
0: Mudança, né?
1: Mudança, sempre tem alguém de mudança.
0: Às vezes o cara não quer mudar, mas é despejado, é forçado. O cara é despejado. Já deu.
1: Verdade.
0: Aí essa semana chegou, inclusive mandar um abraço pra ele. É o Raimundo, ele é mestre de obra.
1: Ô, Raimundão!
0: Mestre de obra, tá ouvindo nós, ele faz essas construções.
1: Sei.
0: E vai ouvindo, coloca o radinho em cima da pia de broco.
1: Sei.
0: Radinho velhinho, cheio de cimento, de massa.
1: Meu Deus!
0: E ontem eu cheguei lá, ele tava almoçando.
1: Aham.
0: Aí eu falei, ô, Raimundo, como é que você esquenta a malmita, né? Ele falou, não, é fácil, mostrou.
1: Mostrou como é que
0: esquenta? Ele pega uma latinha de sardinha.
1: Ok.
0: Abre a latinha, lógico, come a sardinha.
1: Sei.
0: Aí usa a latinha de fogão.
1: Sei.
0: Ele põe álcool. Põe numa madeirinha, coloca 4 pregos em volta e coloca malmito em cima.
1: Caramba, que
0: criativo.
1: Criativo.
0: Aí ele começou a chorar.
1: Por quê?
0: Falei, mas Raimundo, você tá chorando porque ele falou, ah, fui mandado embora, tava numa grande obra, num prédio. Fui mandado embora. Falei, ah, mas por quê? Ele falou, não, porque é assim, em grande construção civil não pode entrar com pinga.
1: É verdade.
0: E a gente gosta de uma biritinha, né?
1: Uhum.
0: Aí ele falou, só que é o seguinte, eu entrei e o meu encarregado pegou eu bêbado.
1: Oh, meu Deus!
0: Aí já deu, eu perguntei pra ele, mas vem cá, se não pode entrar pinga, como é que você levou pinga lá pra cima pro prédio? Sabe o que ele fez?
1: O quê?
0: Tem uma mangueira de tirar nível das paredes.
1: Sei.
0: E ali dentro coloca água.
1: Uhum.
0: Meu, o cara encheu de pinga a mangueira.
2: Ah, você tá de brincadeira.

0: aconteceu na vila.
1: Eita, ah, nós, aconteceu na vila, já deu. Sabe que lá na vila também tem um molequinho que tem um apelido morceguinho, né?
2: Ah, é?
1: Tem maneira de ficar chupando o pescoço das meninas lá. É um morceguinho, a gente chama ele de morceguinho.

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1: Ai, ai, ai, ai, ai.

0: sendo solteira forçada.
1: Senhoras e senhores, a partir de agora, no ar, o Campeonato de Trocadilhos.
2: Do Campeonato de Trocadilhos, o campeonato mais ridículo e pífio do rádio brasileiro.
3: O que é pífio, Jagueu?
2: É uma coisa que não tem importância, uma coisa muito chula.
4: É uma coisa bobagem.
2: É uma bobagem, é pífia.
3: Bom, então vambora.
2: Uma coisa ridícula.
4: Não, vamos fazer. Não,
2: Bom, o homem vem, começa, depois sou eu, depois você. Tá,
4: vamos lá, ok. Vamos lá, ok. Vamos lá. Ô, Tadeu, sabia que essa coisa de sexo é muito relativo, né? Porque tem gente que dá duas, já o Leonardo dá 20.
2: Olha, engraçado que eu tenho um cachorro. Aliás, ele é muito inteligente. Ele é bilíngue. Além
4: Como
2: de,
4: assim?
2: Além do cachorrês, ele também fala latim.
3: Sou eu agora? Já deu?
2: Oi, Fidoncio.
3: Tem gente que às vezes olha no espelho, principalmente homem, fala assim: ih, caramba, olha como é pequeno.
2: Uhum.
3: Já o Paulo César grande.
2: Vai, vinheta.
4: Vai, sou eu, peraí, daqui. Oh, sabia que tudo na vida muda, né?
2: Uhum.
4: Até bermuda.
3: Meu Deus do céu. Vai, Jadeu, tenta salvar o quadro.
2: Olha, já que eu falei em cachorro, eu tô querendo ter mais um. E quando eu tiver um novo cachorrinho...
3: E aí, Jadeu?
2: Vou colocar o nome dele de Choco.
3: Por quê?
2: E quando eu ver ele, toda hora eu vou falar chocolate. Chocolate.
3: Sou eu?
2: Choco. Vai, Pidonço.
3: Ô, Jadeu. Antes eu era muito viciado em celular.
2: Uhum.
3: Agora eu não ligo mais.
4: Puxa vida.
2: Vai, vinheta.
4: Jadeu, sabia que às vezes eu tenho algumas dores no corpo, né?
2: Uhum.
4: Agora hoje, por exemplo, eu não sinto. Já o 50 Cent.
2: Bom, eu vou continuar no assunto cachorro aqui.
3: Vai, Jadeu.
2: Eu quero ter um pitbull. Eu quero ter um pitbull novo, viu? Pitbull.
3: Sabe por quê? Porque
2: pitbull não mata ninguém. Mas o dálmata. Dálmata.
3: Sou eu, Jadeu.
2: É você, Fidoncio.
3: Sabia que eu moro num rabaco, numa vila.
2: Uhum.
3: Eu, por exemplo, sou da cidade.
2: Uhum.
3: Já a Vanessa da Mata. Agora eu entendi porque pífio.

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1: Professor Doutor Pedro Luiz Ronco está aqui para tirar as suas dúvidas sobre a língua portuguesa no Dicionário do Ronco. Primeira dúvida que chega aqui é via Facebook, Ronco, é da Gisele. Ronco, tô fazendo um curso de culinária e eu acho que o meu professor tá me assediando. Ah, ontem, no meio da aula, do nada, ele virou pra mim e perguntou: Ei, Gi, você sabe segurar numa mandiola com força? Ô, Ronco, pelo amor de Deus, o que eu faço?
2: Tranquila, tranquila, Gisele. Mandiola, na verdade, é o mesmo que mangual, ou seja, instrumento que serve para malhar e debulhar os cereais.
1: Ah!
2: Ah, mas cuidado, é com a manjuba. É peixe, entendeu?
1: Ah, tá. Nossa, ufa.
3: Acabo de receber um telegrama.
1: Nossa senhora.
3: Bom dia, Ronco. Meu nome é Juliana e estou pasma. O meu vizinho Marcelo bateu na minha porta ontem e me perguntou se eu gostaria de empalhar a chapalheta. Assim, na cara dura. Ô, Ronco, o que eu digo pra ele, narigudo? Eu fiquei de dar a resposta hoje pra ele.
2: Juliana, chapalheta, na verdade, é uma espécie de gaivota. Pode ser que ele queira empalhar uma com outra. Bom, no popular, ele quer te pegar, tá?
0: Mande filme de pertinho.

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0: Muito obrigado, senhoras e senhores. Levanta aí, Pidoncio. Levanta aí.
1: Ai, meu Deus, vamos lá.
2: Acorda.
0: A sua rádio do seu jeito, 7h25. Agora, seu Pedro, hoje o nosso tema qual que é, hein?
3: Ah, nosso tema, alguma coisa que você domina.
0: É um assunto que é com você mesmo. Falou isso aí, é você.
3: É isso. Alô?
4: Alô, bom dia.
3: Bom dia, quem é?
4: Fala, Ronco, é o Augusto.
3: Augusto, muito bem. Conte pra gente que assunto o Augusto domina.
4: Ô, Ronco, posso dar bom dia pros meninos?
3: Pode sim, Augusto.
4: Fala, Vinheta.
2: Ô, falo, bom dia.
4: Bom dia. Fala, Pindôncio.
0: Falo também, bom dia.
4: Bom dia. Ô, Rocão.
3: Oi.
4: O que eu domino é arrumar encrenca na rua, então.
3: Arrumar encrenca na rua?
4: É.
3: Conte alguma encrenca que você já tenha arrumado.
4: Ô, Rocão, o que acontece? Eu saio de manhã, né? Aí leva a filha, leva a esposa. Mas não tem um minuto que eu não arrumo encrenca. Aí um dia o cara me fechando na rua e eu xingando ele sem parar. E o cara nem aí. Só que o vídeo não estou filmado, você não vê, né? Aí para, mano, no farol. Eu peguei e xinguei o cara de bunda mole. Ronco. O cara não parava de sair daquele carro. Era pra mais de 2 metros. Viu? O cara falou, quem que é bunda mole? Eu falei, sou eu. Eu ó, fui pro outro lado e saí correndo.
3: É isso aí.
0: É isso aí, cara.
3: Augusto, vou ter que falar uma coisa pra você. Desculpa. Mano. Você gosta da hora do Ronco, da banda FM?
4: Todo dia.
3: Mas você é bunda mole e covarde, tá?
0: Mas tá vivo.
3: Tá vivo?
0: É um bunda mole vivo?
3: É verdade.

0: pode falar. Fala aí.
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0: Obrigado. Zé Neto e Cristiano, cadeira cativa, versão exclusiva Band FM de pertinho. Bora falar com o Severino.
2: Tá bom,
0: ô, seu Severino.
2: Pode entrar?
0: Entre, rapaz.
2: Entre. Tá certo. Ô, macho velho, bom dia.
0: Bom dia, seu Severino.
2: Rapaz do céu, desculpa. Eu achei a educação, né, que eu tive do painho de manhã.
0: Sei.
2: Pedi licença, tá não nem chegando, né? Como é que tu tá, seu Tadeu?
0: Tô bem. E o senhor, como é que tu tá?
2: Tudo bem, como é que tu tá? Como é que tava tu? Passei a noite costurando. Olha, vou falar uma coisa pra tu.
3: Fala, comedor de jumento.
2: Ô, Cissa, a Cissa tá fazendo tapioca hoje,
0: Ô, delícia, hein? Aí eu gosto.
2: Tá fazendo,
0: aquela tapioca com queijo coalho.
2: E é?
0: É,
2: tapioca. Tu gosta mais da salgada ou mais da doce?
0: Eu gosto da salgada.
2: E é?
0: É, gosto da salgada.
2: Eita, não, eu já sou, gosto daquela com coco e leite de moça, né?
0: Rapaz, mas até a Genova fazia uma dessa que era boa, hein?
2: Que xinga lixa.
0: Passava o dia todo ralando coco.
2: Não é?
0: Mas ficava gostoso.
2: É bom demais, mas o coco ralado.
0: É.
2: Aqui não é aquele de saquinho, não. É o ralado mesmo.
0: Na hora.
2: E quebra-queixo, tu já comeu quebra-queixo?
0: Já comi também, rapaz.
2: É bom, não é?
0: Pensa no doce bom.
2: Eita, não. Aqui, olha, tá. Quebra-queixo que você fica...
0: Cissa faz também dessas coisas?
2: Ô, Cissa, posso falar?
3: Fala, comedor de jumento.
2: Ela faz. Ela tem um tabuleiro dela ali. Aí ela tem quebra-queixo, tem tapioca. Tu já comeu acarajé?
0: Acarajé? Nunca comi, tu acredita?
2: Ah, é nada?
0: Nunca comi. Tu acredita,
2: rapaz? Pedi pra Cissa fazer pra tu e trazer. Aí tu tem que falar se tu quer quente ou frio. Quente é bastante pimenta, né?
0: Rapaz, o caba acha que é temperatura, né?
2: Rapaz,
0: me vê um quente.
2: Eita,
0: rapaz, não. Quem tem hemorroida sofre.
2: O quê? Sai escapamento daqueles carro tubo, sabe? Mas eu tô preocupado, mas tô brincando aqui, mas tô muito preocupado que
0: Por quê?
2: Exames, né?
0: Ah, é. Você tá numa fase que é exame atrás de exame, né?
2: Tem que fazer, né, macho? Tem que fazer porque a gente não sabe, né? Eu tenho uma vida assim que, graças a Deus, a gente... Eu pratico algum esporte, né? Eu gosto de mais caminhada, né?
0: Sei.
2: Eu não gosto desse negócio de ficar pegando um ferro, erguendo um ferro e não sei. Não, já não é pra mim.
0: Tu gosta de esticar as pernas, é isso.
2: Ah, Claudinho, às vezes eu venho a pé até meu trabalho, às vezes eu vou a pé pra casa. Mas aí eu vou nesse movimento... Eu já tô fazendo alguma coisa, mas o exame que eu vou fazer, eu tô preocupado que eu vou fazer endoscopia, como é que chama?
0: Endoscopia,
2: vou,
0: né?
2: Vou fazer todo tipo de exame, exame de sangue,
0: tá.
2: Vou fazer.
0: Tá.
2: Ou vou fazer exame de urina, vou fazer.
0: Colonoscopia tu nunca fez, não, né?
2: Rapaz, isso aí é como?
0: Vai enfiar, o cabo enfia, sabe o exame de toque? Só que é com a mangueira.
2: Peraí, tu enfia, tá me falando?
0: Tem uma câmera na mangueira, enfia a mangueira lá.
2: Tu tá... Uma mangueira.
0: É, rapaz, é sério.
2: Ó, se for ainda aquela de jardim fininha. Porque, olha. Mas tira esguicho. Rapaz, dessa eu não sabia, não. Tu já fez?
0: Antigamente enviava um desenhista lá pra dentro.
2: Oh,

0: Band FM, Diego e Vitor Hugo. Moça pra casar aqui na hora do ronco. 7h35 agora, gente.
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2: Vocês conhecem uma pessoa chamada Tadeu Correia?
0: Presente. Sim. Sou eu.
2: É, também é conhecido como Tadeuzinho.
0: Nossa, eu não conheci esse nome.
2: Ah, semana passada, o Tadeuzinho veio conversar comigo, falou, bom, você tem mais experiência, sei lá, tô ficando cabreiro na minha vida, daqui a pouco chega aos 50 anos, só penso em videogame, pô, você tem mais experiência, o que que eu devo fazer? Falei, Tadeu, você deve sair pra uma balada à noite, entendeu? Vê se você conhece alguma moça, tal, saia com ela em vez de ficar jogando videogame, mas se você, assim, é uma pessoa que tem vergonha de conversar, toma uns vinhos, toma umas batidas, toma um uísque e vai na balada que você vai se dar bem com a mulher. Tadeuzinho não teve dúvida. Foi, tomou todas. Voltou tarde para casa. 3 horas da manhã. E tentando abrir a porta. E não conseguia. Aí quem chega?
0: Quem?
2: Para salvar Tadeuzinho.
0: Quem?
2: Papai Bill.
0: Ah, meu papai Bill.
2: Papai Bill. Tadeuzinho, meu filho. O que você tá fazendo? Papai Bill. Bêbado, sabe?
0: Sim, eu falo exatamente assim quando eu tô bêbado.
2: Papai Bill. Eu não tô conseguindo, papai Bill. Abri a porta. Papai. Mas Tadeuzinho. Você tá tentando abrir a porta com um supositório.
3: Ixi.
2: Papai Bill, onde eu enfio a chave?
3: Caramba, velho.
0: Fui encontrar no dia seguinte, seu Pedro. Você acredita?

0: Rede FM, choram as rosas. Esse é o Bruno e o Marrone aqui na Hora do Ronco, 20 para as 8, agora seu Pedro. E hoje nossa perguntinha qual que é?
1: É interessante, um assunto que nosso querido ouvinte, nossa ouvinte domina. É craque, é bom de bola. Conta na Band FM na Hora do Ronco.
0: 11 99991 9197. Já teve gente que domina a arte de passar testado.
2: Verdade.
0: A arte de fazer...
2: Apagar fogo,
0: namorado voltar com ex. Isso. Você vai contar... Que arte que você domina, hein? Que assunto que você domina? 11 99991 9197. Palavra-chave qual que é?
1: Chave.
0: É chave. Mandou chave, tá falando ao vivo com a gente aqui.
1: Isso.
0: Quem quiser pode gravar também a resposta.
1: Pode.
0: Viu? Às vezes a pessoa tá na correria, né? Não consegue falar ao vivo com a gente.
1: É, né?
0: É só você gravar sua resposta, a gente coloca no ar aqui na Band FM. É simples assim.
1: Viu? É, né?
0: 11 99991 9197. Daqui a pouco você vai ouvir Henrique e Juliano.
3: A sua é pra ele.
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0: sua rádio do seu jeito, seu Pedro. Hoje a gente quer saber qual é o assunto que o ouvinte domina, hein?
1: Isso, tá. É. Alô?
2: Alô?
1: Bom dia!
2: Bom dia, Rouco!
1: Quem é?
2: Aqui é o Maciel da Zona Norte, Massa Santos.
1: Muito bem. Maciel, que assunto você domina muito?
2: Ô, Rouco, posso dar um bom dia aí pro pessoal?
1: Pode, Maciel.
2: Bom dia, Tadeu!
0: Bom dia!
2: Bom dia, Pidô!
1: Fala, Maciel!
2: Bom dia, homem Vieira!
3: Bom dia, queridão!
2: Ô, quero dizer que eu sou muito fã do Emerson França, hein?
1: Ixi, aí, ó. Problema teu. Graça nesse cara, não sei.
0: Então, senhor, deixa ele, ó, ele gosta.
2: O assunto que eu domino é sexo, viu? Eu sou sexólogo, acredite ou não, mas é um assunto que eu domino.
1: Mas você fez algum curso, alguma faculdade de sexologia?
2: Eu fiz. Aqui no Brasil não tem faculdade, né? Ah. Mas tem uns preparatórios para isso.
3: Olha então, aí, curiosidade.
2: Eu fiz.
1: E nesses preparatórios, o que ensina?
2: Então, eles ensinam desde da educação sexual quanto terapias e tudo mais.
3: É, para você se atualizar a respeito do sexo, né?
2: É. Só que uma vez aconteceu um negócio estranho comigo, né?
1: Conta!
2: Uma menina soube e quis sair comigo.
1: Sei.
2: E a gente saiu. Aí o que acontece? Essa garota, eu sou gordinho, né? Sou bem gordinho. Aí ela falou assim, eu tenho um feitiço de sair com um gordinho porque parece um parque de diversão. Olha. Aí eu falei assim, ué, como assim parque de diversão? Ela falou assim, não, porque quando eu subir em cima de você vai parecer um pula-pula.
1: Ai, o pula-pula, meu!
3: Legal, cara.
2: Meu, fiquei puto, Camila.
3: Legal, velho.
1: Ah, mas foi uma história muito gozada.
0: Ah, com certeza. Foi.
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0: Que coisa, hein?
1: Pula-pula ou gangorra, né?

0: Band FM, Henrique e Juliano, Amor dos Outros, aqui na Hora do Ronco. Que é isso, Pidoncio?
1: Pra encher o saco.
2: Conseguiu.
0: Parabéns.
2: Conseguiu.
0: Baiano. Vamos girar a roleta aqui.
3: Joãozinho.
0: Ai, gente, olha.
4: Mendigo, namorado, padre, papagaio, pastor.
0: Como é que tema que vai cair, né?
3: Religião.
1: Peraí, não atrapalha.
0: Desculpa.
2: Nome de filme.
0: Noba! Nome de filme.
1: Ela gosta, se vê até tudo.
0: Ela gosta, ela gosta, ela gosta.
1: Esse aqui eu quero ver. Esse aqui é... Vamos lá?
0: Vamos lá.
1: Pronta, Camila. Olga e Célia, duas amigas. Olga e Célia foram cozinhar 2 milhos em um caldeirão. Só que, de repente, o caldeirão explodiu, mandando tudo pros ares. Qual o nome do filme?
0: Caraca,
2: caramba, véio. Parece ser um filme ganhador de Oscar,
0: Olga,
2: né?
0: Olga e Célia.
2: Olga e Célia.
1: E aí, Camilinha?
0: Você sabe, Camila?
1: Olha, ela tá pensando, chega
0: se a ser fumaça. Se você fala que não há.
1: É.
0: Não sabe? Ela não sabe.
1: Olga e Célia foram cozinhar 2 milhos no caldeirão, explodiu, foi tudo pro ar. Nome do filme?
0: Nome do filme.
1: 2 milhos e boom. Olga e Célia pro espaço.
0: Ah, vai tomar,
5: puta! 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
0: É um filme espacial, né?
1: 2 milhos e boom, Olga e Célia no espaço.
0: Ah, meu pai, boa dica de filme pra você aí!

0: Alexandre Carlo, abre caminho aqui na Hora do Ronco, 8h03 agora. Ronco tá mostrando os remédios que ele toma aqui pra gente, né, seu Pedro?
1: Sim.
0: Muito bem. Ronco, hoje a pergunta
2: qual que é? Só achei estranho ele falar, branca eu coloco 16. 26, né?
1: 26. É. A colorida 4, conforme o dera a glicose.
0: Tá bom. Deus abençoe, senhor, seu Pedro.
2: Deus abençoe. Deus te proteja.
0: Deus te proteja, viu? Eu
1: sou especialista.
0: Te dê muita saúde.
1: No que ouvinte domina, que arte você domina, conta até as 9... Vocês podem sofrer de alguma coisa.
0: Não, pelo amor de Deus, só desejando o bem do senhor.
1: Não tá, não.
0: Que é isso?
3: Gente do céu, a gente tá preocupado. Que, como é que toma se não vê? Pessoal, toma errado?
0: Muita saúde.
1: No que ouvinte domina, que arte você domina, conta até as 9. Vocês podem sofrer de alguma coisa.
0: Não, pelo amor de Deus, só desejando o bem do senhor.
1: Não tá, não.
0: Que é isso?
3: Gente do céu, a gente tá preocupado. Que, como é que toma se não vê? Pessoal, toma errado?
0: Palavra-chave qual que é, Pidoncio?
3: Sou eu não, hoje é o Vinheta.
0: É o Vinheta, fala Vinheta.
3: É chave.
1: Vou espetar na bunda de você.
0: Chave!
3: Aí não promete que não vai cumprir, hein?
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0: 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Essa é a hora do Ronco, 8h11. Agora, seu Pedro, a gente quer saber qual o assunto que o ouvinte da Band FM domina.
1: Isso. Alô?
2: Alô, bom dia!
1: Bom dia! Quem é?
2: É a Rosângela de Sorocaba, minha Nossa Senhora da Cerveja. Que delícia falar com vocês.
1: Obrigado. Fui pra Sorocaba, só choveu, tá louco.
2: Ai, nem me fala, tô toda molhadinha aqui em Sorocaba, tá?
0: Não, lá
1: você é
0: ela.
1: Casada?
2: Tô divorciada.
1: Ah, então, bom, deixa pra lá.
2: Ô, Ronco.
1: Oi, querida.
2: Você é a calabresa que falta na minha feijoada, delícia.
0: Caraca, velho. Ronco não gosta de feijoada.
1: É.
2: Bom dia, Tadeu, sua delícia.
0: Bom dia, linda, bom dia.
2: Vinheta, gostosão.
3: Oi, delícia de mulher.
2: Ai, delícia, gostosa.
1: No
2: que doce.
1: Ô, oh, sua linda, um beijo pra você e Sorocaba.
2: Beijo.
1: No que você é craque, especialista?
2: Olha, Ronquinho, eu não gosto muito de cozinhar, sabe?
1: Sei.
2: Mas quando é pra fazer e servir uma bela e deliciosa rabada, eu adoro.
3: Bom rabada, hein, cara?
0: Olha.
2: É. Inclusive, Tadeu, eu poderia entrar com a mandioca, né? Acompanhada fica deliciosa.
1: Põe a minha linguiça, onde vai?
3: Eita, já desistiu?
0: Já desistiu da linguiça do Ronco?
4: Mas em rabada entra a linguiça?
1: Entra!
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0: Band FM, Danilo e Davi de Música Nova, hein? Eu não sou terapia aqui na hora do rum. 8 horas 15 minutos.
1: Segunda
0: aí.
1: Segunda aula de inglês pra vocês.
0: Presta atenção na aula, hein, gente? Presta atenção na aula.
2: Eu vou dar um ponto negativo,
0: olha. Vambora.
2: Camila, você estudou inglês?
3: Sim.
2: Bom dia.
3: Bom dia.
2: Você fez muito tempo de inglês? Como é que foi a sua...
3: Eu estudo inglês até hoje.
2: Até hoje, e pra você, eu quero um testemunho, viu, Jadeu, rapidinho?
0: Não, fica à vontade. Fica
2: eu quero um testemunho da Luna, gente, tô com a Camila aqui. Como que tá sendo pra você, minha querida, participar desse ensino que você tá tendo aqui de graça? Porque eu dou de graça a aula do inglês pra vocês do Pidons. Como é que tá sendo pra você essa evolução? Como é que tá o seu inglês agora, depois que tá tendo as aulas?
3: Very well. Very do good.
2: O que que ela falou, Jadeu?
0: Como que ela falou? Você não é professor de inglês? Ela falou muito bem em inglês.
2: É, né? Que bom. E pra você, assim, dentro da sua profissão que você almeja. Você acha que essas aulas que eu te dou vai ser muito importante?
3: Yes.
2: Já viajou pra fora, não?
3: Don't.
2: Ontem?
0: Ela tá falando inglês com o senhor, professor.
2: Mas pra quê, gente?
0: Tá bom. Obrigado.
2: Eu agradeço você pelo seu testemunho, tá?
3: Gente.
2: Manda um beijo pra sua mãe.
3: Beijo, mãe.
2: Nome da sua mãe.
0: Nome da mãe.
3: Qual que é o nome da minha mamãe?
0: É Cássia.
3: Isso, beijo, mãe.
0: Beijo, dona Cássia.
2: Bonitinha,
0: beijo.
2: Né? Ela fica vermelha.
0: Ela fica vermelha, gente. Porque não é fácil, viu?
1: Pessoal, falar,
0: falar no microfone não é fácil, não.
1: O pessoal pensa que é fácil ter esse dom que você tem, Pidons.
2: Eu não entendi. Você deu uma risadinha?
0: Não. Vamos pra aula?
2: Vamos.
0: O nome da aluna aqui é Tereza.
2: Tereza.
0: Tereza.
2: Tirize.
0: A Tirize quer saber qual é o significado da palavra switcher. Switcher. É essa palavra, né, professor?
2: É. Eu tava pensando, viu, Jadeu? Eu sabe que eu tenho um rabaco, né?
0: Sim.
2: E aí começaram a falar pra mim, porque você só tem um rabaco, só tem um cômodo. Mas eu ganhei. Jadeu, eu vou te falar. Como é que eu... Às vezes as pessoas de coração, né? Me doaram um banheiro químico.
0: Não, peraí.
2: Que doação inusitada, hein?
1: Te doaram aqueles banheiros químicos, aquele azul.
2: Tá.
1: Aquele azul. Me doaram. E aí eu realizei um sonho, né?
0: Que sonho?
1: Eu coloquei ele dentro do meu rabaco. E agora eu tenho uma suíte. Ah, quer dizer que agora você tem um quarto com...
0: Você tem um quarto com banheiro conjugado.
1: Banheirinho conjugado.
0: É um banheiro químico? É, mas é um banheiro...
1: E é legal que eu coloquei rodinha nesse banheiro químico. Eu mudo pra onde quiser, pra cozinha. Por exemplo, eu quero fazer o 2 que tava vendo um filme.
0: Imagina
1: o cheiro. Eu levo o banheiro químico pra sala, deixo a porta aberta.
0: Imagina o cheiro que fica na casa. Ô, professor,
1: switcher.
0: Não tem nada a ver com o que você tá falando aí. Switcher é seletor, interruptor. Não tem nada a ver.
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0: É besta, gente.

0: Band FM Daniel pra
1: Daniel
0: falar.
1: Daniel fez aniversário ontem, meu. Daniel.
2: Parabéns. A gente fez as homenagens ontem.
3: É. Mandei os parabéns
2: pra ele no zap. Porque o aniversário foi ontem.
3: Mandei os parabéns
0: pra ele no zap.
3: Um texto desse tamanho, mandou um emoji.
2: Todo carinho, né?
3: Não, se ele manda um joia, eu bloqueio. Juro por Deus. Se ele manda aquela mãozinha com
2: joia. Também não gosto de joinha, não.
3: Nossa, odeio.
2: Mas enfim, vamos lá.
3: Momento do ronco.
4: Olha, eu sou um especialista em armas nucleares e explosivos.
3: Uau.
4: Fiz vários cursos. E se vocês me permitem, eu vou demonstrar para os senhores e para as senhoras aqui como se desarma uma granada de mão.
2: Ah, isso é legal. Você
0: tem certeza que isso domina bem isso aí, Ronco? Não,
4: deixa comigo.
0: Pelo amor de Deus.
4: Estou com a granada aqui.
3: Peraí, pega direito, pega direito.
0: Cuidado aí.
3: Atenção. Pega direito. Cuidado com o pino, meu.
0: Cuidado com o pino. Cuidado com o pino.
4: Pera. Com minha mãe estarei na santa paz um dia.
3: Acho que deu errado, gente.
0: Eu acho que não funcionou, não.
3: Eu não vou arrumar essa bagunça aqui, não.

0: Band FM Panda, eu te seguro aqui na Hora do Ronco, 8h26.
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0: Bom dia, Babi.
2: Bom dia, Tadeu. Quinta-feira e cheguei aqui com as primeiras informações.
0: Bora.
2: Ontem foi dia de futebol nos campeonatos sul-americanos.
0: Ah.
2: Na Libertadores, o Palmeiras venceu a LDU por 1-0 no jogo de ida das quartas de final.
0: Uhum.
2: Com a vitória, o Palmeiras joga pelo empate na partida de volta, que será no Equador. Também pela Libertadores, o Corinthians ficou no 1-1 com o Estudiantes na Argentina. A vaga na semifinal será decidida na próxima quarta em Itaquera. E pela Sul-Americana, o Santos fez 2-0 no Atlético Mineiro na Vila Belmiro e, com a vantagem, pode até perder por um gol no jogo da volta.
0: Tá.
2: Hoje tem mais. O Flamengo enfrenta o Independiente Del Valle no Equador às 9:30 da noite, também pelo jogo de ida das quartas de final da Libertadores da América.
0: Uhum.
2: E ainda falando em futebol, tem novidade na Copa do Brasil. A final da competição deste ano, que pela primeira vez será disputada em jogo único, vai acontecer em Brasília.
0: E?
2: A decisão está marcada para o dia 6 de dezembro, na Arena Mané Garrincha. Quatro times ainda estão na briga pelo título: Palmeiras, Vasco, Atlético Mineiro e Grêmio.
0: Uhum.
2: Hoje a CBF também vai sortear os mandos de campo das semifinais.
0: Beleza!
2: Um beijo, Tadeu.
0: Beijão, Babi.
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2: bom. Não.
3: Ah, meu. Ainda bem que todo mundo erra, né?
4: É.
2: O que é isso?
5: O que foi isso?
6: Ai, amiga!
5: Tá tudo!
2: Papo de amiga!
7: Muito bom dia, amiga minha!
5: Muito bom dia, amigo Tadeu, tudo bem?
8: Tudo bem, e você?
5: Tudo jóia, tudo bem, meninos?
2: Bom
5: tudo
2: dia!
5: Bem? Então, bora que vamos!
9: Oi, menina, bom dia! Então,
5: bom dia!
9: Eu quero que você me ajude num papo de amiga. Eu tenho uma filha de 15 anos e ela pensa que eu sou amiga milionária. E tudo que ela vê na Shopee, eu passo o dia mandando link de produtos pra me comprar. Como explicar para essa filha que eu não sou a amiga rica? Um beijo, bom dia.
5: Um beijo. Você também faz isso, Tadeu?
8: Faço bastante.
5: Ele tá assim, ó. Mas você que acha que você que é o milionário, é isso?
8: É, eu tá aí, eu paro, penso, falando...
5: Sou um milionário. Gente, olha, uma coisa que eu acho que ela faz, e ela faz porque acho que você já deixou ela comprar, né? Acho que ela já tem esse costume, porque senão ela não ia tirar do nada, né? Faz o seguinte, dá uma mesada pra ela, um valor, e faz ela ir juntando. Ensina já ela a ir economizando lá em casa, eu faço isso. E aí ela vai juntando dinheiro e vai vendo, né? Mostra pra ela as contas que você paga, mostra a realidade um pouco da vida para ela entender que a vida não é bem assim. Não é, seu Ronco? O que você acha?
10: Dona Cleide, entenda, eu sou um pobre jornalista.
8: Fica o aviso aí.
5: Acontece.

0: Amado Batista, aqui na Band.
1: Que Amado Batista?
2: É o Eduardo Costa, Pidoncio. Duas feras. Essas feras aí, meu. Vamos dar uma olhadinha nas redes sociais da Band FM? Vamos. Arroba Band FM, só mandar um beijo pra Ana, que tá com a gente. Bom dia, meus maravilhosos. Vocês são os melhores. Um beijo pra você, Aninha.
0: Um beijo, sua linda.
2: E a Simone diz que é especialista em encher o saco do marido dela, Ronco.
3: Ah, são todas.
1: Ah, deixa eu mandar um abraço especial, porque são ouvintes. Impressionante audiência da Hora do Ronco. Ontem eu estive lá na Elétrica Área, que fica na Marginal Tietê, em São Paulo. Fui conversar com todo mundo lá. Muito obrigado. Que recepção maravilhosa, um café.
3: Pagaram o almoço?
1: Pagaram o almoço, pagaram o Lucas. Grande abraço para todos. E de verdade, obrigado pelo carinho. E assim, como é gostoso a gente ir num lugar e ser recepcionado com as pessoas que falam, meu, como a gente gosta do programa. Somos todos ouvintes da Band. Então, ó, um beijo em especial. Mais de 300 colaboradores lá. Não tem como mandar beijo para todo mundo. Então, a todos da Elétrica Área, da Marginal Tietê e de todo o Brasil aí que tem Elétrica Área.
2: Ronco, e a gente imaginando que ninguém ouve a gente, hein? Olha que loucura.
0: Olha, você vê pelo menos uns 10, acho que.
3: Só isso?
0: Tirando seu pai, né, Jadeu?
2: Meu pai ouve.
0: Minha mãe.
2: É, tá. Na sua casa ninguém ouve, né, Ronco?
0: Ninguém.

0: agora.
1: Band FM Jorge Matheus Cheirosa, aqui na hora do ronco, 8h44, agora bom dia. Fala, é um assunto que você domina. Falou nesse assunto aí, é com você mesmo, aí, hein?
2: Qual? Bom dia, bom dia, bom dia. Aqui é o Morango aqui de Piracicaba, hein? Falar em ônibus, pode falar com a gente aí que a gente entende, hein? Nós somos do turismo aqui. Falar pro seu irmão. Dá pra nós escrever um livro, hein? Abraço, Ronco. Fica com Deus.
3: Obrigado. Então me explica qual o melhor caminho da rua Boa Morte até o estádio do 15 Piracicaba.
1: Ele entende de ônibus, não de cemitério, seu Pedro.
4: Não, não. Isso é história. Boa Morte, não, peraí.
3: É o caminho do ônibus.
1: Pelo amor de Deus.

0: tinha o dedo.
1: Band FM Ferrugem arrependidaço aqui na Hora do Ronco. Que acabou, seu Pedro?
2: Ah, amanhã, se Deus quiser, estamos de volta pela Band FM pra todo o Brasil com mais uma edição de Hora do Ronco.
1: Valeu, Vinhetão.
3: Um abraço aqui.
1: Valeu.
3: Três beijinhos. Valeu, tchau, filho. De longe, hein? Tchau.
1: Vem aí amanhã, show Band FM. Antes tem histórias que a vida conta.
2: Olha, eu vou falar uma coisa, eu sou especialista em aceitar tirar fotos com os ouvintes, cobrar 17 centavos e nunca receber.
1: Olha aí. A gente já fica no preju.
4: Amanhã,
1: que beleza, hein?

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4: Bom dia, bom dia, bom dia. E aí, tudo certo? Tudo beleza? Bom. Ah, então vamos, né, gente? Nessa manhã maravilhosa, mais uma manhã a gente aqui juntinho. Vamos fazer acontecer?
5: Vamos.
4: Com R$1.300 a gente dá um jeito, não dá? Bora que vamos então!
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8: Isso aí é feito ao vivo, hein?
4: Nossa, até o. Até a caidinha, né, assim, do saco.
8: O saco do bidonço
4: é
8: de latinha.
4: O saco do bidonço.
9: Então... Tá rendido?
8: Não, saco de latinha.
4: Olha, o que tem dentro da caixa premiada valendo R$1.300, vou te ligar e você fale, hein? É o carro, tem, né, um item desse, que é um item de segurança, né? Ainda mais quando alguém faz alguma coisa que você não gosta. Nossa, aqui em São Paulo, vou falar pra você, viu?
10: É, tem bastante.
4: Negócio.
8: Galera adora usar esse negócio aí.
9: Eu sei o que tem.
8: O que, que é?
9: Chacrinha.
8: Um chacrinho usava uma.
4: Tinha
8: uma.
4: É, ele faz fifi fonfon.
10: É.
4: O barulho.
10: Ah, tá. Vovó Mafalda.
8: Não.
10: Não é, não.
8: Não é. Como é que é o barulho?
4: Fifi fonfon.
10: Que bonitinho. Vou instalar uma dessa no meu carro.
8: Fifi fonfon.
4: Olha, beijo.

Band FM, é o Luan Santana, Mulher Segura. Muito bom dia, divo, muito bom dia, diva. Eu vou vir nessa linha da música do Luan Santana, que é realmente isso, ninguém segura uma mulher segura, ninguém segura um homem seguro, ninguém segura uma pessoa que é segura de si, sabe o que quer. Agora, quem não tem a certeza sobre si, aí vem o problema. Que muitas vezes você tá com medo, né? De fazer uma coisa que assim, nossa, é ridículo isso que eu vou tentar, eu vou me expor ao ridículo. E se eu levar um não? Eu vou te falar que tudo, absolutamente tudo é ridículo, até dar certo. Até dar certo, todo mundo tenta te desencorajar, viu? Fala, olha, isso daí não vai dar certo. Nossa, mas não é muito o que você tá querendo pra você? Acho que não tem nada a ver com você, né? A pessoa nem tem a ambição que você tem. O pensamento não chegou até ela. Como dizem na internet, ela não pegou esse código.

mas chegou para você. É obrigação sua fazer acontecer. Sem ficar dando ouvido, sabe? Porque é ridículo até acontecer, mas a hora que acontece... A hora que o extraordinário acontece na sua vida é parente que você nunca viu. É melhor amigo saindo da onde mesmo você saiu? Onde você tava? Que eu não te via fazia muito tempo. É todo mundo falando, eu sabia, eu avisei. Não é assim? Depois que dá certo? Um monte de gente querendo se aproximar, sendo sua amiga, sendo seu amigo. Então faz o seguinte, coloca isso na sua cabeça. É ridículo, é vergonha só porque ainda não deu certo. E se não der, pelo menos você aprendeu alguma coisa com isso. Saia do lugar e tente. Tente por você. Tente até dar certo. Vamos nessa? Então vamos!

0: Aqui.
1: Band FM, é o Thiaguinho, pensamentos intrusivos. Quem nunca, né, Thiaguinho? Mas uma hora a gente tem que parar de ser trouxa. Bom dia, Cacá.
2: Olha, bom dia, Milena. Olá, meu povo. Tá chovendo, mas tá quente. Mas é verdade, mas a gente sempre vai ser trouxa.
1: Não
2: sabe
1: tem
2: por
1: como.
2: Quê? Porque é bom a gente ter um coração bom. Isso é bom.
1: Às vezes é bom, né?
2: É.
1: Tem que também ser um pouquinho, não dá pra ser aquela pedra.
3: Bom dia, Milena. Bom dia, Cacá Novela.
2: Bom
3: sou
2: dia.
3: Vani. Que mensagem linda.
1: Ai, Vani sempre
3: Milena.
1: Com a gente.
3: Eu amei. A gente tem que ser assim mesmo. As mensagens...
1: Tem que
3: cada
1: se arriscar.
3: Dia, uma mensagem mais linda do que outra, que a gente se emociona do outro lado do rádio.
1: Olha! Oh, que fofura, né?
2: Olha
1: um beijo.
2: Isso. É verdade, né? Serve como combustível.
1: Ai, gente, pra gente começar o dia e ir pra frente.
2: Exatamente, é isso. Mesmo com o coração meio peludo, a gente vai pra frente.
1: Tem que
2: entendeu?
1: Ir.
2: Mas é o seguinte, vamos lá. Quem ama cuida, ontem o Ademir pegou o André e a Dora na cama, certo?
1: Certo.
2: E aí, o que, que aconteceu? O Ademir saiu na mão, aquilo que a gente tinha falado que ia acontecer. Só que a Dora me aparece com uma raquete de tênis, ameaçando o Ademir. Sabe pra que isso, né, gente? Pra relembrar o personagem que o Dan Stuba fez em Mulheres Apaixonadas. Lembra que ele dava raquetada na Helena Rinaldi?
1: Tipo uma continuação ali, um contexto ali.
2: Foi, mas o povo da internet falou, poxa, a Dora tinha que bater nele, ela só ameaçou.
1: Ela tinha que vingar outra da outra novela, né?
2: Que horror, gente. Mas eu fiquei com dó da Dora e do André. Achei realmente uma maldade ali da Adriana, porque o Ademir, gente, ele ficou danado da vida, mas foi pra casa dele. Tava pensando que ele ia ficar bêbado, que ele ia chorar as pitangas, nada. Foi pra casa dele e já resolveu. Ele é um homem frio. Não adianta que ele é um homem frio. Mas, só digo uma coisa, sexta-feira é o capítulo 100 de Quem Ama Cuida. E eu tava com a Carla Bittencourt do Portal Léo Dias. Tava lá no Portal Léo Dias. E o que que vai acontecer na sexta-feira? O Ulisses, a Fábia vai pegar o Ulisses simplesmente na casa de jogos ali, jogando.
1: Ah, sei.
2: E aí ela vai descobrir que ele é viciado em jogo e que ele vendeu a parte dele na empresa. A Fábia vai botar o Ulisses pra fora de casa e ainda vai pegar uma parte do dinheiro da empresa que ele guardou em casa, ela vai pegar pra ele, tá, pra ela, tá bom?
1: Ai, não, pelo menos, é. Que não é justo agora, não é ela que tá jogando?
2: É.
1: Pelo menos um pouquinho.
2: Ela tá recebendo chifre.
4: Tem essa da Simone Mendes que você...

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0: Bom dia, bom dia, bom dia. Que coisa boa. Nossa, manhã show pra falar
1: de história.
2: Ai, do quem ama não esquece,
0: é
2: gente.
0: É isso. Aqui na sua rádio do seu jeito. Olha isso. Unbreak My Heart. Toni Braxton.
2: Sabe o que, que eu acho? Assim, essas músicas que eu chamo de classudas.
0: Elas são sofisticadas, né?
2: São. Olha, arrepia até os pelos do carpete.
0: É verdade. Você tava falando hoje da novela, né?
2: Uh-huh.
0: Da Quem Ama Cuida, né? É. Alexandre Borges, o
2: Ulisses, é.
0: O que é viciado, né?
2: Em jogos.
0: O nosso tema de hoje tem a ver com isso, com o Gustavo.
2: Ah, é?
0: Ele acabou, por conta de vício, perdendo muita coisa na vida dele.
2: Ai,
0: fica o alerta hoje, 11 horas da manhã, pra você acompanhar com a gente. Vale a pena.
2: É aprendizado, gente. Agora, temos R$1.300 na caixa premiada da Band FM hoje. Também dá pra você ficar esperto, esperta.
0: Dá
2: aí,
0: pra você,
2: gente,
0: aprender o quê? Ouvir as dicas, atender o telefone.
2: Atender o telefone é essencial.
0: E ganhar o que tá na caixa premiada.
2: Que tem.
0: Exatamente. R$1.300, bora que vamos. Atende a gente, vai.

0: Band FM é o Leonardo Eduardo Costa, o fio de cabelo.
1: O meu paletó.
0: A gente quer o paletó.
1: R$1.300.
0: Cheio de R$1.300,
1: gente. Ai, pega o paletó assim, não quero fio de cabelo.
2: Olá, o número que você ligou está ocupado, desligado ou...
0: Beleza. A gente estava ligando para Ivanete Mendes, do Jardim Santa Maria, e já fazendo planos no paletó dela com os R$1.300. Não deu nem tempo...
1: É, da gente imaginar no paletó ali, sabe quando o paletó do marido, você vai lá e pega um dinheirinho? Minha mãe fazia isso, né? Como eu não sou casada.
0: Jura?
1: Ah, opa, minha mãe fazia isso.
0: Nossa, hoje em dia tem que ter a senha.

0: Sempre, sempre. Vamos fazer barulho, camisa 10 e Dilcinho.
1: Band FM, é turma do pagode de Dilcinho, camisa 10. Péssimo negócio, a gente já não rola.
2: Tá faltando sentimento.
1: Tá faltando um convite. Ai, tô me vendo nessa festa.
2: Tá se vendo nessa festa, a festa do Luciano Huck? Gente,
1: não
2: vamos
1: custa
2: falar.
1: Sonhar.
2: Ela vai que a
1: vai
2: gente
1: que?
2: Nunca sabe o dia de amanhã.
1: Então,
2: o Luciano Huck reuniu amigos pra assistir o filme que inclusive eu assisti, de Ingrid Guimarães e Mônica Martello.
1: Ai, quero ir.
2: Martello é ótimo, Martelli.
1: Porque você fez propaganda e uma propaganda boa pra nós mulheres, né?
2: Minha melhor amiga, é maravilhoso. Ainda mais pra mulher, 40, 50, passa pela menopausa. Olha, é maravilhoso o filme. Aí o Luciano Huck reuniu na casa dele a Ingrid Guimarães, a Mônica Martelli, Bruna Grifal, que tá na Dança dos Famosos, enfim, Angélica, Xuxa, Anitta, todo mundo.
1: A galerinha dele.
2: É, e tirou uma foto. Aí veio uma pessoa no X, antigo Twitter, e escreveu o seguinte: nossa, não tem nenhum negro nessa foto.
1: É.
2: Só que não parou por aí. Sabe o Gominho? Que é amigo, era amigo, né, da Preta Gil.
1: Uhum.
2: Lembra? Ele tá no Multishow, canal fechado da Globo. Aí ele resolveu escrever no comentário também: a única preta que eles andavam morreu. Olha isso, gente. Só que é o seguinte, tinha essa foto e uma outra foto, tipo, em carrossel, e que tava o Paulo Vieira, que é negro.
1: Uhum.
2: E ele estava lá também. Aí o Gominho brincou e escreveu assim: vamos apagar a postagem, porque o Paulo Vieira estava. Risos. Gente, primeiro lugar, vamos lá. Agora você tem que ver na sua foto se tem goto, se tem magro, se tem negro, se tem branco. Gente, eu
1: tem que
2: tô
1: fazer todo mundo, tem que ter várias, todos os estilos.
2: Gente, que é isso, meu povo?
1: Tem que pensar pra fazer uma lista, assim, de mista, né?
2: Exatamente.
1: De todo mundo. Homens, só tem muito homem, não, só tem muito mulher.
2: É, olha só, o bando de homem tirando foto, olha o bando de mulher tirando foto. Gente, para com isso,
1: tá
2: essa
1: difícil
2: internet
1: viver,
2: tá maluca.
1: Né?
2: Tá difícil, o povo tá doidão, gente.
1: Eita.
2: É, olha, tem louça lá em casa pra lavar, viu?
1: Tão com tempo, né?
2: É.
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17: 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E aí, bom dia, que coisa boa tá na sua companhia, é muito bom mesmo, principalmente quando a gente tem presente bom pra te dar.
10: Agora tá na hora, né? A Super 6 da
17: Vida. É isso! Então vamos, que não é só fofoca que vive o mundo não, viu gente?
10: Ah, mas é bom!

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1: Esse presente é ótimo. É o multiprocessador da Mondial.
2: Ele é maravilhoso. Aquele temperinho, aquele cheiro na mão não fica mais.
1: Não fica mais. Joga tudo no multiprocessador e ele vai picotando tudo pra você lá. Picotando é...
2: Foi ótimo.
1: Fica picando, gente. Eu sou ótima na cozinha. Vocês não têm nem ideia.
2: Vai triturando lá.
1: Agora, você quer ver? Temos aqui um outro presente que é o puro suco da fofoca.
2: Ah lá, pronto.
1: Par de ingressos.
2: Misturou fofoca com presente, ficou bom.
1: Ficou maravilhoso. Par de ingressos pro show da Simaria. A volta dela aos palcos é neste sábado na Vibra São Paulo. A gente tá feliz, né? Que bom ela está voltando, mas que é o puro suco da fofoca? É. E você tem que ir para contar a fofoca pra gente, viu? Você
2: Exatamente.
1: Que tá ouvindo a Band FM.
2: A gente tá feliz barra curiosas.
1: Exatamente.
2: Que segunda-feira a gente vai falar. Gente, para isso, você precisa vir aqui votar na sua música preferida. Música de número 1 é o Zezé de Camargo, Irmão da Lua, Amigo das Estrelas. Na 2, ele, Divo, maravilhoso, Gustavo Lima, Bala Alojada. Música 3, Natan, com Zé Baqueiro, Aproveita que eu tô, obrigado. Na música 4, Maiara e Maraíza, 90-10. Na música 5, Jorge Mateus, Louca de Saudade. Na música 6, a gente vem com Péricles, a nossa boiadeira na Castela, Simplesmente Acontece. Pra votar é fácil, 999-919197 pelo telefone 3743-1313. Vem votar.
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1: Coisa boa, Natan e Zé Vaqueiro. Aproveita que eu tô brigado. Essa é a música 3 da Super 6 de hoje. E você continua votando que tem presente bom.
2: Multiprocessador da Mondi, mais par de ingressos pro show da Simária, neste sábado, na Vibra São Paulo.
1: Vamos do WhatsApp, então, pra você votar?
2: Vai, vai.
1: Ela não se aguenta. 999-919197, telefone 3743-1313. E agora tem a música 4, que é a música de Maiara e Maraísa, 9010.
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2: Mas é que esse show vai ser babado.
1: Estamos esperando muito.
2: Será que Simone vai?
4: Que se chama 90.
1: Acho que ela vai estar tendo show,
4: uma
1: né?
4: Uma pessoa tem 90% daquilo que você procura em alguém. Só que você foca naqueles 10% que falta. Aí você sai pra rua, se aventura. E realmente você encontra aqueles 10%. Mas não se deu conta que perdeu os 90%.

0: Louisiana, Castela simplesmente acontece. Tem presente bom, né?
1: Sim, multiprocessador da Mondial. Mais ingressos pro show da Simaria. Ela tá de volta aos palcos na Vibra São Paulo neste sábado. Olha,
0: então
1: que
0: vamos votar?
1: Vamos votar, porque dá tempo, gente.
0: Pelo WhatsApp é o 999-919197 e pelo telefone é o 3743-1313.
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0: Muito bom dia, Babi.
3: Bom dia, Milena. Bom dia, Cacá.
1: Bom dia.
3: Voltei. Gente, notícia aqui para quem recebe o gás do povo. O voucher de setembro começou a ser liberado hoje para as famílias que estão no ciclo de recebimento. O programa garante a recarga gratuita de um botijão de gás de 13 quilos em revendas credenciadas. Mas nem todo mundo recebe todo mês. Famílias com duas ou três pessoas recebem um vale a cada 3 meses. Já as famílias com 4 ou mais pessoas recebem a cada 2 meses. E para saber se o seu voucher já está disponível, dá para consultar pelo CPF do responsável familiar no site oficial do Gás do Povo ou verificar pelo aplicativo Meu Social. Falando agora do tempo, hoje teremos mais um dia de bastante chuva. A máxima não passa dos 23 graus. Agora amanhã, do nada, vai esquentar. A mínima será de 19, a máxima chega aos 28.
1: Que isso?
3: Mas também tem previsão de chuva.
1: Mas tá ótimo.
3: Agora é só amanhã mesmo, tá? Porque o fim de semana, vou dar um spoiler aqui, vai voltar a ficar frio. Um beijo, Cacá. Que... Daqui a pouco eu volto.
1: Gente, precisa ter uma saúde.
0: Posso falar?
1: Uma saúde.
0: Partiu o pijama. Final de semana de novo.
2: Já, tem mais música que você gosta. Lauana.

0: conta de luz, boleto do cartão. Tem aquela conta que você até esquece que vai chegar.
1: Ah, é muita conta pra pagar mesmo. Ai, que vontade de mandar tudo pra...
0: A gente entende, mas calma. 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
1: Quem vai no show da Simaria neste final de semana e também ganhou o multiprocessador da Mondial foi a Silvia Melônio Santos, da freguesia do Ó.
2: Alô, Silvia, parabéns, Silvia. Vê se tira foto, pega todos os babados e depois manda mensagem pra gente.
1: Isso, ótimo, ótimo, adorei, Milena, adorei.
2: Depois tem a música vencedora, que é a música de número 3, é Natan e Zé Vaqueiro.
1: Oh.
2: Aproveita que eu tô brincado.
1: Aproveita que eu tô brincado.
2: Vamos curtir?
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0: Band FM, é o Fábio Júnior, senta aqui. Ai, o que que foi isso, esse momento?
1: É demais a gente receber o WhatsApp do povo falando
0: tá
1: do Fábio Júnior. Beijo, Márcia.
0: Beijo, Márcia.
1: Todo mundo. A gente entende que essa música, assim, a gente já canta com os olhinhos fechados.
0: Já fica fluffy.
1: É, agora vamos falar de uma polêmica. Que juro, gente. Ah, não, a gente tem uma pessoa dando opinião aí sobre o Luciano do Huck.
2: Bom dia, Mi. Bom dia, Cacá. Oh. Minha diva preferida.
0: É, linda.
2: Esses comentários assim, são pessoas maldosas, pessoas mal amadas. Manda procurar o que fazer. Olha, aqui no meu trabalho tem dois banheiros para lavar. Tá sujo? Uh-huh. Manda procurar banheiro em casa para lavar, procurar louça para lavar. Viu? Vê se não tem as roupinhas jogadas no canto do quarto do banheiro suja. Vão lavar. Agora ele tem que ver a cor da pessoa que ele tem que botar pra tirar a foto com eles. Vamos procurar o que fazer.
0: É da foto. Eita, do Luciano Huck, né?
1: É a Rose que mandou pra
0: Beijo,
1: gente.
0: Beijo, Rô.
1: É, que o Luciano Huck tirou uma foto e aí estavam falando que não tinha nenhum negro na foto.
0: É.
1: Enfim,
0: isso.
1: Vamos lá, porque esta polêmica está parando a televisão brasileira.
0: E a internet, né?
1: É, tem a apresentadora do SBT que disse que pediu as contas porque ganhava mal. Vamos explicar isso melhor. O nome dela é Carol Leque. Pra quem não sabe, ela faz o Fofocalizando. Ela entrou no lugar da Cariúcha. E ela ganha 10 mil reais. Uhum. Ganhava 10 mil reais, mas ela falava que 10 mil reais não dava pra ela se sustentar.
0: Uhum.
1: E que ela foi pedir uma ajuda pro SBT. Tipo, ajuda com transporte, ajuda com outras coisas. E o SBT disse que não tinha condições. Ela falou que aí pediu as contas, mas, segundo a imprensa, na verdade, o SBT a demitiu. O que que ela esperava, a Carol Leque? Ela falou que ela esperava fazer muito merchan, né? Muito anúncio ali durante o programa, mas que não aconteceu para ela. E não iria acontecer, gente. Sabe por quê? Porque ela se meteu em várias confusões. Foi ela que falou mal da Eliana, falou mal de uma rede de loja de fast food. Ela só se lascou lá dentro, entendeu? E daí ela saiu e aí ficou reclamando que ela não recebia merchan. Uhum. Foi isso que aconteceu. A Cariúcha resolveu se meter e resolveu elogiar o SBT, falando que o SBT que tirou ela da pobreza e tal. É, na verdade, uma querendo hypar mais que a outra, né? Vamos combinar. Mas a Cariúcha tem carisma. E falta carisma pra Carol Lecker, hein? Eu acho que falta.
0: É.
1: Eu acho que falta. Agora, 10 mil reais, você não consegue comprar uma televisão e uma cama? Gente, eu tô passada. Ela tá falando que ela tá ganhando mal com 10 mil reais e o apartamento dela não tem nada. Me explica. Me explica isso.
0: Vamos fazer um planejamentinho?
1: Dá pra fazer um crediário, filhota?
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8: E bora que vamos.
9: É agora.
8: É nesse momento.
9: R$1.300.
8: Então
9: toca
8: vamos.
9: Toca telefone.
8: Olha. Ó. Oh. Obedeceu. Liliane Gomes Guarulhos. Agora atende. Vai, vamos ver se tá obedecendo também.
9: Vamos ver, vamos ver.
8: Vamos ver se eu tô com alguma moral.
9: Mensagem,
8: moral
9: zero.
8: Zero
9: moral, Milena.
8: Ai,
9: zero.
8: Zero,
9: zero, zero.
8: Puxa vida. Isso. É bullying, viu? A Cacá tá fazendo bullying. Vamos abrir a caixa aliada aqui, gente.
9: Tá com a moral lá embaixo, ó.
8: Valendo mais nada.
9: Vê aí o que tem dentro dessa caixa.
8: Sabe o que tem? Fom, fom. É uma buzina, menina.
9: Ah, é a buzina do Chacrinha. Alô, alô, Terezinha. É um barato, o cassino do Chacrinha. Mais R$100. R$1.400. Ah. Alô, alô. Quem
8: Pronto.
9: Quer bacalhau?
8: Pronto.
9: Ai, que saudades. Quem é da época do Chacrinha?
8: Ah lá, você?
9: É eu?
8: É Chacrete.
9: Você que tá ouvindo
8: é
9: a Chacrete. Band FM. A Rita Cadillac.
8: Ah, pronto.

0: FM, é o Bruno Diegues com um sorriso maroto, clique. Vamos ver aqui o que os ouvintes estão falando.
1: Bom dia, Milena. Se essa mulher não consegue sustentar com 10 mil reais, imagina a gente que é CLT, que ganha 1.600 e pouco, um salário mínimo.
0: É da Carol.
1: É triste. Misericórdia, tá repreendido. Eu com 10 mil reais, eu trocava meus móveis inteiros da minha casa.
0: Olha,
1: ainda mandava fazer uma reforma. Sou Vanessa de Arthur Alvim.
2: Falou, Vanessa. Beijo, ela tá falando da Carol Lecker, apresentadora do Fofocalizando, que tava reclamando do salário dela de 10 mil reais.
0: É isso.
2: Agora tem uma coisa.
0: É.
2: Hoje, estarei na tarde, é sua, da Sônia Abrão, na Rede TV, a partir das 3h30 da tarde.
0: Fofocando mais.
2: Exatamente. Um beijo, Milena. Beijo, meu povo.
0: Um
2: até
0: beijo.
2: Amanhã.
0: Vem aí, quem ama não esquece.
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Oi. Tudo bem com você? Muito prazer, eu sou a Milena e começa a partir de agora o nosso Quem Ama Não Esquece. E a gente espera tanto, né, pra saber qual vai ser a história, porque é um aprendizado todas as manhãs aqui na Band FM. E você que tem alguma história que você pode compartilhar com a gente, uma história assim que a gente vai aprender também com suas paixões, os seus amores, também uma superação na sua vida, manda aqui, vamos conversar. 11 999919197. No Quem Ama Não Esquece de hoje, a gente conhece a história do Gustavo.

0: acabou se viciando em jogos. Até onde um vício pode destruir a nossa vida. Gustavo, seja muito bem-vindo ao Quem Ama Não Esquece de hoje.
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2: Tem coisas nessa vida que o dinheiro compra. Um carro, uma casa, uma viagem, uma roupa cara. Mas existem outras que depois que a gente perde, não importa quanto dinheiro tenha na conta, porque você não consegue comprar de volta. Por exemplo, a confiança de alguém, o respeito da família, a paz para dormir, a vontade de viver. Antes de tudo, eu quero deixar claro que eu sempre fui muito trabalhador. Desde cedo, eu tinha na cabeça que eu precisava correr atrás das minhas coisas e conquistar a minha independência. Assim que eu terminei o ensino médio, eu já comecei a trabalhar. E em pouco tempo, eu fui crescendo dentro da empresa. Entrei como jovem aprendiz e cheguei ao cargo de supervisor, liderando uma equipe com pessoas até mais velhas do que eu. E não era só isso. À noite, eu também trabalhava como garçom, porque a minha família tinha um negócio. Eu trabalhava muito, viu? Muito. Mas eu estava vivendo uma fase muito boa da minha vida. Tinha meu carro, um celular bom, comprava minhas roupas, conseguia sair, viajar e ajudar meus pais quando eles precisavam. Tudo aquilo que eu tinha era fruto do meu trabalho. E eu sentia muito orgulho disso. Nessa época, eu tinha 21 anos e sentia que eu estava no caminho certo. Tinha dinheiro na conta, tinha emprego, tinha a minha família e tinha a Andriele do meu lado. Eu achava que eu sabia cuidar de tudo, sabe? Que eu estava cuidando de tudo da minha vida. Só que foi justamente quando eu achei que estava tudo sob controle que as coisas começaram a mudar. Em 2020, durante a pandemia, eu comecei a apostar naqueles aplicativos. No começo eram valores pequenos. 10, 20, no máximo 50 reais. Dinheiro que para mim não ia fazer falta. Eu fazia algumas apostas esportivas, acompanhava os jogos, torcia e ficava naquela expectativa para saber se tinha dado certo. Na minha cabeça, isso não tinha nada de errado. Era só uma diversão, uma coisa que eu fazia de vez em quando. E como eu tinha uma vida confortável, aquilo para mim parecia super inofensivo. Até porque eu olhava pro dinheiro na minha conta e pensava: eu tô trabalhando para isso. Se eu quiser gastar, tudo certo. Qual é o problema? O dinheiro é meu. Só que eu não percebia que o problema não tava nos 10, 20 ou 50 reais. Tava no espaço que aquilo começou a ocupar dentro da minha cabeça. A Andriele foi uma das primeiras pessoas a perceber que alguma coisa estava mudando em mim. Ela ainda não imaginava que aquilo pudesse virar um problema de verdade, mas começou a reparar que eu estava cada vez mais preso ao celular. Às vezes, a gente estava junto e eu ficava acompanhando o resultado dos jogos. Se eu perdia uma aposta, o meu humor logo mudava. Se eu ganhava, eu já começava a pensar na próxima.
3: Gustavo, você não acha que tá ficando muito preso nessas apostas?
2: Mas eu não tô preso, Andriele. Só tô acompanhando o jogo.
3: Mas toda hora você fica no celular. Quando perde, então, você fica nervoso. Quando você ganha, você já quer apostar tudo de novo.
2: Olha aqui, eu sei o que eu tô fazendo. Eu trabalho, eu tenho meu dinheiro e eu não tô deixando de pagar minhas contas, sabe? Por causa disso, por causa dessas apostas.
3: Eu só não quero que isso vire um problema pra você.
2: Nunca era uma briga. Nunca era uma discussão. Era aquela preocupação de quem está olhando de fora e percebendo que alguma coisa não estava legal. Eu falava que estava tudo bem, sob controle. Mas a real é que eu já não conseguia dormir, acordar ou ir trabalhar sem pensar em apostar. Às vezes eu ficava tentando descobrir alguma técnica, alguma estratégia que pudesse aumentar minhas chances. Outras vezes eu nem pensava muito. Simplesmente entrava no aplicativo e colocava dinheiro. E foi aí que eu comecei a me aproximar de uma realidade que eu ainda não conhecia. Uma aposta pequena pode parecer inofensiva quando você olha para ela sozinha. O problema é que quando ela começa a ocupar sua cabeça, o seu tempo e o seu dinheiro, você começa a acreditar que pode parar a qualquer momento. Eu ainda tinha o meu emprego, a minha família, o meu relacionamento, minhas conquistas. Então eu olhava para tudo aquilo e continuava acreditando que estava no controle. Só que sem perceber, aquele vício já estava ocupando um espaço enorme dentro da minha vida. Até que o jogo virou. Era de madrugada e eu tinha feito uma aposta de R$100. De repente, aquele dinheiro se transformou em cerca de R$10.000. Mas naquele dia, não tinha mais jogo de futebol para eu apostar. Então, eu pensei em brincar um pouco com outros jogos. E foi aí que eu conheci o cassino ao vivo. Comecei então a me envolver com cartas, dados. Eu estava com R$10.000 de banca. E em pouco tempo, já tinha caído para R$4.000. Eu perdi R$6.000 assim, ó, num piscar de olhos. Num instante. Fiquei então jogando no vermelho, azul, e nada dava certo. Até que eu parei e olhei para aquela situação. E aí eu pensei, eu já perdi muito mesmo. E foi aí que eu tomei uma decisão que ia mudar minha vida. Eu decidi arriscar tudo o que eu tinha até ali. Se eu perdesse, ok, tinha perdido. Se ganhasse, ok, ganhei. Então, eu apostei R$1.000 no empate e R$3.000 no vermelho. Escolhi a cor e fui. E justamente naquela rodada, caiu o resultado mais difícil. Aquele número mais improvável. O empate. Resumindo, o que aconteceu naquela rodada foi que eu recebi R$91.000. R$91.000. Eu fiquei rico em questão de minutos. Já era de madrugada e eu nem pensei muito. Acordei minha família inteira no berro, gritando que eu estava rico. Eu tô rico, eu gritava. Tô rico, gente, eu tô rico. Eu não consegui me conter. A sensação de poder era absurda. Eu tinha 21 anos e nunca tinha visto tanto dinheiro na minha vida. Eu até ganhava bem, comprava minhas coisas, investia meu dinheiro. Mas aquilo, sabe? Aquilo era completamente diferente. Do nada, você ganhar R$91.000. Eu fiquei tão fora de mim que eu logo comecei a pesquisar um monte de coisas que eu queria comprar. No dia seguinte, eu saquei R$90.000, deixei R$1.000 no aplicativo e comecei a gastar. Comprei celular do ano, gastei R$5.000 em roupas, ajudei meus pais com algumas contas, levei os dois para jantar, gastei com viagem. Fiz um monte de coisa. Aproveitei aquele dinheiro o máximo que eu pude. Tudo que eu tinha vontade de fazer, eu fiz sem pensar duas vezes. Só que na semana seguinte, eu já comecei a pensar em fazer mais dinheiro. Olha, eu não sei explicar exatamente porquê. Mas eu coloquei R$10.000 de novo no jogo. E aí, adivinhe você o que aconteceu. Exatamente. O que acontece com a maioria dos jogadores logo depois que ganham algum dinheiro. Eu coloquei R$10.000 e perdi. Pensei na hora que tinha sido só uma vez. Então coloquei mais R$10.000. E perdi também. Aí, eu olhei para o dinheiro que eu ainda tinha e pensei, eu vou colocar mais. Coloquei. Coloquei R$60.000. Coloquei mais R$60.000 no jogo. E aí, exatamente, perdi os R$60.000 de uma vez. Eu perdi tudo. Tudo o que eu tinha. Olha, gente, dali pra frente foi só ladeira abaixo. Porque foi naquele momento que eu parei de jogar pra ganhar. Eu comecei a jogar para recuperar. Não existia mais aquela vontade de apostar para ganhar um dinheiro a mais. E olha, na minha cabeça, eu precisava de todo jeito recuperar o que eu tinha perdido. E aí, eu perdi foi o controle. Os valores começaram a ficar cada vez maiores. O que tinha começado com 10, 20, 50 reais já tinha tomado uma proporção gigantesca. O meu salário caía na conta de manhã e 2 horas depois eu já estava dentro do banheiro do trabalho apostando. Eu comecei a apostar praticamente o meu salário inteiro. Se eu for te falar que teve uma vez que eu coloquei 8 mil reais e consegui transformar aquilo em 100 mil, só que eu não saquei, eu olhei para aquele 100 mil e em vez de pensar eu ganhei 100 mil, eu pensei eu consigo fazer mais do que isso. O dinheiro perdeu completamente o valor para mim. Se um dia eu fiquei eufórico por ter ganho 91 mil, agora isso não queria dizer mais nada. Eu sei que para quem nunca teve problema com o vício em jogo, isso parece uma loucura. Parece fácil parar, mas só quem tá ali é que sabe. Então eu comecei a me endividar com cartão, com banco, com os meus amigos. Às vezes eu precisava de 500 reais e pedia emprestado. Eu trabalhava cada vez mais, mas parecia que todo o dinheiro que caía na minha mão encontrava o mesmo caminho. O jogo. Não importava quanto eu ganhava ou quanto eu conseguia juntar. No fim, eu sempre acabava colocando tudo de volta nas apostas. Eu não conseguia mais parar. Minha cabeça estava presa naquela necessidade de jogar, fosse para ganhar, fosse para recuperar. Era um ciclo sem fim. A Andriele começou a viver aquilo comigo. Ela acompanhou de perto e percebeu que eu não era mais o mesmo Gustavo. Eu estava presente fisicamente, mas a minha cabeça estava sempre em outro lugar. E olha que ela tentava conversar comigo, viu? Tentava entender o que estava acontecendo, mas eu sempre tinha uma desculpa.
3: Você não é mais o mesmo Gustavo?
2: Eu vou parar, eu já falei para você, eu vou parar.
3: Pois é, já falou. Já falou isso muitas outras vezes.
2: Mas dessa vez é diferente. Eu só preciso recuperar o dinheiro que eu perdi, é só isso.
3: Mas é isso que me preocupa. Olha pra mim, tá vendo? Faz meses que você não consegue mais olhar nos meus olhos. Você fica aí nesse celular o tempo todo e você nem olha mais pra mim.
2: André, eu sei o que eu tô fazendo.
3: Não parece. Não parece mesmo. Quer saber? Eu vou rezar. É a única coisa que me resta. É só isso que eu posso fazer. Eu te amo, Gustavo. Mas esse vício tá te consumindo, tá acabando com você.
2: Eu continuava falando que estava tudo sob controle. Tentava provar para mim mesmo e talvez até para ela que aquilo não estava me consumindo. Mas a verdade é que eu já tinha perdido o controle fazia tempo. Então eu comecei a vender minhas coisas para conseguir mais dinheiro. Celular, computador, videogame, bicicleta, impressora, tudo que pudesse virar dinheiro acabava virando aposta. Até meu carro. Exatamente. Até meu carro foi embora. E não era só dinheiro que eu estava perdendo. Eu também comecei a esconder as coisas da minha família. Eu tinha vergonha de falar quanto eu devia. Vergonha de admitir que o dinheiro tinha acabado. E vergonha de encontrar as pessoas para quem eu tinha pedido ajuda. Eu sempre fui uma pessoa muito comunicativa, muito extrovertida. Gostava de conversar, de estar perto das pessoas, mas o jogo foi tirando até isso de mim. Eu comecei a baixar a cabeça, evitar as pessoas, me afastar de quem estava por perto. E mesmo com tudo isso acontecendo, era muito louco, porque eu continuava acreditando que eu estava a uma aposta de recuperar tudo. Era sempre a próxima. Na minha cabeça, aquela aposta que ia resolver tudo estava próxima. Só que quanto mais eu tentava recuperar, mais eu perdia. Eu já tinha vendido praticamente tudo o que eu podia. As minhas dívidas só aumentavam. E mesmo assim, eu continuava procurando uma forma de colocar mais dinheiro no jogo. Até que chegou um momento em que eu simplesmente não tinha mais o que perder. Nessa época, surgiu uma oportunidade de trabalhar à noite em um abastecimento, para ganhar R$2.000 por mês. Eu achei que, estando longe, trabalhando e ocupado, talvez aquilo pudesse me ajudar a sair das apostas. Mas acabou sendo pior. O dinheiro não dava nem para pagar minhas dívidas. Então eu comecei a apostar até o que eu tinha para comer. Eu usei o cartão do meu pai, que era para alimentação, e torrei tudo. Eu cheguei a passar fome, porque eu tinha vergonha de contar para minha mãe o que estava acontecendo. Em 3 meses eu perdi 14 quilos. Eu também quase não dormia, porque eu só pensava em como conseguir mais dinheiro para apostar. Fiquei completamente destruído. Tão mal, mas tão mal, que eu decidi sair daquele trabalho e voltei para casa. Eu chegava a falar para mim mesmo: chega, eu não quero mais, eu não aguento mais. Era difícil, só que eu já tinha falado isso tantas vezes, sempre acabava voltando para as apostas. Eu estava no fundo do poço com o meu vício. Passei meses na cama, estava enfrentando depressão e síndrome do pânico e já não conseguia enxergar uma saída para minha vida. Eu não tinha mais para quem pedir dinheiro e ninguém mais confiava em mim. Nessa fase, eu admito, muita coisa ruim passou pela minha cabeça. Inclusive tirar minha própria vida. Eu sabia que se eu continuasse apostando daquele jeito, talvez eu nem tivesse vivo hoje. Mas eu fiz o que eu podia. Eu me agarrei ainda mais a Deus e decidi que, daquela vez, eu tinha que mudar.
3: Mais uma vez essa história. Eu tô cansada. Eu tô muito cansada, Gustavo.
2: Dessa vez é verdade. Dessa vez eu tô decidido. Eu vou mudar. Eu vou mudar e eu vou começar isso hoje. Eu tô começando agora.
3: É sério?
2: É sério. Eu tô decidido. Eu vou mudar, você vai ver.
3: Eu acredito em você. Só Deus sabe quantas vezes eu rezei pra você parar, meu Deus.
2: Aquela não foi uma decisão fácil, mas a minha família me apoiou. E a Andriele foi fundamental para eu conseguir sair daquela situação. Olha, até hoje, eu não sei como ela conseguiu ficar do meu lado, viu? Depois de tudo que aconteceu, olha, é difícil até de entender, mas ela ficou. Ela me ajudou. Eu ainda tive algumas recaídas e foi aí que eu entendi que não bastava simplesmente querer parar. Eu precisava cortar os caminhos que me levavam de volta ao jogo. Então eu bloqueei o meu CPF nos aplicativos de apostas. Parei de acompanhar conteúdos sobre o assunto e comecei a ocupar minha cabeça com outras coisas. Eu precisava encontrar alguma coisa que me desse algum motivo para levantar, trabalhar, seguir em frente. E foi aí que surgiu a ideia de vender café no semáforo. Depois de perder cerca de R$500.000 em apostas, só me restava trabalhar. Trabalhar. Eu precisava reconstruir a minha vida. E principalmente, eu precisava voltar a acreditar em mim. No começo, nesse meu trabalho no semáforo, eu tinha vergonha de encontrar as pessoas ali, sabe? Vergonha porque eu não sei o que elas iam pensar de mim, mas aos poucos o café começou a me devolver uma coisa que eu tinha perdido no meio de tudo aquilo: a minha confiança. Hoje eu entendo que o vício não tira só o dinheiro da gente, tira a dignidade, o respeito, a confiança, a paz e até a pessoa que a gente era. Eu perdi muito tentando ficar rico, muito tentando recuperar o que o jogo tinha levado. E demorei para entender que quanto mais eu tentava recuperar o dinheiro, mais coisas eu perdia. Foi só quando eu decidi parar de uma vez e comecei de verdade a reconstruir a minha vida que as coisas mudaram. Eu ainda estou em recuperação e sei que eu preciso cuidar muito disso todos os dias. Mas hoje, pelo menos, eu consigo olhar para frente e entender que é possível sim recomeçar. Deus, minha família e a Andriele foram fundamentais nessa caminhada. E o café representa justamente isso para mim. Uma segunda chance. Não de recuperar os 500 mil que eu acabei perdendo no jogo, mas de recuperar aquilo que realmente importa. A minha dignidade, a minha paz, a confiança das pessoas que eu amo e principalmente a vontade de viver. Não é fácil, mas eu sei que cada dia eu venço uma batalha. Cada dia é muito importante para mim nesse caminho da vitória, que eu vou perseguir a qualquer custo.

Band FM, o Zezé de Camargo e Luciano vai dar tudo certo na história do Gustavo. Olha, Gustavo, uma coisa tão inofensiva, né? Que você pode acabar com a tua vida. Você começa com isso e pode acabar com a família, com a paz, com a confiança, com a própria vontade de viver. Mas é importante a gente falar, ele caiu e decidiu se levantar. Isso é incrível, porque a primeira coisa que um viciado precisa fazer é reconhecer que é viciado, reconhecer que tem esse problema. E é tão difícil, é um divisor de águas, né, pra quem tá nessa situação. Mas olha, que bom que você enxergou. E pra quem tá nisso e pra quem já perdeu muito nisso também, eu vou te falar uma coisa aqui que é muito importante. Enquanto existe vontade de recomeçar, ainda existe caminho. Não desista de você. Eu quero saber você, se você já passou por alguma coisa parecida e o que você tem para comentar na história do Gustavo. A história de hoje, aqui do nosso Quem Ama Não Esquece.

0: Band FM, é o Henrique e Juliano, recaídas, aqui na história do Gustavo. Eu tô aqui esperando o seu comentário na história de hoje, hein? 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
2: 20 minutos pro meio-dia, muito bom dia pra você. Claro, quem ama não esquece com a história do Gustavo. Na sua rádio, do seu jeito, Gustavo, que ficou viciado em jogos. Um problema que tá acontecendo em várias famílias pelo Brasil, um problema muito sério, e é muito bom estar recebendo as mensagens aqui e saber que essa história vai ser compartilhada com muitas pessoas que estão passando por isso em forma de alerta. De verdade, eu estou muito feliz por fazer parte desse momento da sua vida. Você que está passando com isso, uma pessoa que você gosta, com filho, com marido, e sabendo que você vai usar essa história para tentar salvar a vida da sua família também.
3: Eu acabei de ouvir a história, gravei, todo dia mandei pro meu filho, que tá um doente de mente por causa de jogo. Tô num prejuízo tão grande que ele pegou meus cartões, usou no jogo. Só sabe quem passa.
2: É muito
3: não
2: triste.
3: Não é fácil, não. Sim. Aceita ajuda. É. Aí é difícil, a pessoa viciada é triste, porque eu tenho um lá em casa e tá do mesmo jeito.
2: Ô, minha amiga, eu sinto muito por você. A história também tá no YouTube, depois no Spotify também, tá bom? Fenonato falando, parabéns por querer mudar, que Deus te dê forças. Não é fácil, mas acredite em você, em Deus, porque você vai vencer, Gustavo.
4: Essa história hoje falou tudo que eu tô passando. Estou à beira de desistir do meu casamento.
2: Ô, meu Deus.
4: De tentar mais uma vez, né? Nossa, meu marido já pegou dinheiro com a agiota, já pegou dinheiro com a família, já pegou agora um empréstimo, pegou 7 empréstimos na carteira de trabalho para pagar em 60 amado. Meses.
2: Meu Deus.
4: Descontar R$1.400 por mês. Tô aqui sem saber o que eu faço, porque esse dinheiro vai faltar, né?
2: Ah, vai.
4: De casa.
2: Então.
4: Isso foi muito bom o exemplo que ele deu aqui para mim. Vou tentar fazer ele colocar o CPF dele
2: para
4: retirar da casa de aposta, né? Pra
2: isso.
4: Ele poder apostar mais. Quem sabe eu não consiga, é a única esperança que eu tenho agora.
2: Eu espero que você consiga, viu? Mostra essa história para ele. E tomara que você consiga convencê-lo aí a colocar o CPF, assim bloqueia e ele não consegue mais jogar.

0: Band FM, é o Bruno e Marrone, será? Aqui no nosso Quem Ama Não Esquece de hoje com a história do Gustavo. É uma história que as pessoas estão se identificando e muito, infelizmente, mas sempre há tempo de mudar. Basta querer identificar que você tem esse problema dentro de você e, lógico, ter muita força de vontade também, né?
1: Meu irmão perdeu tudo, bar, casa, família, tinha um estacionamento, perdeu tudo em jogo, tudo. Hoje, mora no interior da Bahia, sem nada, trabalha na prefeitura lá, não tem nada, sabe o que é nada? Voltou do zero. E era triste de ver. Uma vez, uma reunião em família aqui, um churrasco, ele tava com o filho dele, e do nada ele falou, ah, eu vou, tá um horário bom pra jogar, vou jogar aqui só R$20 pra vocês verem. E em questão de minutos, ele perdeu R$2.000.
0: Olha
1: isso. Aí mudou o humor, já começou a ficar bravo com os filhos, com todo mundo, ninguém podia perguntar nada. Cara, é triste, é difícil, só quem sabe é quem tá lá dentro, pra saber.
0: Porque perdeu, né? Queria ganhar, queria mostrar que tava ganhando, né? Que coisa, gente. A Amanda Alves tá falando que o vício não é fácil sair, né, quando você entra, mas ela espera que ele persista e não desista. Ela falou, dizem que quando temos alguém do nosso lado que nos levanta, tudo pode dar certo. E a Bruninha tá falando, tão jovem, casal lindo, Deus te abençoe, que você consiga, né, continuar vencendo esse vício maldito. Esses comentários através do nosso Instagram e do nosso Facebook, @BandFM.
2: Oi, Milena, bom dia. Milena, eu também tô vivendo essa história, sabe? É minha filha que tá viciada no jogo já e toma dinheiro emprestado, faz empréstimo. E tudo é pro jogo, viu? Eu não sei mais o que fazer. Tô angustiada. Porque a gente tenta ajudar. Eu já peguei dinheiro emprestado já e não consigo ajudar mais ela, tá? Só peço que Deus ajude ela, que ela pare com isso.
0: Eu acho que quando a gente tenta ajudar dando dinheiro, a gente tá atrapalhando, se você quer saber, viu? É muito difícil mesmo, mas a pessoa que tá no vício, ela precisa querer mais do que tudo.
3: Você nem percebeu.

lindo ouvir dizer para encerrar muito bem o nosso Quem Ama Não Esquece de hoje. Com essa história do Gustavo, história que mexeu com tanta gente, com tantas pessoas que estão nessa realidade dos jogos online e estão perdendo família, estão perdendo muito dinheiro, principalmente com esse vício. E muita gente perguntando aqui, Mi, como é que eu faço para excluir o meu CPF para esse jogo? Você entra com a sua senha do gov.br e vai procurar por autoexclusão para você parar de apostar. Coloca lá o seu CPF, o CPF de quem tá jogando da sua família, do seu marido, enfim, para que isso seja interrompido aí nas suas contas e você não consiga mais acessar esses jogos nos computadores e também nos celulares. Essa história para você mandar para uma pessoa que tá passando por esse tipo de situação também, no Spotify e também no YouTube, a reprise hoje, 10h30 da noite, no Band Love com o Marcelo Dias.

0: Oi, muito boa tarde pra você, meio-dia 24. Vem pedir sua música com a gente. Vem aí o Minha Música Minha Vida. Na sua rádio do seu jeito.
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0: Oi, Terezinha.
2: Boa tarde, Milena. Amo você.
0: Ah, linda.
2: A minha música da minha história, da minha vida é Grupo Raça Negra É Tarde Demais.
0: É.
2: Pois eu amava o Alex, né?
0: Uhum.
2: E sempre ouvi essa música com ele, né? Nos amávamos muito.
0: Olha.
2: Mas enfim, assim quis o destino tirar ele de mim, né? Levando ele dessa vida, estando em outra. Mas enfim, ficaram lembranças, corações jamais esquecidas e sempre lembradas. Eu amava muito.

0: Grande FM, eu, Kleber e Cauã, 1000 adjetivos, agora meio-dia e 38. Boa tarde, Murilo.
1: Tudo bem, boa tarde, Milena.
0: Tudo jóia.
1: Tá bem? Tá tudo bem.
0: Tudo jóia.
1: Olha, hoje o Alilupe tá com a gente aqui e a gente, com certeza, nesse período aqui do É Da Sua Conta, a gente tá tirando dúvidas dos empreendedores, né? 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
1: Valeu. Tchau, tchau.
0: Beijo. Beijo, Murilo, pra você também. Até amanhã.
3: Tchau, tchau. Não sai daí. Já, já tem muito mais músicas aqui na Band FM.
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1: 12:46 é hora de pedir a sua música. E contar pra gente a história que você tem com ela. Manda aqui seu WhatsApp, vai. 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
1: Oiê.
3: Bom dia, Band. Bom dia, Mi.
1: Oi, bom dia.
3: Lembra quando eu fiz os 18 anos? Eu fui trabalhar com carreta. E minha mãe... Eu saí ouvindo a música do Zezé de Camargo e Luciano. No dia em que eu saí de casa. Aí, lembra muito.
1: Ah, que coisa linda. Tô tocando a sua música pra você agora. E você que quer pedir sua música também, manda sua mensagem. 11 99991 9197. Conta a história que você tem com a sua música pra gente, vai.

0: Gustavo Lima, à noite, nossa última música do Minha Música, Minha Vida. Amanhã tem mais e eu também tô indo nessa. Um beijo pra você, Divo. Beijo, Diva.
1: Já, já, na Band FM tem mais músicas. E tem Ana Castro.

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0: deu pra entrar aqui hoje.
1: Nossa!
0: Olhei pros lados pra ver se tinha algum caiaque. Não tinha.
1: Não tinha.
0: Nem me fale. Gente, a gente vai dar um moletom. Moletom exclusivo da Band FM. Esse aqui vai ser seu. Você vai escolher a cor. Tem preto com laranja, tem off-white com verde, tem off-white com caramelo. Escolhe uma delas, tá? E um par de ingressos pro show do Zé Augusto. Dia 19, agora no Tóquio Marine Hall. E aí, quer ir? Bom, então, é só participar da Super 6 e votar uma dessas que eu vou falar agora. Número 1, Murilo Huff, Saudade Estranha. Depois vem Ana Castela, nosso quadro. A terceira, Sorriso Maroto. Benza Deus e Ferrugem, Perdas e Danos. Na sequência, Simone Bess, Saudade Proibida. Aí, Tubarões com Diego e Vitor Hugo. Vão fechar com Luan Santana e Rick Martin. Epa! Estranho. É só votar. 3743-1313.
1: 999-91-9197.
0: Beijocas.
1: Cuidado com os tubarões hoje. Tubarões.
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0: Band FM, Sorriso Maroto, Benzadeus e Ferrugem. Essa é Perdas e Danos, a música número 3 da Super 6, tá na metade. Chegou agora, bem-vinda, bem-vindo. Hoje tem moletom, moletom exclusivo da Band FM de presente pra você. Tem 3 cores, você escolhe aquela que tem mais o seu jeito. E leva um parzinho de ingresso pro show do Zé Augusto, dia 19 de setembro, no Tokyo Marine Hall. Que aí é só ligar, participar aqui da Super 6, 3743-1313. Vale também no WhatsApp, que é o 99991-9197. Agora 1h14, é o número 4, Simone Mendes e a Saudade Proibida.
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0: FM, Luan Santana, Rick Martin, Estranho, a música número 6 da Super 6, pronto, já ouviu todas, mas a Super 6 continua com a votação aberta. Hoje tem moletom exclusivo da Band FM, três cores, você escolhe uma delas, aquela que tem mais o seu jeito, e um par de ingressos pro show do José Augusto, dia 19 agora, Tóquio Marine Hall. Quer ir? Liga aqui, 3743-1313, vale também pelo WhatsApp da Band FM, já o resultado, boa sorte.
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2: Oi, Babi! Marcelo Café, estamos aqui de volta com outras informações. E já estão definidos os mandos de campo das semifinais da Copa do Brasil. No sorteio que foi realizado hoje pela CBF, ficou definido que Grêmio e Palmeiras vão fazer o primeiro jogo em casa. Ou seja, o Grêmio vai enfrentar o Atlético Mineiro na ida em casa, enquanto o Palmeiras vai receber o Vasco. Nos jogos de volta, o Atlético Mineiro recebe o Grêmio e o Vasco enfrenta o Palmeiras no Rio de Janeiro. As semifinais estão previstas para os dias 1º e 8 de novembro. E tem mais novidade da Copa do Brasil. A final da Copa do Brasil desse ano será em jogo único pela primeira vez no dia 6 de dezembro e será realizado no Mané Garrincha, em Brasília. Os dois finalistas também vão garantir vaga para Libertadores da América de 2027. O Café tá fazendo uma live no TikTok e eu vou puxar esse assunto porque tem muita gente que gosta de futebol que tem aquela dúvida. O que é melhor, definir o jogo, o campeonato em casa ou fora de casa? Tentar garantir o primeiro jogo ali em casa, tentar fazer mais gols e depois ir decidir fora, ou é melhor decidir fora já? O pessoal que tá aí na sua live ou os ouvintes da Band FM também podem mandar aqui pra gente se preferem decidir em casa ou fora de casa.
0: Depende do jogo. Por exemplo, meu time que jogou ontem com 3 minutos tomou um gol.
2: Pois é.
0: Aí é complicado você decidir alguma coisa.
2: É, mas é uma coisa que tem muito de gosto, né? Tem, meu pai, por exemplo, que é um cara que gosta muito de futebol, só gosta de definir o jogo fora de casa.
0: Fora de casa?
2: Já eu prefiro em casa, não sei.
0: Bom, você que tá ouvindo a Band FM prefere aonde? Eu prefiro ganhar, mas ultimamente tá difícil.
2: Melhor começar ganhando de 7-0, né? E não ter dúvida, né?
0: Tá bom, Babi, depois você volta. Então,
2: um beijo,
0: beijinho,
2: gente,
0: pra você.

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0: Vamos lá, moletom maravilhoso, exclusivo da Band FM. Tem três cores, você escolhe uma dessas três opções e par de ingressos pro show do José Augusto. Zé Augusto, grande Zé Augusto. Dia 19 agora, Tóquio Marine Hall. Quem ganhou mora no Tucuruvi. Douglas Aparecido dos Santos. Aê, Douglas. Parabéns, cara. Tudo pra você. Tudo de bom, tudo de Band. Super 6 que ficou assim, ó. Terceira mais votada, Sorriso Maroto. A segunda, Ana Castela. E a campeã da Super 6 da Band FM. Nós vamos tocar de novo, quem?
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1: Não ligue, hein?
2: Liga. 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Você vai pegar Imigrantes? Tá com planos de entrar na Imigrantes agora? Não é um bom horário, hein? A gente já vai falar sobre isso já já. Peraí, fica na Band, peraí.
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14: Oi, oi, oi. Boa tarde. Bem aí, falando aqui o Marcelo Café, essa quinta-feira, hoje é dia 10 de setembro, quinta-feira chuvosa em São Paulo, 22 graus.

0: aí.
1: Começou a curtir aí, não esquece, tem Te Peguei daqui a pouquinho, R$600 em dinheiro. Ah, a gente vai dar um par de ingresso pro show da Simaria. É sábado agora, dia 12, na Vibra São Paulo. Aí eu pergunto, quer ir? Só ligar aqui, 3743-1313, finalzinho do Curte Aí, sai o resultado. Vamos começar com o Gustavo Lima, a bala alojada.

0: Anitta com Alexandre Carlo. Abre caminho, 2:17. Abre caminho que eu te peguei, tá chegando, eu vou pegar você.
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0: 2:17:27, fazendo Te Peguei, ligando pra você, vai tocar no seu telefone valendo R$600 hoje. Sabe a frase? Eu falo entre 1 e 2 da tarde. Você anotou a frase? Então tem que atender falando a frase. Alô, São Mateus. Estamos ligando pro Osmar Gomes Silva Júnior de São Mateus. 5 toques pro Osmar. Se atender com a frase, leva R$600. Disse alô, dança. Se não atender os 5 toques, vou falar outra coisa, dança. 3º toque. 4º toque, só tem mais um. Vai, Osmar. Osmar, se deixou passar os 5 toques, deixou passar essa grana. R$600, eu te peguei, ele deixou passar. Mas depois tem outra oportunidade. Boa sorte. Marcos Belucci aqui na Band.

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0: mais champanhe pra fechar o nosso curte aí, que tava dando aquele par de ingressos pro show da Simaria, sábado agora, hein? Depois da manhã, hoje é dia 10 já. Dia 12, na Vibra São Paulo. Quem ganhou? Vila Guilherme. Ela mora na Vila Guilherme. Fabiana Kelly, é isso. Fabiana Kelly da Vila Guilherme. Ela, Kelinha, ganhou. Tô cada vez pior, fala a verdade. Fabiana Kelly, Vila Guilherme, levou um par de ingressos pra ver a Simaria, presente da Band FM. Na sequência começa o Tamo Junto na Band FM.
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0: Hoje é 10 de setembro, 22 graus. Eu acho que vai chover, viu, Tatá?
1: Boa tarde, Cove. Boa tarde a todas as corajosas, todo mundo que tá aqui. Eu acho que vai chover também, sabia?
0: Eu tô gostando da abertura, cada dia você manda uma frase.
1: Cada dia uma coisa.
0: Pra falar sobre nós. Tudo bem, fora a chuva?
1: Nossa, tá chovendo demais,
0: assim,
1: gente.
0: Na verdade, tem que chover. São Paulo precisa de muita água ainda, né? Mas de preferência nas represas. Que é o que a gente precisa. Mas, gente, vamos combinar aqui, chuva, não?
1: Nossa, tá chovendo demais. A toalha não seca, né, gente?
0: Nossa.
1: A toalha não seca.
0: Cheguei aqui hoje molhadinho, Tamo junto hoje, vai te dar jaqueta corta-vento.
1: Essa é boa, hein?
0: Aquela que protege do vento. E você quer ganhar, que eu sei. Você participa do Tamo Junto, o resultado vai sair às 5 horas da tarde. Vamos começar a brincar?
1: Vamos!
0: Hoje vamos fazer a seguinte pergunta. Essa aqui não é difícil, né? Todo mundo vai ter uma resposta. Qual a última música que você cantou? E por favor, não apenas diga qual é a música.
1: Ah, você vai querer que cante.
0: Já dá uma palhinha. Eu já vou dizer, eu vou abrir falando de cara, me entregar.
1: Vai.
0: Que foi a última que nós tocamos aqui do Menos é Mais. Com champanhe na mão. Isso aí fica na minha cabeça um dia e meio quando eu toco a música. É bom, por isso mesmo, a música é boa. Ela fica chiclete na cabeça. Uhum. Um abraço pra turma do Menos é Mais. Você que tá ouvindo, conte-me. Qual foi a última música que você cantou? Aí você pode falar... E cantar a música também, Tatá.
1: Nossa,
0: está pensando.
1: Nossa, tô pensando aqui qual foi a última música que eu cantei.
0: Dá uma passada no seu telefone. Às vezes pode ser uma música que você nem prestou atenção, mas que cantou quando você estava fazendo exercício. Eu e Tatá, por exemplo, que fazemos exercício todos os dias.
1: É lógico.
0: Não é? A gente tem a nossa playlist de academia. Não é? A gente pode dar uma olhada na... Ai, nós dois, eu vou falar uma coisa pra você. É, não, vamos disfarçar.
1: A gente tá nadando agora, né? Eu tô vindo nadando aqui pra rádio.
0: Crown. Tô nadando crown agora. Vamos lá, pergunta essa pra você. Qual foi a última música que você cantou? Manda pra gente, pode cantar também. 99919197.
1: Adorei, que a gente vai ter uma tarde de cantoria aqui.
0: É, sim que é bom.
1: A gente quer ouvir você cantar.
0: Ah, sim que é bom. Canta pra gente que a gente fica feliz.
1: Venha.
0: Vem.
1: Canta.
0: 99919197 tá no ar. Tamo junto.
1: Quem
0: na
1: é
0: Band
1: FM.

0: Band, a FM da Castela, que eu não te esqueci. Tem muita gente, Tatá.
1: O quê?
0: Que tá ouvindo a Band agora, que tava cantando essa música.
1: Ah, verdade.
0: Então, pra você que chegou agora no programa, tamo junto, pergunta hoje qual a última música que você cantou. Agora, tem que cantar também. Você fala pra gente no WhatsApp e canta. 99991-9197. Tem gente que tava cantarolando Ana Castela. Mas a gente quer saber você. Vamos ouvir?
1: Por
0: Tem
1: favor.
0: Muita coisa chegando.
1: Canta pra gente.
0: Cante para nós. Vamos lá.
2: Canta.
0: Olá.
3: Boa tarde, Tatá. Boa tarde, Café.
0: Boa tarde.
3: Horas atrás eu estava fazendo faxina e estava ouvindo Tiaguinho. Querer de novo.
0: Abaixa o rádio.
3: A nossa vibe não dá pra bater. Se der vontade, me chama que eu vou querer de novo, de novo, de novo. Fabiana Barbosa de Interlagos. Beijo.
0: Beijo, Fabiana. Até tirei a trilha aqui. Vi, tava novo, batendo palma, cantando Tiaguinho.
1: Nossa, tava tudo, né?
0: Tava misturado. Obrigado.
1: Tudo no áudio dela.
0: Adorei.
1: Tem mais, gente?
0: Tem mais.
4: Boa tarde, Band FM.
0: Boa tarde.
4: A última música que eu cantei que me veio à cabeça foi... O cowboy vai te pegar. Dun, dun, dun, dun, dun, dun, dun. O cowboy vai te pegar. Beijo, Band FM.
0: Ele fez aquela voz daquela música. E vai descendo.
1: E por que você te lembrou dessa música?
0: É, né?
1: Né?
0: O cowboy vai te pegar.
5: Boa tarde, meus lindos.
0: Boa tarde.
5: E café.
1: Oi,
5: tá
1: chovendo
5: aí? Aqui é um montão. A última música que eu cantei é essa. Segura. Ela gosta demais do chapeludo. Largou tudo pra vir morar aqui. Diz que eu sou o homem mais chamoso do mundo e que nem por um segundo pensa em largar de mim. Uhul! Bora! Um beijo, Eliana.
0: Nossa, estou animado, hein?
1: Tava cantando chapeludo.
0: Quer fazer uma piada?
1: Não. É, você que sabe.
0: Chapeludo ou café depilado? A próxima, vamos ouvir a próxima. Vamos ouvir a próxima aqui, vamos lá.
6: Oi, boa tarde, café. Boa tarde, Tatá, que é Deus Taquera. A última música que eu cantei foi agora à tarde. Você tava falando, gente, essa chuva aqui não para. Me lembrou aquela música. Quando a gira girou, ninguém suportou, só você ficou. Não me abandonou, quando o tempo parou e a água baixou. Eu tive a certeza do seu amor. Zeca Pagodinho.
1: Nossa, arrasou.
0: Vocês estão arrasando. A gente quer que vocês continuem e arrasem mais. Mande pra gente áudio aqui. 99991-9197. Pergunta de hoje. Qual a última música que você cantou? Tamo esperando, tamo junto.
1: Canta.
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4: Oi, boa tarde! Tudo bem aí? Falando aqui o Marcelo Café. Quinto, hein? Hoje é 10 de setembro. A temperatura desceu um pouquinho, 20 graus agora em São Paulo. 1 minuto para as 3.
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4: Nossa.
6: O jacaré foi passear lá na lagoa. Essa música é o Satanás, que eu durmo com ela e acordo com ela, porque a minha neta não me deixa esquecer essa música. Já fiz promessa.
4: Fiz promessa.
6: Já cantei pro santo subir, pro santo descer. Já fiz a música da a nossa da chuva, mas essa música não sai da minha cabeça.
4: É por isso que tá chovendo.
6: Diabo desse jacaré, bom dia. Boa tarde.
4: É, deixa eu botar de novo, vai ter uns passarinhos aqui. Vai.
6: O jacaré foi passear lá na lagoa.
4: Sabe a letra toda?
7: Foi por aqui, foi por ali.
4: Não, não vem não.
7: Foi por aqui,
4: não,
7: foi
4: não
7: por ali. Aí ele parou, olhou, viu um peixinho, abriu a boquinha.

0: Suzuki.
1: Olha, Fernando Thiaguinho, Pensamentos Intrusivos, estamos juntos na Band FM, eu e Tatá hoje perguntando qual a última música que você cantou.
2: Não, e pior de tudo, gente, além de perguntar qual é a última música que você cantou, Marcelo Café virou pra mim agora e falou assim, ó, qual que é o assunto, último assunto que você viu aí? Eu falei, último assunto? Fiquei pensando, falei, não vi nada, mas o povo com certeza viu.
1: O que você tá falando?
2: Ué, do que você tá falando aqui fora do ar?
1: Eu vou botar uma música agora, que eu toco de vez em quando. Eu toquei muito isso.
2: Tá bom.
1: E fica na cabeça da gente. Mas é só numa situação específica.
2: Nossa, que difícil
1: essa
2: isso, Coffee.
1: Essa situação é chuva.
3: Tá chovendo aí, aqui tá chovendo. Tá chovendo.
2: Tá chovendo aí?
3: Tá chovendo aí, aqui tá chovendo.
2: Essa é maravilhosa.
1: Eu tocava isso sempre quando chovia.
2: Essa é ótima.
1: Aí tem anos que eu não ponho no ar. Eu tô olhando os meus arquivos aqui na Band. Falei, pô, a veinha da chuva.
2: Eu gostei.
1: Fazia muito tempo, agora a gente vai ficar com isso na cabeça.
2: Adorei.
1: Aí você
2: tá
1: vai perguntar.
2: Aí?
1: Qual é a última música que você cantou?
2: Tá chovendo aí. Aqui tá chovendo.
1: Faz tempo que você não ouve isso, fala
2: Nossa,
1: a verdade.
2: Nossa, muito tempo.
1: É, pois é. Aqui na Band é assim,
2: Adorei.
1: A gente vai lá e pum, põe
2: Adorei
1: de volta.
2: Adorei essa.
1: Mais um.
4: Boa tarde, cafezinho,
1: Boa tarde.
4: Meu amor. Boa tarde, Tatá.
2: Boa
4: sua
2: tarde.
4: Linda.
2: Eu
4: sou Eli de Suzano.
2: Oi, Su.
4: A última música que eu cantei foi hoje com o meu papagaio. Hilari, hilari, é.
2: Nossa.
4: Hilari-hilari-ê, é a turma da Xuxa que vai dando seu alô. De peixinho vai pra frente, de peixinho vai pra trás. É isso aí, gente. Amo vocês, tamo junto.
1: Adoro.
2: Um beijo pra você e pro papagaio
1: eu
2: também,
1: adoro,
2: né?
1: Cara.
2: Que canta, né?
1: Tinha uma ouvinte que ela ligava aqui, isso já tem uns bons anos. E ela punha o... Ela ensinou o papagaio a falar Marcelo Café. Então ela punha o papagaio no ar e o papagaio ficava... Marcelo Café! Marcelo Café!
2: Deus do céu.
1: Eu não sei o que aconteceu.
2: E papagaio, ele fala mesmo.
1: Ele fala, pô.
2: O papagaio fala mesmo.
1: Ele fala. Menina, preciso contar uma.
2: Conta.
1: Eu li, saiu na internet.
2: Ah,
1: eu fiquei até meio chateado. Não é
2: Por
1: verdade.
2: Quê?
1: Não tô ironizando. Eu fiquei meio chateado. Mas vou contar para vocês. Fiuk, filho de Fábio Júnior, que aliás, passando um momento turbulento, né, entre família e tal, muitos comentários, enfim. Publicou ontem em rede social dele um vídeo informando que vai encerrar a carreira musical.
2: Que carreira?
1: Calma, não tá, peraí.
2: Ah, não era pra perguntar. Eu tô falando... Não, eu quero que você me explique.
1: Eu nem tô no meio ainda, calma, mas tá bom. Vou deixar o comentário final pra você.
2: Ah, desculpa.
1: Tá? Então, vamos fazer conta que não aconteceu nada.
2: Ah, desculpa, vai,
1: vamos
2: segue,
1: de novo.
2: Segue.
1: O Fiuk publicou ontem um vídeo informando que vai encerrar a carreira musical.
2: Oh.
1: Ele cancelou todos os shows que estavam marcados. Exceto um, que ele faz questão que seja o último show. Ele vai se dedicar, produzir e fazer desse o último show da sua carreira musical, pelo menos por tempo indeterminado, até então. Os ingressos estão à venda a partir de R$ 55,00.
2: Justo, preço justo. Não era pra falar de novo.
1: Tá bom, já falou tudo.
5: Já, não.
2: Você sabe o que é caviar? Não combina com isso.

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4: 3 horas e 22 minutos. Tá, temos R$600, eu te peguei.
5: Quero.
4: Eu também quero. Vamos ver se vai rolar. A parada é do seu jeito, eu vou pegar você.
5: Te peguei.
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4: 23, nós estamos chamando já Lausanne Paulista, Marlene Maria da Silva. Lausanne Paulista, 5 toques para Marlene.
5: Vai, Marlene.
4: Valendo R$600 de dinheiro, é só ela atender falando a frase de hoje. Caramba, tá bem
5: Marlene.
4: Alto.
5: Marlene.
4: Quantos toques foram? Ih! Dole uma. Dole duas. Dole três!
5: Ah!
4: Acabou! Deixou passar! Ah! Marlene acumulou pra R$700. Eu te peguei
5: da manhã. Bom também pra amanhã.
4: Isso, bom pra caramba. Mas eu achei que ela ia falar, pô. Ela atendeu e ficou mudinha.
5: Ela ficou sem palavras pra você, Marcelo Café.
4: Pra mim não, por dinheiro. Bom, R$700 eu te peguei. Ouça a frase entre 1 e 2 da tarde amanhã e boa sorte pra você. Vai, Simone!
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0: Band FM Pichot, no meio do processo, tamo junto na Band FM, hoje perguntando pra você qual a última música que você cantou.
1: Nossa.
0: Babi já tá no estúdio, do lado da Tatá.
1: E aí, Babi?
2: Então, na real, na minha cabeça tá o dia inteiro chove, chuva, chove sem parar, sabe?
0: É assim, Biquíni
2: desde
0: Cavadão.
2: Que eu acordei, é.
0: É Biquíni Cavadão, é, né?
2: Não
1: sei. Chove, chuva.
0: É Biquíni Cavadão.
1: É?
0: É?
2: Não sei. Mas eu vou contar um negócio engraçado. Ontem eu tava do nada, assim, trabalhando em casa. E aí veio uma música na minha cabeça, totalmente aleatória. Gente, do Neida. Veio assim, ó. Vai ralando na boquinha da... Você acredita? Aí meu marido tava comigo, olhou pra mim e falou assim... Que isso?
1: E você cantou
0: ainda? Você cantando alto?
2: Cantando alto, do nada, assim, tipo... Não sei, não sei.
0: Você
2: que,
0: não
2: que,
0: viu
2: que
0: alguma coisa,
2: coisa que baixou
0: na televisão?
1: Não esperava por essa. Não esperava.
2: Um negócio totalmente assim, aleatório, né? Eu ouvi o tema hoje e falei, vou contar essa, porque o meu marido olhou assim, arregalou o olho e falou, o que é isso? Eu falei, eu não faço ideia.
0: Vai
2: só
0: dançando
2: veio,
0: na
2: só
0: boquinha
2: veio.
0: Da garrafa.
1: Não esperava, não esperava.
0: Vamos ouvir um áudio
1: semana
0: aqui.
1: Semana que vem vai ser o creu.
0: A velocidade hoje.
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0: É o peão.
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0: Agora vai ficar na nossa cabeça.
1: Pronto.
2: Então, a Célia, nossa produtora que estava em Barretos na semana passada, falou que essa música... Ela, assim,
1: nossa.
2: Ouvia das 7 da manhã às 7 da noite sem parar.
1: Deve
2: era
1: ser o eco, né?
2: Só essa.
0: 7 da manhã às 7 da noite. E das 7 da noite até às 7 da manhã ficava
2: novo,
0: na cabeça.
2: Era essa de
0: ficava
2: novo.
0: Ficava impregnada na cabeça.
2: Com certeza.
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0: Diga lá, Babi.
2: Gente, atenção aqui para quem é cliente da Caixa Econômica Federal ou do Banco do Brasil. Os bancários dos dois bancos públicos começaram uma paralisação hoje. Na Caixa, a greve é nacional e por tempo indeterminado. Já no Banco do Brasil, a paralisação é parcial e depende da decisão dos sindicatos de cada região. A greve acontece depois que os funcionários rejeitaram as propostas apresentadas pelos bancos durante as negociações do acordo coletivo. Um dos principais pontos de discussão é o plano de saúde dos funcionários da Caixa, que prevê um aumento na participação paga pelos empregados. Para os clientes, a orientação é priorizar os aplicativos e outros canais digitais dos bancos durante aí essa greve. Falando agora do tempo, amanhã teremos uma subida de temperatura, tá? Chegaremos ali aos 28 graus.
1: Nossa!
2: Mas a chuva não dá trégua, tá? Chuva continua. Agora sim, se você gosta do calor, aproveita amanhã, porque aí no fim de semana já esfria de novo, tá?
0: Beleza, hein? Haja saúde.
2: No domingo a máxima é só de 18, só pra você ter uma ideia. Então aproveita amanhã 28 graus. Mesmo na chuva, porque
1: com
2: depois...
1: Com toda certeza.
0: São Paulo tá com 20 graus agora. Tô selecionando aqui um negócio.
2: Chove, chuva.
1: Ah, achei que era chove, chuva.
2: Aí, ó. Sabe qual é pior? Vai ficar na cabeça do
0: telefone.
2: Pessoal depois. Ela me diz que rala.
0: Eu puxei no meu telefone.
2: Ela me diz que nada. Vai ficar na cabeça de vocês.
1: Nossa, Babi foi longe, hein, gente?
2: Gostou?
0: Obrigado, Babi. Você vai ser a responsável por isso na nossa cabeça.
2: Babi arrasou muito.
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1: Oi, oi, oi, boa tarde. Tudo bem aí? Falando aqui o Marcelo Café, a Tatá comigo no Tamo Junto aqui, na Band FM. Quinta-feira, hoje é dia 10.
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1: Quinta-feira é TBT Musical, é dia de colocar coisas antigas na internet. Não coloquei nada antigo. Você colocou alguma coisa no TBT?
2: Não.
1: Ah, fala assim mesmo. Das redes?
2: Das redes?
1: Ah, sua. Os caras não estão muito treinados.
2: Arroba, é que nós estamos com fome, viu, gente? É. Arroba Tatá Locutora.
1: Estamos comendo biscoito de polvilho.
2: Que a gente tá morrendo de fome.
1: É.
2: Vocês têm alguma coisa pra comer aí? Um bolinho? Um cafezinho?
1: Pô, tô com fome também. Arroba Tatá Locutora no Instagram, isso. Não é isso? Eu já falo do meu TikTok, você pode me seguir com R no meio, Marcelo R Café. No TikTok, me segue lá, que eu, talvez hoje eu faria uma live à noite.
2: Olha ele.
1: Arroba Marcelo R Café no TikTok.
2: Boa.
1: Menina do céu, TBT musical é bom. É aquela música que a gente já não toca há algum tempinho e a gente dá um destaque nas tardes de quinta-feira. Eu lembro dessa de todas as tardes?
2: Adoro.
1: Mas quinta-feira é o TBT musical. Hoje é com Belo. Desse jeito é ruim pra mim. Essa é de 2008, do álbum Pra Ver o Sol Brilhar ao Vivo, composta pelo saudoso Arnaldo Sacomani, Rafa Brito e a Thaís Nascimento.
2: Maravilhosa, por sinal.
1: Aí a gente pergunta:
2: TBT musical. E aí, lembra dessa?
1: É, não tem a mesma. É o Lembra Dessa de hoje com o Belo. Boa, Tatá.

0: Band FM, Mari Fernandes, telefone sem fio. Nessa de contar pra um amigo que contou pra outro amigo, telefone sem fio. Pronto, é isso que a gente tá falando.
1: É isso.
0: O programa tá perguntando hoje qual é a última música que você cantou. Acabei de cantar, Mari Fernandes, telefone sem fio. E vai ficar na nossa cabeça.
1: Vai ficar.
0: Pois é. Vamos lá pra nosso WhatsApp, hoje perguntando qual a última música que você cantou. 999919197.
2: Boa tarde, Coffee. Boa tarde, Tatá.
1: Boa tarde, corajosa.
2: Bom, que eu vou cantar é Gustavo Lima e Traia Véia.
0: Opa.
2: E o sinal abria, fechava, eu engasguei
0: eu
2: no
0: também.
2: Choro, na marcha. Eu sou traiete, então tem que cantar Traia Véia.
1: Arrasou.
2: Beijo,
0: traiete.
2: Cristina de Guarulhos.
1: Beijo, Cris.
0: Beijo, Cris. Obrigado aí pelo carinho.
1: Arrasou.
0: Vamos
1: para as
0: redes sociais, @BandFM, viu o que está chegando lá?
1: Olha, bastante coisa bacana, viu?
0: Vamos lá.
1: A Márcia falou tubarões, Diego e Vitor Hugo, né?
0: Opa!
1: Você lembra dessa?
0: Tubarões. Aliás, hoje é dia que os tubarões estão aflorados nas ruas de São Paulo. Muita água.
1: Ah, tá.
0: Uma piadinha.
1: A Silvia... Nossa, a Silvia falou Scorpions.
0: Still loving you.
1: Uau!
3: Baby time.
1: Essa você lembrou, né? Maravilhosa. Rai falou assim, nem o sol, nem lua. Silêncio absoluto. A Edna falou, boa tarde. Hoje
0: boa tarde.
1: Eu cantei Vagabundo do Gustavo Lima.
0: Vagabundo.
1: Só isso?
0: Vagabundo.
1: Tá bom. É, a Erika falou, eu cantei mil...
0: Aí. Desculpa, é música, começa
1: mil
0: assim.
1: Mil Grau da Glória Groove, pra ver se para a chuva.
0: Mil Grau.
1: Também não sei. Ah, o Paulo falou assim, ó, hoje eu cantei no banheiro Peão Tatuado.
0: Peão Tatuado. Peão.
1: A Lurdinha cantou Fernandinho.
0: Fernandinho.
1: Eu já ouvi muito Fernandinho, mas não sei cantar nenhuma música dele. A Edna falou assim, boa tarde. Gustavo
0: boa tarde.
1: Lima, Vagabundo.
0: Vagabundo.
1: Sucesso,
0: tem
1: né? Não tem
0: aí?
1: Jeito, né? Dois Fugitivos.
0: Simone
1: Quem cantou
0: Mendes.
1: Foi a Kate.
0: Kit Kat.
1: Dois Fugitivos, Simone Mendes.
0: Tá bom.
1: E aí, a gente tem a Kelly, que falou o seguinte. Eu cantei Tereza Teng... Tokino Nagareni Miyomakaze.
0: Minha pau. Aí.
1: Canta aí, café.
0: Essa, peraí. O pior que tá aqui, eu tô lendo no telão.
1: Vai.
0: Vou procurar aqui no
1: Vai.
0: Na internet. Tereza Teng. Tokino Nagareni Miyomakaze. Peraí. Agora eu vou procurar isso aqui, ao vivo. Rádio ao vivo.
1: Vamos lá.
0: Tereza Teng.
1: Tokino.
0: Olá.
1: Presta atenção que essa música vai ser linda. Pra você que tá ouvindo a Band FM agora.
0: Não, é essa música? Não é possível que ela tava cantando.
1: Oh.
0: Deixa, posso adiantar? O cara tá falando. Peraí, ela tá no auditório. Peraí. Ela tá chorando.
1: Ela tá chorando?
0: Você tá entendendo?
1: Claro.
0: Você pode traduzir. Faz a tradução pra mim.
1: Tô muito emocionada pra isso.
0: É. Eu fico imaginando o ouvinte que tá agora passando o rádio e para aqui e nós estamos tocando isso.
1: O que aconteceu com a Band FM?
0: Falo, a Band FM mudou, cara. Tá tocando Riscanhanha.
1: Tereza Teng, gente.
0: Tereza Teng.
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2: Alô, alô, aqui alô, é Rodney, taxista de São Paulo.
1: Oi, Rodney.
2: A última que eu cantei foi agora. Alô, amor, tô te ligando de um orelhão.
1: Nossa.
2: Tá um barulho, uma confusão. Mas eu preciso tanto te falar. Tchau, obrigado.
0: Não, de nada.
1: Nossa, você viu?
0: Já tô cantando bem, pô.
1: Empolgou ele, gostei.
0: Eu não me atrevo a cantar mais.
1: Pela última.

0: FM, Mário Maraíza, 9010, tamo junto na Band FM, hoje com a jaqueta, hein? Jaqueta corta-vento maravilhosa, exclusiva da Band FM. Olha, você tem meia hora, um pouquinho mais, vai, de meia hora pra participar, manda mensagem aqui no tamo junto hoje, pergunta qual é a última música que você cantou? A Tássia respondeu.
1: E no decorrer do tempo, tempo.
0: Pronto, me ferrei, foi a última música. Boa. É isso, gente. Agora, quem será que mandou mensagem aqui no nosso WhatsApp? Vamos ouvir.
2: Boa tarde, Marcelo Café e Tatá. Sou o Osmar da Vila Curuçá, bem animado, curtindo muito as melhores.
0: Vamos lá.
2: Quero muito essa jaqueta corta-vento pra me proteger do friozinho e me deixar no estilo. E respondendo a enquete, qual foi a última música que eu cantei?
0: Vai cantar, vai cantar.
2: Foi essa do Luan Santana.
0: Canta, canta.
2: Você podia ter caprichado menos no beijo. 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
0: Boa, boa.
2: Talvez a história da gente.
0: Ah, não, ele apagou, ele apagou.
1: Continua! Ah, tava tão bom!
0: Ah, ele apagou, cara.
1: Queria mais do Osmar.
0: Osmar, gostei, gostei. Você mandou bem. Luan Santana.
1: Quinta-feira que vem a gente coloca no Lembra Dessa o Osmar cantando de novo, tá?
0: Tá bom. Deixa eu lembrar também, né? Vamos lá, conta aí, Tatá.
1: Ô, gente, vou falar... Ai, nossa, isso,
0: o que
1: aqui,
0: foi?
1: Isso aqui é polêmico demais.
0: O quê?
1: Eu não sei se você tá sabendo, Koff, mas se você não tá sabendo, eu vou te contar. Sabe o sertanejo Giovanni? Do Jean Giovanni?
0: Do Jean Giovanni,
1: Ele era casado com a Ana Carolina há 26 anos. E aí, parece que ele saiu de casa pra fazer um show, depois falou que ia lá pro sítio deles e não voltou mais pra casa. Foi visto na beira da estrada, no caminho lá pra casinha que eles têm no campo. Tem vários bares, os botequinhos, os restaurantes. Ele foi visto em vários lugares com a nova namorada.
0: Tipo, ok, você foi visto.
1: Exatamente. Só que, tudo bem, ela falou, ó, acabou o casamento, ele saiu daqui me falando que me amava. A Ana Carolina,
0: Ex
1: dele. É isso aí.
0: Entendeu? Tá bom.
1: E seguiu o jogo. Só que agora ele apareceu com a nova namorada, que é a Flávia Correia, indo fazer um procedimento estético no narizinho.
0: Dele ou dela?
1: Dela. Dela. A intervenção dividiu a internet, né? Que ficou lá discutindo se era certo, se estava errado, se podia fazer, se não podia, né? Porque parece que ele que sugeriu.
0: Sugeriu?
1: Vamos dar uma arrumadinha. Falou assim, ela é linda, mas como a gente comentou que poderia melhorar no narizinho dela, resolvemos fazer. E ela falou, meu lindo, eu prefiro que seja a doutora tal, que é a doutora que ela escolheu, né? E aí ela foi lá na doutora, mas foi ele que falou.
0: Eu não sei como é que foi o grau dessa conversa, mas eu não me vejo chegando numa mulher e falando assim, nossa, você podia fazer um procedimento aqui, não é?
1: Já pensou? Vamos arrumar esse nariz?
0: Diria deselegante.
1: É deselegante.
0: Não é Sandra Nemberg, um beijo pra
1: ela. Deselegante.
0: Deselegante.
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0: meu e Tatá perguntando hoje qual a última música que você cantou. E tem que cantar pra gente também. Quero ver se você sabe cantar. Mas se não souber também, tá valendo. Vai lá cantando.
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2: Boa tarde, boa tarde,
0: boa
2: Band.
0: Tarde. Boa tarde.
2: A última música que eu tinha acabado de cantar, trabalhando no aplicativo, o Zé de Diadema foi é...
0: Vai.
2: Vai, segue o seu caminho, vai, me deixa aqui sozinho, vai. Mas não esquece que um dia eu te amei como ninguém te amou. Um dia do Pablo.
0: Olha, eu acho que você não precisava humilhar a gente, só acho.
1: Nossa senhora, hein?
0: Não precisava humilhar, cara.
1: Arrasou.
0: Caramba, pelo
1: gente,
0: amor de Deus.
1: Gente,

0: Morning FM, Péricles, era Castela, simplesmente acontece e acontece. Acabou, tamo junto.
1: Ah, não é possível.
0: A gente se diverte tanto aqui,
1: olha,
0: né,
1: olha, você sabe que a chuva faz passar mais rápido, né?
0: Ah, é?
1: O Osmar falou que sim, nosso ouvinte. Sim.
0: É verdade. É uma boa analogia, eu não tinha prestado
1: acaba
0: atenção.
1: Acaba muito rápido as coisas, analogia, né, gente?
0: Por exemplo, a jaqueta acabou. A jaqueta corta-vento exclusiva da Band FM. Hein? Essa aqui, concorridíssima. Foi pra Osasco. Alô, Osasco, beijo pra todo mundo aí. Meu xará, Marcelo Pereira.
1: Olha, Pereira.
0: Pereira, você levou a jaqueta corta-vento exclusiva da Band. Parabéns, Marcelão. Parabéns. Você vai adorar, cara. Uma igual que o Robson Ramos já ganhou.
1: Ah, já ganhou? Você ganhou? Você ganhou a jaqueta corta-vento?
2: Chegou ontem.
1: Você tá brincando?
2: Não, não, chegou, tá em algum lugar aí. Chegou.
1: Ah, você não pegou ainda.
0: Só não recebeu.
1: Entendi. Entendeu?
0: Fabinho, hoje a gente tá perguntando qual é a última música que ficou na sua cabeça e você cantou.
3: Mas tem que cantar, hein?
2: Nossa Senhora.
3: Nossa Senhora.
1: É. Salve me dê o tricolor mão. Paulista.
2: É, também.
0: Pode ser isso. Pode ser. Bota.
2: É, the time of my... Não, para.
0: Ah, não, Robson, nossa, tava bom. Não, tava bom. Eu até tirei a trilha. Não, só mais um pouquinho. Só
1: maravilhoso,
0: não,
1: faz aí. Tava bom. Não, não sei. Faz aí, Patrick Swayze.
0: Vai, Patrick.
2: I've had the time of my life.
1: Gente, ele fecha o olhinho pra cantar.
0: Ele fecha o olho, ele interpreta.
1: Que bonitinho. Robson,
0: parabéns, uma salva de palmas pra você. Tchau, gente. Tchau, tá. Ganhamos o dia. Tchau, até amanhã.
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3: Fala, gente! Bom fim de tarde pra todo mundo, tudo certo aí? Bom ter você com a gente aqui também, hein? Estamos todos juntos. Eu sou o Robson Ramos, aqui pela Band FM.
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3: 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A música 1 da Super 6 é Henrique Juliano, Amor dos Outros. A música 2 é Diego e Vitor Hugo, Moça pra Casar. 3 é João Gomes com Pablo, Vou Te Procurar, I Love You Baby. 4, Júlia e Rafaela, Medo. A 5 é o Luan Santana, Clone. E a 6 é a Turma do Pagode com Menos é Mais, Investigador. Qual dessas 6 músicas você gosta mais? Vem aqui pelo nosso WhatsApp da Band FM, que é 11 999 919197, telefone da Band FM, que é 11 3743 1313. Escolha qual dessas 6 músicas você gosta mais, porque é isso que vale. Aí a mais pedida toca de novo. Boa sorte.
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0: FM João Gomes com o Pablo, vou te procurar, I love you baby, aqui a música 3 da Super 6, valendo de presente pra você o kit exclusivo da Band FM, da dupla João Bosco e Vinícius, que tem big copo térmico, abridor de garrafa, suporte de celular, bolsa térmica, tudo com a marca da Band FM e da dupla João Bosco e Vinícius também, tudo bonitão, tá afim de ganhar? Vem com a gente aqui. Escolha qual dessas 6 músicas aqui você gosta mais. Qual você quer que a gente repita? Aí a mais pedida toca de novo. Boa sorte.
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0: bem que eu não sou de ligar.
1: Não ligue, hein?
2: Band FM, Turma do Pagode, com Menos é Mais, Investigador, e a música 6 da Super 6. Daqui a pouco tem o resultado pra você aqui na programação da Band FM. Você já escolheu a sua? Ainda não? Então venha, escolha, boa sorte, vote na sua. A mais pedida a gente vai tocar já já, hein?
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2: Band Notícias é com a Babi. Babi sempre trazendo as informações pra gente aqui na programação da Band FM. Fique ligado, conta aí, Babis, o que tem de novo pra gente aqui, hein?
4: Isso aí, Robson, tô de volta com outras informações e já estão definidos os mandos de campo das semifinais da Copa do Brasil. No sorteio realizado hoje pela CBF, ficou definido que Grêmio e Palmeiras vão fazer o primeiro jogo em casa. Ou seja, o Grêmio enfrenta o Atlético Mineiro na ida, enquanto o Palmeiras recebe o Vasco. Nos jogos da volta, o Atlético Mineiro recebe o Grêmio e o Vasco joga contra o Palmeiras no Rio de Janeiro. As semifinais estão previstas para os dias 1º e 8 de novembro. E tem mais, a final da Copa do Brasil deste ano pela primeira vez será em jogo único. Isso será realizado no dia 6 de dezembro na Arena Mané Garrincha, em Brasília. Os dois finalistas também garantem vaga na Libertadores de 2027. Falando ainda em futebol, hoje tem. Hoje tem o Flamengo enfrentando o Independiente Del Valle no Equador às 9h30 da noite pelo jogo de ida das quartas de final da Libertadores da América. Um beijo, Robson. Daqui a pouco eu volto.
2: Valeu, Babi. Até mais, hein?
3: Já, já, na Band FM, tem Zé Neto e

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0: Quem se deu bem foi a nossa, o nosso amigão João Ricardo de Castro Carrion. Alô, João Ricardo, parabéns, João Ricardo. Parabéns, você ganhou, rapaz. O João Ricardo tá levando o kit personalizado João Bosco e Vinícius e Band FM, com big copo térmico, com chaveiro, com abridor de bebida, suporte de celular e a bolsa térmica também. Tudo com a marca da Band, tudo com a marca João Bosco e Vinícius. João Ricardo, só passar na Band pra retirar, estamos te esperando aqui, tá bom? Obrigado a todo mundo que participou, tá na hora de ouvir a vencedora. O João votou na música 5 e ganhou a música 1.
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1: Aqui na Band FM é bem melhor, a Ana Castela tá aqui, ó, junto com Gustavo Mioto, a música é Fronteira e você curte a sua rádio do seu jeito.

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0: Aqui pra cima sempre, como sempre, na Band FM é bem melhor. A sua rádio do seu jeito.
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3: Ao vivo, né, gente?
0: Sejam todos bem-vindos ao show.
4: Pra começar bem, a gente vai começar assim, ó.
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0: Enquanto isso, nós vamos cantando e vamos dançando em ritmo de festa, meu povo.
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0: Show do seu rádio na programação da Band FM. São as músicas que você adora tocando em versão de show. Tá pronto o Band ao vivo da quinta-feira. E tem Ferrugem. Marília Mendonça vem também. A gente começa com Gustavo Lima.
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0: Ferrugem, arrependidaço aqui do nosso Band ao vivo, que é show ao vivo no seu rádio na programação da Band FM. Vem com a gente aqui também. Alô, Tatá!
1: Ei, meu bem!
0: Tatá Coragem, tudo beleza?
1: Como é que você tá, meu bem?
0: Maravilha, meu bem.
1: Meu bem, você precisa cortar o cabelo, meu bem.
0: Então,
1: você tá fazendo aquela trend dos anos 80?
0: Não, tô quase real,
1: né? Eu acho que você tá meio TBT anos 80,
0: viu? Detalhes sobre trend dos anos 80. Esse cabelo tá me levando pra lá. E aqui no Instagram da rádio, eles fizeram ontem com todo mundo a trend dos anos 80.
1: Uhum.
0: E a minha é bem parecida com o cabelo real que eu tinha naquela época.
1: Olha lá, tá vendo? Ele tá de TBT nos anos 80, gente. É.
0: Agora, aliás, eu faço favor de todo mundo que viveu os anos 80 que poste a própria foto, vai fazer IA.
2: É.
0: Pô, vocês estão de brincadeira comigo.
1: Pois é,
2: mas
1: eu
2: naquela época não tinha câmera, tinha?
0: Claro que tinha.
1: Tinha.
0: Você mesmo tem umas fotos bem comprometedoras dos anos 80.
2: É verdade, decote e tudo, a gente revelava as fotos,
0: É, Ana Maria,
2: né?
0: Então, exatamente, Ana Maria, tinha sim.
1: Ana Maria,
0: olha,
1: tinha decotes.
0: É, mas foi bom você falar, porque eu acho que eu vou cortar, que eu tava, entrei numas de querer fazer um cabelão.
1: Você quer fazer um cabelão?
0: Falei, deixa crescer, vai ver até onde vai.
1: Uai, de repente,
0: não,
1: por que
0: mas
1: não?
0: Tá, não, mas tá muito, não.
1: Você sabe que às vezes
0: não dá.
1: Que
0: muito
1: eu, olha,
0: bagunçado.
1: Eu errei, eu não devia ter feito
0: isso. Não, você só confirmou que eu já tava desconfiado.
1: Às vezes a gente poda a pessoa e não deveria.
0: Não, mas vai ficar uma porcaria.
1: Você chegar aqui tipo Roberto Carlos, assim.
2: Tá, você acertou.
0: Olha, se for Roberto Carlos hoje em dia, tá ruim o negócio.
1: Tá legal, cabelo
2: aqui igual uma juba de leão.
1: Exatamente.
0: Vamos pro assunto do dia. O que você acha do cabelo do Robson Ramos? Esse é o assunto do dia. Olha aqui, ó.
2: Não.
0: Moletom exclusivo da Band FM pra te aquecer nesse frio. Preto com laranja, off-white com verde, off-white com caramelo. Você escolhe a cor do seu jeito. Quinta-feira, né, Ana Maria?
2: É. TBT.
1: TBT.
2: Você gosta de homem cabeludo? Não.
1: Qual foi o cabeludo que deixou saudade?
0: Cara, hoje eu ia sair de casa. A hora que eu bati o olho do espelho, eu falei, meu cabelo tá parecendo uma peruca. Quando o cabelo tá parecendo uma peruca, é melhor cortar.
1: Não,
0: melhor.
1: Mas é que você tinha uma intenção.
0: Mas não tá rolando.
2: Né?
0: Não está rolando. Não adianta. Não adianta. De hoje é o seguinte, o assunto TBT de viagem zoada. Viagem com problemas.
1: Tá.
0: Viagem sem gasolina no veículo. Viagem com ônibus te largando no posto de parada.
1: Viagem que o dinheiro não deu.
0: Viagem que você perde o voo. Viagem que o dinheiro não deu.
2: Ou viagem que você gostaria de reviver porque foi
0: boa. Viagem que você gostaria de reviver porque foi boa.
1: E por TBT. Que foi boa?
0: E por que foi boa? O que você fez de bom?
1: Foi
0: exatamente.
1: Bom assim.
2: Manda aí.
0: Conta pra gente.
2: Histórias de viagens.
0: Histórias de viagem. 11999919197. Manda áudio. Se quiser falar ao vivo, escreve lá. Ao vivo que a gente bota você no ar.
1: Saudade.
0: Na hora.
1: De quando o Paulo Gomes participava desse programa.
0: Verdade, ele tá largando, né?
1: Cadê?
0: Eu acho que ele tá largando.
1: Cadê?
0: Tá largando.
1: Cadê?

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0: Band FM, Cleito e Romário. Chuva de bênçãos. Acabou o Band ao Vivo, gente.
1: Valeu!
0: Que bom demais um Band ao Vivo. Obrigado a todo mundo que participou com a gente aqui. O Band ao Vivo tá terminando e volta amanhã. Amanhã, sexta-feira, tem Band ao Vivo. 6 da tarde na Band FM com show ao vivo no seu rádio. E já já tem Estação Band FM. Zoeira liberada, vem zoar.
2: Zoeira liberada, vem zoar.
3: Tchau.
4: Valeu, Band FM, até a próxima.
3: Valeu, Band FM, obrigado.
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2: A começar o Estação Band FM, Paulo Gomes ainda não chegou no estúdio. 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
2: Vocês estão bem? Está bem, Tata?
5: Se eu tô bem, em cima da vinheta, a voz em cima da voz.
2: Maravilhoso, né?
5: Tudo bem,
2: Ana Maria Brisa.
5: Ser locutora, entendeu?
2: Exatamente. Um dia você consegue.
5: Neste programa
2: você conseguiu.
5: Ser locutora.
2: Nesse programa você conseguiu, menina.
5: Eu consigo
2: isso.
5: Fazer as vinhetas desse programa.
2: Gente, olha. Estação Band FM tá começando com o moletom da Band FM pra te aquecer nesse frio. Tem preto com laranja, off-white com verde, off-white com caramelo. Você escolhe a cor do seu jeito. Tá friozinho mesmo. Em São Paulo tá só chovendo o dia inteiro. No Paraná teve tornado, dois tornados no mesmo dia, em duas regiões diferentes, terrível. Então, assim, parte do Brasil tá aí com friozão.
5: E esse moletom é bom, sabe por quê? Agora mesmo fui buscar um cafezinho ali embaixo, ó. Eu acabei de fazer escova, né, pra vir trabalhar, né? Você bota o capuzinho nele, ó, encerrou o assunto, não molha o cabelo.
2: Já não estraga, Ana Maria, você também que faz escova, Ana Maria. É uma maravilha. Então vem atrás do seu, participe com a gente aqui. Hoje é quinta-feira, dia de TBT. Hoje escolhemos TBT de viagem zoada.
5: Ai, gostei.
2: Tem viagem boa também.
6: TBT e aí, de viagem.
2: A gente quer que você conte.
6: Conta aí.
2: Adoro viagem
6: foi,
2: com viagem com problema. Viagem que você termina o dinheiro.
5: É história pra gente contar.
2: Adoro com os outros.
5: É história pra gente contar,
2: bicho.
5: Eu acho que a Ana Maria não tem nenhuma história de perrengue, porque ela é rica.
6: Tem. Claro.
2: Perrengue e viagem?
6: Uma vez em Dubai, gente, olha.
2: Em Dubai.
6: Eu passei um perrengue porque caiu uma chuva. E aí,
2: choveu em Dubai?
6: Choveu. Eu nunca fui.
2: Depois
6: nunca
2: dessa
6: lá,
2: vez
6: né?
2: que choveu aí, não choveu mais até
6: nunca
2: hoje.
6: Nunca chove lá. No dia que eu fui, choveu. Aí, menino, olha.
5: Foi quando inundou, eu lembro disso.
6: Né, olha. Helicóptero deu problema. Gente, olha.
5: Olha, ela problema, mudou, né? Mudou. Nossa, até a feição do rostinho dela. Ficou triste.
2: Ela ficou triste.
6: Mas, assim, vão em Dubai. Tá, é maravilhoso.
2: Claro, amanhã. Tirar amanhã.
5: Não foi.
2: A gente vai no fim de semana.
6: Mas
5: anota aí, Robson, ir pra Dubai.
6: Esse fim de semana aqui.
2: Então vai lá, vai contando pra gente aí seu TBT de viagem zoada ou TBT de viagem feliz que você queira repetir.
5: Não,
2: conta pra gente.
5: Zoada.
2: É, agora de zoada. Ficar feliz vai ficar muito frufru.
5: Não, feliz não, gente.
2: 11-9, esse programa não é frufru.
5: Senão a Ana Maria só vai contar o problema
2: exatamente.
5: Dela. Não.
2: 11-9-9-9-9-1-9. Se bem que a viagem boa também pode ter algumas coisas que você pode contar, assim, digamos, né? Não é? Então,
6: não é?
2: 11-999-919-197, manda áudio pra gente aqui, escreve ao vivo, se quiser falar ao vivo, que a gente bota você no ar também. Ô Ana Maria, você tem um destaque pra trazer pra gente? Qual é?
6: Vai acabar.
2: Vai acabar?
6: O programa do Gilberto Barros aqui na Band, tá com os dias contados.
2: Não me diga.
6: Do Leão, tá com os dias contados.
2: Posso falar uma coisa?
6: Oi.
2: Eu tô aqui desde aquela época.
6: Como assim, daquela época?
2: Que tinha o Leão.
6: Não é agora?
2: Acabou já.
5: Robson, você tá aqui desde a época do Flávio Cavalcante.
2: Quase isso. Acabou já. Posso garantir que os dois acabaram, o Leão e o Flávio Cavalcante.
6: Gente.
2: A Hebe também.
6: Não
2: tem
6: sei.
2: Mais.
6: A Hebe também.
2: Não sei tem mais.
6: Que dia
2: a Hebe
6: que eu
2: foi
6: tô,
2: pro SBT.
6: Onde eu tô.
5: Ana Maria,
6: a
5: semana inteira
6: a já
5: assim,
6: foi da
5: né?
6: Band?
2: Já.
6: Nossa, tô sabendo agora.
5: Saiu do personagem.
2: Olha aqui. Eu vou contar que um homem fugiu do hospital, furtou um ônibus pra ir na casa do filho.
6: É mesmo?
2: Bacana, né?
6: Olha.
2: E aí, Tatá?
5: Como é que você mata a barata?
2: Eu gostaria, eu não mato, na verdade. Eu saio do ambiente onde ela está.
5: Você larga tudo pra ela?
2: Largo tudo e vou embora.
6: Você não sabia?
2: Eu deixo a casa pra ela.
5: Eu também.
6: Robson tem fobia de barata.
5: Tem desespero. Tem um sertanejo que mata a barata de uma forma diferente da gente.
6: Ah, é?
2: Qual é que esse cara inventou?
6: Quem será?
5: Um absurdo, né?
2: Um absurdo.
5: Um absurdo.
2: Eu não sei que é absurdo. Vai me contar depois.
5: Um absurdo. Finge que você não sabe.
6: É um sertanejo?
2: Não, eu não sei mesmo.
6: Sertanejo. Milionário José Rico.
5: Não.
2: É quase.
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2: Tá nessa pegada.
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5: 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Eu queria saber o que o Paulo Gomes ia falar.
2: Chama ele pra vir aqui.
5: Gente, alguém liga o Paulo Gomes?
6: Cadê ele, hein?
7: Não tem jeito, meu compadre. Vambora. vacilou comigo, nós estamos aí, né? Tudo certo.

0: Rosinha.
1: Bom dia, boa noite.
2: Oi.
3: Oi, Rose.
1: Olha, perrengue foi 4 dias na praia, em Ilha Bela.
3: Ilha Bela.
1: Primeiro dia nós chegamos, alugamos uma casa, ficamos. Primeiro dia chegamos finalzinho da tarde, não tinha água, ficamos sem tomar banho.
3: Meu Deus.
1: No outro dia começou a chover. Chuva de vento que não parava mais, igual esse que a gente tá passando essa semana. Resumindo, ficamos os 4 dias dentro de casa, sem poder sair, só sair à noite para comer alguma coisa na rua e voltar. Praia, só vimos no primeiro dia, finalzinho da tarde.
2: Que dó,
1: o resto, só chuva. Resumindo, saí de lá, gastei meu dinheiro à toa, saí toda picotada de mosquito que me ferrou, cheia de ferida nas pernas. E pronto. Endividada. Essa ficou na lembrança. É o TBT que eu não queria mais ter.
3: Meu Deus, você vê como é que
4: era. Mais ter. Gente,
3: só é viu o mar assim no fim de tarde, pegou chuva, não tinha água pra tomar banho.
2: Não, e é duro e praia acaba mesmo, terrível. Né?
3: Não, e você ficar dentro de casa, na praia, não poder sair.
4: Nossa, tortura.
3: Meu Deus, que horrível.
2: Deus me livre, perrengue mesmo.
3: Conta a história pra mim. Quem vai contar?
2: Ana Maria não quer contar porque descobriu que a Hebe trabalhou aqui, ela tá meio chocada.
4: Minha amiga, ela.
2: Gente, matar barata. Tem gente que não mata. Eu não mato barata.
3: É. Também não.
2: Eu mato. Mas nem com aquele sprayzinho, marco nada. Não jogo chinelo, nada.
3: Sabe por quê? Se eu jogar o chinelo, ela vai sair voando e vir pro meu lado.
2: Ela vai.
3: Se eu jogar o spray, a hora que eu chegar com o spray perto dela, ela vai sair voando e vir pro meu lado.
2: Ela vai te atacar, ela vai te atacar.
3: Se eu for jogar o chinelo, pisar nela, antes de eu pisar, ela vai sair voando e vir pra cima de mim. Então não mato.
2: A barata, ela é safada. Ela sabe
3: quem tem medo.
2: Ela sabe. Então assim, eu deixo a minha vida pra ela. Fica aí que eu tô indo embora.
3: Fica aí, cuida da casa.
2: Só que o Rodolfo, ex-BBB, que é do Israel e Rodolfo.
3: Ele?
4: Vem aqui já.
2: Ele resolveu matar uma barata na casa dele. E aí ele fez uma publicação no Instagram e ele foi visto, nossa gente, atirando contra a barata.
3: Que isso?
2: Lógico que é um vídeo polêmico, né?
3: Muito polêmico.
2: O pessoal não consegue identificar bem qualquer arma que o Rodolfo utilizou no vídeo, né? Mas pode ser, assim, uma carabina de pressão. Eu não conheço, tá?
3: Não é de fogo.
2: Não.
3: É tipo chumbinho.
2: É aquele chumbinho que a gente tinha antigamente. Também conhecida popularmente como a espingarda de chumbinho.
3: Espingarda de chumbinho.
2: Então, isso aí quando pega no popô, meu Deus do céu.
3: Meu Deus.
2: E aí ele tava do lado da mulher, né? E começou a falar, ele falou assim, olha, tá acabando o armamento. E ele falou, tô acabando com as munições aqui pra poder matar a barata. E ele atirava. Aí ele atirou e falou, agora matou.
4: Caramba.
3: Meu Deus.
2: Ô, gente, matar barata agora...
3: Qual a necessidade disso?
2: Não, nenhuma. Mas assim, vou dizer pra você, ele pelo menos matou. Eu não matava, não.
4: Não.
3: Pois é.
2: Eu ia dar a arma na mão da barata, Tó.
3: Até porque a hora que a gente atirasse, ela ia vir pra cima.
2: Com certeza.
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0: 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Perrengue das viagens que deram errado, das que deram certo também.
1: Oi, meninos.
2: Oi.
1: Boa noite, a Luciana do Itaim Paulista. Beijo, Tatá.
2: Beijo, Lulu.
1: Olá. Então, respondendo a enquete de hoje, a viagem que eu fiz, que eu não gostaria de fazer novamente, foi na época que eu ainda era professora. E aí eu combinei com uma colega minha que tinha casa na praia, que eu ia pra casa dela. Eu fui. Eu cheguei lá, ela já tinha voltado.
2: Ué? Nossa.
1: Eu tive que dormir na casa de uma pessoa que eu nem conhecia.
2: Como assim?
1: Porque eu não tinha onde dormir.
3: Olha.
1: Ela me largou pra trás. Nunca mais eu fiz isso na vida.
2: Tá,
1: primeira vez que eu viajei sozinha.
2: Deus me livre.
1: Beijo, meninos.
0: Isso é daquela época que não tinha celular, certeza.
2: É, certeza.
0: Você combinava na boca.
2: E pior ainda, aquele que só tem um busão, né?
0: Isso, e aí tem aquela. Se você não combinar certinho, ó, eu vou chegar a tal hora, tal dia.
2: Desencontrou.
0: Você fala, só vou lá, a pessoa fala, ah, acho que ela não vem.
2: Uhum.
0: E embora, você chegava lá.
2: Já era. Nossa, dormir na casa doido. De alguém que você não conhece.
0: Mas também tinha isso, né? Hoje em dia, jamais a pessoa ia deixar na época. É. Ah, dorme aí, vai. Dorme aí, vai ficar
2: estranho.
0: Na rua. Que doideiro mundão, né, bicho? Olha que doideira esse moço aqui, ó. O cara furtou um ônibus na noite da última terça-feira em Ceilândia, aliás, em Taguatinga. Ele ia pra Ceilândia, no Distrito Federal. E esse rapaz pôde ser visto pelas imagens gravadas pela câmera interna do veículo. No vídeo, o Alan de Souza Marques, que é esse meninão aí, é visto usando roupas hospitalares, segurando uma marmita, sentando na cadeira do motorista e acionando o veículo. Aí você fala, mas roupas hospitalares? Sim, é porque ele estava internado no Hospital Regional de Taguatinga.
2: Ele fugiu?
0: Ele fugiu, segundo ele, para ir na casa do filho, e aí como não tinha como ir, ele roubou o ônibus, pegou o ônibus. Saiu dirigindo.
2: Nossa, como a vida é fácil, né?
0: O ônibus estava no terminal aqui pertinho do hospital, ele entrou lá de roupa do hospital com uma marmita. Eu achei legal a marmita. E aí entrou no... Pegou, ligou o ônibus e foi embora. E aí saiu fazendo zigue-zague na via estrutural, que é uma via das mais importantes em Brasília. E aí a polícia viu, tinha um funcionário da empresa também indo atrás. A polícia conseguiu parar. Quando parou, ele pulou a janela e foi embora. Aí a polícia alcançou e prendeu ele. Falou, pô, peraí, né? E ele foi preso depois de estar no hospital machucado, porque 2 dias antes ele tinha roubado um caminhão.
2: Ué... Que era
0: isso? E aí ele se machucou no caminhão, foi parar no hospital.
3: Que doença é essa?
0: Não sei, acho que ele gosta de dirigir veículos grandes.
2: E será que ele tinha, desde criança, quando eu cresci, eu vou ser ladrão de carro?
0: É, ou você motorista de ônibus e de caminhão, e aí que pegou só pra dirigir.
2: Mas aí, e aí, a visita do filho?
0: Não chegou no lugar do filho, era conversa, né?
3: Não, é, conversa.
0: Ele queria só dar um rolê no busão.
2: Você tá de brincadeira.
0: Ah, deve ser isso, não tem explicação.
3: Do jeito que ele vai chegar na outra vida, isso sim.
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0: Expresso outra vida, né?

0: aqui o irmão das estrelas com um parentesco com a lua.
1: Da hora, pai.
0: Você tá bom, tiozão?
1: Eu tô suave, eu tô firmão, Tatá.
2: E aí, mano?
1: E aí?
2: Beleza?
1: Tatá. Beleza, da Maria.
3: Oi.
0: Você gosta da Tatá no programa?
1: Pô, a Tatá é da hora, pô.
2: Ah,
1: da
2: eu
1: hora,
2: adoro, né? Mano, gente. Acho que ele tem um talento sem igual.
1: É, ô, oh, que isso. Eu fico até sem palavra, tá ligado?
2: Maravilhoso ele,
1: ouvido,
2: viu?
1: Ouvido, né, da Tatá, essas palavras. Né,
2: e ó, vou pedir que vocês cuidem melhor do mano, fica viu, bom. Ana Maria?
0: Ah, mas você precisa... Peraí, viu? Você também... Tudo bem você ser legal com ele, mas ele é meio mala, viu?
2: Mas quem não é?
1: Não é que eu sou mala. É porque eu tenho, né, meu jeito aqui de, né,
0: bem folgado.
1: De trocar ideia e pai, pô,
2: tá
1: pessoal.
2: Vendo?
0: A Tatá gosta de você.
2: Eu gosto demais dele.
1: A Tatá
2: dele.
1: É da hora, você é louco. É, a Tatá é, sabe o quê?
0: Ah.
1: Cuidado com o que você vai falar com a Tatá. Não, calma, Ana Maria. Calma, a menina tá me elogiando. Você acha que eu vou. Tá, cuidado. O que que ela é? Tatá é fechamento.
2: Fechamento. É isso aí.
1: Ela fecha com nós.
2: Aí, fechado.
0: Fecha mesmo.
2: Fechado.
1: Não, ela fecha a porta quando ela passa ali. Todo mundo fecha. Não, Ana Maria nunca entende.
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0: aí sem programa pro fim de semana e vá no show da Ana Maria Brisa.
1: É, olha, tá vendo? Bem lembrado, hein?
0: Não é?
1: Nem eu lembrava.
0: Não, quer cancelar?
1: Não vou cancelar, não. Prometo que eu não vou esquecer no dia e vou no show, tá?
0: Você vai?
1: Tá. Eu e Minhas Brisas, meu show de comédia, nesse domingo.
0: É nesse? Agora, 13 domingo. De setembro? 13 de setembro. Cara, domingo você não vai estar fazendo nada, vai.
1: É, vai lá.
0: Para.
1: Vai lá dar risada, assistir show.
0: Ah, mas
1: um show
0: eu tô aqui
1: em
0: presente. Vem pra São Paulo passar e vai ver. Você não pode vir agora, vai numa. Agora, você que é de São Paulo, tá ouvindo. Vai lá, né, Ana Maria?
1: E
0: onde
1: sabe
0: é que vai ser?
1: Vai ser?
0: Onde?
1: Lá no My Fucking Comedy.
0: My Fuck.
1: Você vai. Cê,
0: o Paulo Gomes vai.
1: Onde você tá, velho?
2: Abraçando ela por trás. Abraçando ela por trás.
0: Ele sumiu, o programa começou, aí não deu pra esperar.
3: Ele apareceu, né?
0: Não deu pra esperar ele.
1: Chegou com a arara por trás aqui. Mas, ó, aí é o seguinte. Domingo agora no My Fucking Comedy, lá no... Pertinho da Avenida Paulista ali,
0: Alameda,
1: né?
0: Santos.
1: Alameda Santos. É. Tá bom? My Fucking Comedy, uma casa de comédia maravilhosa. Vai os melhores humoristas do Brasil, vão lá dar risada. E nesse domingo vão lá fazer show, fazer você dar risada. E nesse domingo eu tô lá. Então, você quer o ingresso, manda mensagem aqui agora pra mim, @AnaMariaBrisaOficial no meu Instagram, que eu te mando o link do ingresso com um mega desconto pra você.
3: Maravilhosa. Beleza. Maravilhosa.
1: Vamos lá, é isso, domingo, gente. Eu quero te ver.
0: É isso, Paulo Gomes.
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0: Daqui a pouco, a incrível história do motoball. Você vai saber o que é motoball.
1: Que é isso?
0: É uma competição.
1: Motoball.
0: Motoball.
3: Você e as suas competições, depois da corrida de nada.
2: Ele inventa isso.
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0: Simaria é minha crush. Uma das. Eu tenho algumas crushes.
1: Você ficou com
0: ela? É. Não.
2: Você tem um fogo também que eu vou te falar.
0: Não, só não, gente. Não é isso. Deus, só que eu. Céu. Não, eu vejo a moça e falo, moça bonita. Só
2: eu não
0: isso
2: vou
0: que
2: embora aqui. Eu vou ficar aqui nesse programa agora. Fica. Porque sabe por quê?
0: Por quê?
2: Porque alguém precisa dar jeito em você.
0: Gente, é só uma, um carinho.
3: O dia que eu vim de decote aqui, me tirava o olho.
2: Impressionante.
0: Não, gente, não tem nada de...
3: Fogo no rabo.
2: Fogo no rabo.
0: Não, não é isso. Vocês estão errados.
2: Eu ia falar no priquito, né?
0: É, não, gente, tá brincando. Gente, tem
2: fogo no priquito, sim.
0: Nada, só... É que eu gosto quando eu falo moça bonita.
3: Um beijo pra Simaria.
0: Também.
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0: Ah, isso eu falo, né?
1: Ela
0: então,
1: nunca sabe o nome, né?
2: Simaraia. Mas eu gosto que você fala, eu gosto.
0: Ah,
1: ele
0: é?
1: Solta pra
2: eu
1: fora.
2: Eu gosto que você fala. Mas eu tô aqui pra te repreender.
0: Sincero, tá bom. Não falo mais.
2: Aqui eu só falo, que é família.
0: Tô com medo.
1: Não, pode falar.
0: Medo.
1: Não, mentira, esse negócio não falo mais. Ai,
2: é lógico que ele fala, eu aperto ele fala.
0: Olha aqui, ó. Tem moletom exclusivo da Band FM pra te aquecer nesse frio. Preto com laranja, off-white com verde, off-white com caramelo. Você escolhe a cor do seu jeito, uma delícia. Participe. TBT de viagem que deu ruim. Pode contar as que deram bom também, mas tá difícil de achar. O povo aqui, o povo sofreu nas viagens.
5: Boa noite, meus corajosos.
2: Boa noite.
5: Tudo bem?
0: Ó, meus corajosos.
5: Apesar da chuvinha gostosa, um friozinho bom, né?
1: Delícia.
5: É, a minha maior saudade não é nem por conta de dinheiro mesmo. É de chegar na Paraíba e ver que meus pais não se encontram mais lá, né?
0: Ah.
5: Meus pais, já são falecidos, né? E ir até Paraíba e ver que eles não estão lá, machuca, sabia, né? Mas é isso aí.
0: Ah, vai, Pato. Vai lá pra Paraíba que fica mais perto deles. No coração. Ué, é isso.
3: Pesou o clima agora, obrigado.
0: Manda
2: zoeira. E sempre a sua terra é gostoso.
0: Exatamente, exatamente. Isso que a gente falou que era pra mandar zoeira, mas tudo bem, é normal. A pessoa tem saudade.
1: Às vezes encontra com o ex lá também.
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0: FM, Murilo Ruf, saudade estranha. Estação Band FM, tá sorri, bicho. É bom, esse programa é bom pra você. Exercita o sorriso. Exercita o riso. Vem com a gente aqui, 11999919197 e fale ao vivo com a gente aqui no Estação. Alô!
1: Alô, boa noite!
0: Boa noite! Quem tá falando?
1: Jaqueline de Cotia.
0: Jaqueline de Cotia. Fale com a Jaqueline, Tatá.
2: Ô, Jaque, já que você ligou, boa noite. Você tá bem,
1: Jaque? Boa noite. Estou ótimo, e você?
2: Tudo bem. Já que você tá na linha, fala oi pro Paulo Gomes.
1: Oi, Paulo Gomes.
0: Que coisa doida. Ele não fala. Fala com ela, Ana Maria.
3: Oi, já.
0: Pronto.
1: Oi, maravilhosa.
0: Jaqueline, meu amor.
1: Oi.
0: É, TBT de viagem zoada.
3: Olha.
0: E ela já até
2: riu. Gostei.
1: Ah, foi muito zoado, vocês não têm noção.
0: Ah, não, então vai. Eu já adoro. Vai
2: que a gente tá com tempo.
1: Vamos lá, a viagem em si foi muito boa. Eu fui pra Bahia no final do ano passado com os meus filhos. Três adolescentes e o meu pequeno de 3 anos.
0: Epa, nós, hein?
1: A família.
0: Tá.
1: A viagem foi toda maravilhosa. Curtimos. Na época, eu trabalhava como PJ, então a empresa tirou férias e ficou de avisar quando nós íamos voltar.
0: Tá.
1: E eu curti todas as férias, a empresa avisou quando a gente deveria voltar a trabalhar, porém eu não comprei a passagem e fiquei enrolando.
0: Sim, claro.
1: Quando eu fui comprar, 2 dias antes de vir embora, eu não achava a passagem.
0: Nossa.
1: Não achava a passagem de jeito nenhum pra esse povo todo, e bateu o desespero, enfim. Comprei a passagem saindo de uma cidade vizinha, que ficava 60 km da cidade onde eu tava.
0: Sim.
1: Pra descer lá em Macaé, no Rio de Janeiro, pra do Rio de Janeiro vir pra São Paulo.
0: Meu Deus, menina!
1: E detalhe, eu só ia chegar na segunda-feira à noite. Eu teria que trabalhar na segunda-feira.
0: E aí?
1: Aí eu vim, um dia antes, meu filho achou de pegar um furúnculo, não sei da onde. A gente embarcou no domingo 6h, saímos 11 horas da noite de casa pra ir pra essa outra cidade, pra embarcar 6h.
0: Ah.
1: Embarcamos. Bom, chegamos pião, em Macaé, hein? 1h da tarde.
0: Jesus amado.
1: O ônibus seguinte ia sair 7h30.
2: Pelo amor de Deus.
0: Quer dizer, ia chegar em São Paulo
1: ficamos
0: só terça de manhã.
1: Naquele calor, um calor, e anda pra lá naquela rodoviária, criança, adolescente chorando, eu tô com fome, eu tô com isso, eu tô com aquilo. Resumo, quando foi umas 5 horas da tarde, aí eu avisei pra ela que eu não ia conseguir trabalhar, porque eu tinha que levar meu filho no UPA, porque tava...
0: Claro, você tava na UPA, não tava na rodoviária de Macaé, imagina.
1: Mas beleza, só que eu avisei ela bem cedo, né? Bem de madrugada, eu mandei mensagem avisando. Quando foi 5 horas da tarde, ela me mandou uma mensagem falando que eu estava... demitida.
0: Não!
1: Gente! Tinha encerrado meu contrato, que eu não precisava mais voltar a trabalhar.
3: Perdi o emprego.
0: Por quê?
1: Perdi o emprego, porque eu acho que eu faltei no dia, né? Que era
0: pra você avisou pra ela?
1: Avisei, mas ela não aceitou.
0: Mulher má. Foi. Não quero essa mulher.
2: Eu tava curtindo
1: a Bahia.
0: Então, gente.
1: O ônibus que era pra sair às 7h30, chegou na rodoviária às 10h30.
3: Já pensou?
0: Ai, gente, por isso que você tem que comprar um helicóptero igual a Ana Maria.
2: Eu também acho. Peça em livre.

0: FM, Henrique e Juliano, mudando de assunto aqui do nosso Estação Band FM. Você participa com a gente aqui no nosso TBT de viagens terríveis e conta pra gente o que aconteceu com você.
1: Oi, Band, tudo Oi. Bem? Juliana de Campinas.
0: Fala, Eli.
1: Do Campo Grande, tudo
0: Campo
1: bem?
0: Campo Grande, beleza.
1: Então, respondendo o tema, o que a minha mãe falava também, que quando a gente era criança, beijar na boca ia ficar grávida. Pois eu não gostava de ficar beijando, eu já era mocinha, não queria beijar na boca porque ia ficar grávida. Beijo pra todo mundo.
2: Tá tudo bem, gente?
3: O tema de hoje, hein?
0: Tá tudo bem?
4: Cara,
0: tá tudo bem, Luan?
2: Tá tudo bem?
4: Tá tudo bem, gente. Também,
0: tá bom.
4: Tá tudo bem.
2: Assim, não se pode beijar na boca, engravida?
0: É.
2: Não, é uma dúvida que fiquei...
0: Antigamente falava mesmo.
2: Antigamente fazia isso?
0: Pra dar medo na gente, o pessoal falava, tá beija na boca que fica grávida.
4: Viaja, velho. Não era assim, não.
0: Conta, você tem fofoca pra contar?
4: É, sou eu?
0: Se você quiser, bebê.
4: Ah, meu lindo, você me pegou de surpresa.
0: Não, você entrou de repente aqui no estúdio, essa seria a hora mesmo da fofoca, mas falei, daqui
2: é
0: aí...
2: Muito louco esse programa.
0: Aí a ouvinte não falou, ela foi falar do beijo na boca,
2: não,
0: sabe como é que é isso?
2: Mas ela trouxe uma boa lembrança, falando em TBT, é uma boa lembrança.
0: Trouxe.
4: Bom, isso é verdade
0: não,
4: mesmo.
0: Não, posso falar? Eu vou falar então.
3: Fala.
0: Vocês não vão acreditar.
3: O quê?
0: Vocês não vão acreditar.
3: Eu acredito.
0: A Gisele Bündchen fez uma revelação.
3: Não acredito.
0: Fez. Sabe das propostas de trabalho que ela recebe, sabe quantos ela nega? Fala assim, isso aí eu não vou fazer.
2: Quantos?
0: Não dá. 99%.
3: Ué.
0: Tipo, se ela recebe 100 propostas, ela aceita só uma.
4: Que isso, gente?
0: É. Que o resto é tudo ruim, cara.
2: Ela fica mal falada, não?
0: Pois é. Ela diz que recusa 99% dos trabalhos pra priorizar os filhos e uma rotina mais tranquila. Porque vem muito trabalho pra ela, ó, mas tem que viajar hoje, voltar daqui 5 dias, então
2: entendi.
0: Não
2: quer.
0: É isso. Ela lembrou que já trabalhou 360 dias por ano, chamou a fase de roda dos ratos, não sei porque que é esse nome, mas é o que ela disse, e disse que hoje ela mantém o celular no silencioso e sem alarmes. É. E de vez em quando, então, ela deve dar uma olhadinha, aí aparece uma proposta muito boa, falar, isso aqui eu vou.
3: É, porque... Ela prioriza a principal profissão dela, né?
0: Que é?
3: Ser milionária.
0: Exatamente, já tem muito, né?
2: A única pessoa que pode falar alguma coisa aqui é a Maria.
4: É, ela sabe disso.
0: Eu e a Tatá, nós aceitamos 99%
2: Nossa,
0: das propostas
2: gente,
0: que fazem.
2: Se for permuta, então eu falo, eu quero!
4: Eu aceito 100%, eu também!

0: Band FM, Bruno e Marrone quer casar comigo aqui no nosso ex-estação Band FM. Estamos no ar, Paolo. Vem pra cá, povo.
1: Oi, meus amores.
2: Olha que
1: Oi, corajosa. Oi, Ana Maria.
0: Quem vocês acham que é? Quem?
1: É, faz uns tempos, acho que uns 3 anos atrás, eu fui viajar e o ônibus que eu tava... Ah. Ele tomou uma pedrada.
0: Ai, gente, que
1: nossa,
0: é isso?
1: Graças a Deus eu não tava sentado, mas eu tava sentado bem de frente. Aí a gente teve que voltar e pegar outro ônibus pra seguir viagem.
0: Mas meu Deus.
1: Ai, ai, ó. Love, ó. Tô fazendo coração pra vocês, tá?
0: A gente percebeu.
3: Ai, que fofo.
0: Olha, coisa demais. Não, adoro corações. Eu acho que é a Mara.
4: Pelo menos.
0: Com essa vozinha aí.
3: Mara.
4: Agora entendi.
0: Por isso. Por isso a pedra.
4: O coração dela não é de pedra, né?
0: Não, não
4: é.
3: Não.
0: É peludo. Ai, gente, deixa eu contar uma.
3: O coração dela é grande.
0: Gente. É.
3: Coração enorme.
0: Você sabe o que é motoball?
3: Motoball?
0: Né? Nunca vi, não comi, só ouço falar.
4: Motoboy, ele faz entregas.
0: Quase isso.
3: Motoboy.
0: É um esporte. Não, esporte é uma variação do futebol, só que é disputado em cima de uma motocicleta.
4: O quê?
0: Exato.
5: Tipo, os manos em cima da moto.
0: Os manos na moto.
5: Jogando fute.
0: Jogando fute.
3: Os cachorro louco fazem isso aí,
0: cinco
3: tranquilo.
0: Motos pra cada lado. Cinco motos pra cada lado.
5: Ah. As ideias, mano.
0: E um goleiro não usa moto. O goleiro é goleiro normal.
3: Ah, que bom.
0: E aí os caras vão de motinho lá pro lado e pro outro tocando na bola, cara.
3: Aonde que é isso?
0: Na Europa tem, especialmente no leste europeu. Rapaz. E especificamente a gente tá falando da Rússia porque viralizou um vídeo de uma partida entre o Kovrovets e o Agrocomplex do campeonato russo de motobol. O Paulo Gomes vai ter um troço.
4: Tem até campeonato já, gente. Olha.
0: É. Nesse trecho dá,
3: dá
0: pra ver, inclusive, um atleta pilotando a moto devagarzinho enquanto controla a bola com um dos pés até finalmente concluir a jogada fazendo um gol. O motobol tem, inclusive, um campeonato intercontinental na Europa e a Rússia é a maior campeã com 24 títulos. Isso significa que a gente já teve 24 campeonatos desse troço e a gente não sabia nem que existia.
3: Isso.
0: A Alemanha ganhou 7 e a França ganhou 3.
3: Olha.
0: Motobol, gente. Futebol com moto.
4: É. Legal. Lá tem tudo quanto é tipo de gol, menos um.
0: O quê?
4: O gol de bicicleta não vai
6: ter. 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
0: Motobol. Piadas, quinta série. Temos.

0: Pichote, no meio do processo aqui no nosso Estação.
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1: 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Bota a peruca. Ah, sua rádio do seu jeito, Paulo Gomes. Mais uma. Que coisa.
2: Estação Band FM. Ó que belezinha, ó que belezinha, ó.
1: Bonitinha. Nossa, mãe, que é isso?
3: Eu não aguento o olhar dela, gente.
1: Você precisa arrumar, porque hoje de manhã tava na televisão, tava bonitinha. Você vem no rádio, fica assim.
3: Não, mas é porque a chuva, né?
2: É. Ai, molhou.
1: Ah, é verdade.
3: Saí na chuva.
4: Chuva, vento, né?
3: Ficou assim, né?
4: É.
3: Ó, vamos lá.
1: Vamos.
3: Pensamento de hoje. Olha, e diz que eu já passei da fase de ficar me explicando. Se tiver uma má impressão de mim, imprima.
2: Pode imprimir.
1: Pode imprimir.
2: Pode imprimir.

0: FM, Zé Neto e Cristiano, cadeira cativa aqui no nosso Estação Band FM no ar de pertinho, viu? Versão exclusiva da Band FM, o ouvinte está conosco. Alô!
1: Oi!
2: Alô. Boa noite!
0: Boa noite!
2: Tudo bem, Robinho?
0: Tudo bom, quem tá falando?
2: É o Alex, tudo Alex. Bem, Tatá?
1: Olá! Oi, Alex, boa noite!
0: Ana Maria!
3: Ana Brisa!
2: Ana Maria, como é que você tá, minha linda?
4: Tô bem!
0: Ele é todo simpático, fala aí, ô Paulo Gomes!
1: Au!
0: Que é isso?
2: Ô, Paulo Gomes também tá aí? Então, boa noite, Paulo Gomes também! Paulo Vou Gomes contar Jackson. Rápido, porque Conta. Eu sei que o tempo é dinheiro aí pra vocês.
0: Exatamente!
1: Ele tava
0: e se você não vai pagar, fala pra nós, Alex!
2: Partimos para Maceió, a família inteira, viagem linda. A minha mulher sempre foi aquela que organiza, resolve tudo e eu só desembolso.
0: Sim, exatamente. Assim
2: aí
0: que tem
2: ficamos
0: que ser.
2: 10 dias lá, maravilhoso. Uau, aí na hora de voltar, tô chegando no aeroporto, tudo vazio. Claro. Eu olhei e falei, ué, o que aconteceu?
0: Ela falou, exclusivo para mim.
2: A gente chegou muito cedo? Eu falei, eu acho que não, porque a gente sempre chegou uma hora antes, tá lotado.
0: É.
2: Aí fui até o guichê com o meu voucher, eu olhei pro rapaz, entreguei, ele falou, moço... É, o seu voo foi ontem.
0: Não
2: aí
0: é.
2: Eu olhei pra minha mulher assim, né? Falei, não, você tá brincando, né?
4: Se lascou.
2: Ela confundiu a data, Robinho. Fim da conta.
1: Tive horário.
2: Que dormir numa pousadinha perto do aeroporto, que em Maceió não tem hotel, não tem nada
1: é
2: perto. E paguei quase o triplo da passagem pra voltar pra São Paulo com conexão.
4: Olha.
0: É, amigão.
2: E ela olhou pra mim, Robinho, que mais me doeu o coração, ela olhou pra mim e falou, amor, eu volto de ônibus, você vai com as crianças.
1: Mas ela não voltou
2: falei,
1: de
2: não.
1: ônibus, não, né?
2: Deu tudo errado, vamos voltar todo mundo de um avião e acabou, e paciência.
0: Já ferrou até aqui, ferra o resto.
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1: Muito bem, Ana Maria.
3: Quando que leva o pescoço aqui, ó?

0: Costa, Babarão.
1: Band FM, Guilherme Benuto com Panda, eu duvido, aqui no nosso Estação Band FM. Olha lá, voltou a música. É, vem, Calvão, vem.
2: É, amigos.
1: Vem cá.
2: Olha aí.
1: Vem cá. Tá aí.
2: Tá bem,
3: Flamengo,
4: maravilhoso.
2: É, Paulo Gomes.
1: Flamengo já já, né?
2: Flamengo daqui a pouquinho.
1: Libertadores.
2: Eu já tô bêbado, amigo.
1: Que é isso. 9:30 PM, Independiente del Valle e Flamengo no Equador.
2: É, Quito, amigo.
1: Altitude.
2: Lá na altitude, não é jogo fácil.
1: Não é.
2: Mas dá pra ganhar.
1: Esse time aqui, Independiente del Valle, está muito bem na competição. Amigo. Está jogando muita bola. Pode surpreender o Flamengo.
2: Mas o Flamengo é melhor.
3: Ô, ah, é? Louco!
1: Você viu, Paulo Gomes? Que confiança.
2: Eu sou mais o Mengão.
3: Olha
1: ontem
3: isso!
1: Ontem o Santos ganhou do Atlético Mineiro na Sul-Americana. O Santos pode ir pra semifinal com esse time que tava quase caindo pra segunda divisão.
2: É o futebol, né?
1: Você vê como é que é?
2: Coisas do futebol.
1: E pode, de repente, quem sabe, numa dessas da vida, dar Santos e São Paulo na final
2: Santos
1: da Sul-Americana.
2: São Paulo, olha aí.
1: Você já pensou...
2: Ah lá.
1: Então,
2: olha. Imagina,
1: não é?
3: Olha, ficou uma pausa dramática.
1: Independente del Valle e Flamengo hoje, vai, em Quito o jogo. Altitude, aquela dificuldade de respirar, como é que vai ser?
2: Jogo na altitude.
1: É.
2: O time do Valle tá jogando bem?
1: Tá.
2: Então, o resultado magro, 5-0 pro Flamengo.
3: Tá sempre, só goleada na vida desse homem, né?
2: É.
1: Paulo Gomes, definiram hoje a final da Copa do Brasil, vai ser mesmo em Brasília, no estádio Rei Pelé, dia 6 de dezembro.
3: Pra encerrar o
1: calendário. E as semifinais eles fizeram aí, né? As semifinais também foram sorteadas hoje, os mandos das semifinais da Copa do Brasil, que acontece só em outubro, né?
3: É outubro.
1: Que coisa, rapaz.
3: Tá longe.
1: Você não tem aí pra nós, né?
3: Cara, eu vou dizer pra você que eu tenho sim.
1: Ah, então vai diga, ser... porque senão eu vou... Tá aqui, ó, eu abri também aqui.
3: O jogo de... Vai ser dois... nos domingos, viu, os jogos.
1: Isso, exatamente, igual no ano passado.
3: Dia 1º e dia 8 de novembro. Grêmio e Atlético Mineiro, Palmeiras e Vasco. Muito é a primeira...
1: Bem. Novembro, então não é outubro, novembro.
3: Novembro. E depois a volta é Atlético Mineiro e Grêmio e Vasco e Palmeiras.
1: Muito bem.
2: Amistoso da seleção é quando, amigo?
1: Quando que é? É setembro, setembro agora, mas é no fim do mês.
3: No fim do mês, olha, 25.
1: Amistoso da seleção, semana, sinceramente, amigo, eu não tô nem aí. Eu lembro, eu lembro na semana que a gente tem que falar no programa.
2: Mas eu tô com saudade do Olodum.
1: Mas não. Ah, não, mas no Olodum, o Olodum, em amistoso, o Olodum tira folga. É só na Copa que você trabalha. Mas imagina, mas você chamar o Olodum no amistoso.
2: Eu sinto gostinho do Olodum quando eu assisto amistoso.
1: Não. Você não narra amistoso?
2: É, não, eu assisto.
3: Ele quer assistir.
2: Saudade do Olodum.
3: Ele realmente ele bebeu antes de vir.
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0: FM Diego Vitor Hugo, desbloqueado aqui no nosso Estação Band FM TBT das viagens. Ó, oh, no fim das contas, só veio a zoada jovens mesmo, hein, pra nós.
1: Sim, ah, falei pra você.
0: O pessoal gosta de contar dramas.
2: Oi, meus amores da Estação Band, boa noite. Oi. Tá uma delícia, hein, pra ficar deitadinho de conchinha, gostosinho. De
1: não
2: conchinha.
1: Sei, a gente não tá.
2: E
1: não,
2: eu não tenho uma historinha pra contar pra vocês.
0: Será que ela tá de
2: eu
0: conchinha?
2: Fiquei pra trás numa excursão que eu fui. Quando eu saí pra fora, que todo mundo nós saí, descemos pra ir no banheiro, tinham me deixado.
0: Meu Deus!
2: Gente de Deus, eu entrei em desespero. Sorte que tinha, como tinha uma pessoa que contava quantas pessoas, conferiu, mas já tinha andado um pedaço. Menino de Deus. Falei, tá amarrado em nome de Deus. Mas foi, viu? Me deixaram.
3: Tenho medo disso.
2: Foi horrível, mas deu tudo certo.
0: Não, isso pode acontecer numa viagem regular, não só em excursão. É, se você viaja de ônibus e ele faz aquelas paradas...
1: Você desce ali no grau?
0: Você tem que ficar de olho no seu...
1: Você não tem dinheiro suficiente pra ficar parado
0: marque,
1: no grau.
0: Olha aqui uma dica de quem é velho de viagem. Marque o número do seu bus.
1: É.
0: 9540. Porque aí você vai lá, depois dá uma olhadinha.
1: Você fala isso pra Ana Maria, ela nem sabe o que você tá falando.
0: Não, porque às vezes vem dois da mesma linha e você acha que um é o seu já foi embora.
1: Ela nem sabe.
0: E aí já era, Paulo Gomes.
3: Marque o número do ônibus.
0: Marca o número do busão. Já pegou um ônibus de viagem? De viagem já, né?
4: Não lembro.
0: De viagem é mais bonitão. Tal.
4: Não lembro.
0: Não?
4: Eu não lembro, cara. Faz tempo, eu acho, se foi.
0: Foi 78, mais
4: por
0: ou
4: aí.
0: Menos.
3: Marque o número.
1: Ela saiu
3: do
1: São Joaquim da Barra. Ela saiu de
0: ônibus. Ah, é, 78, pegou o último ônibus que você pegou na
4: foi.
0: São Joaquim da Barra.
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0: delícia, né?
1: É, gente? É. Terminando a Estação Maria Filme de hoje. Gente, amanhã a Tatá não vem mais no Estação.
2: Não.
1: Ah, gente.
2: Gente, obrigada pela companhia. Amei estar no Estação Band FM.
1: Mas ela tá na Band FM, pessoal. Pelo amor de Deus. E vai visitar
2: não,
1: a gente de vez em
2: quando.
1: Se
2: quiser também pra dar um buchicho, pode?
1: Não, tá aqui. Amanhã, ela vai estar com o Marcelo Café, pra quem tá em São Paulo.
3: No
1: e no fim de semana, o Brasil tá ouvindo a Tatá também.
2: Tô por aqui. Ana Maria, bom estar com você, viu?
1: Adoro. Coisa
2: você
1: linda.
2: É maravilhosa, minha amiga.
3: Você.
1: Coisa linda. E amanhã o Pedro vem aqui fazer. Eu não sei o que ele vem fazer, mas ele vem. Falaram que ele que vai vir.
2: Amanhã é o Pedro, gente.
0: Eu não vou vir.
2: Não,
1: cara,
2: você
1: fica ruim, ainda mandou ele, a gente manda ele embora e você vem pra
2: tá
1: cá.
2: Tá bom. Não, vamos deixar em aberto isso aí, tá bom?
1: Olha aqui, o moletom da Band FM tá saindo pra quem, hein? Deixa eu ver o nomezinho. Alexandra Furquim da Silva. Parabéns, aê, Alexandra. Aê, beijo pra você, aê, bebê. Aê. Amanhã estamos de volta. Passa aí amanhã.
2: Vem com o Pedro.
1: Vem todo mundo.
2: Ó, gente, cuida do Robson. Você se comporta, viu, Robson Ramos?
1: Claro,
2: você se comporta que eu vou estar de ouvido em você.
1: Ela tá pegando no meu pé.
2: Tchau, pessoal.
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que se chama 90-10, onde uma pessoa tem 90% daquilo que você procura em alguém, só que você foca naqueles 10% que falta. Aí você sai pra rua, se aventura, e realmente você encontra aqueles 10%, mas não se deu conta que perdeu os 90%.

Ela não vai pro rodeio pra ver montaria. Ela não vai pro rodeio pra beber cachaça. Sabe o que é que ela tá interessada? Sabe o que é que ela quer?